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1: A Anvisa liberou, na manhã desta terça-feira, dia 16, a aplicação da polilaminina na jovem Ana Beatriz Stubinski, de 22 anos, que perdeu movimentos da perna depois que foi atingida por um galho que se soltou de uma árvore na Praça Osório, em Curitiba. As equipes médicas identificaram lesões severas no pulmão e na medula espinhal, entre as vértebras T5 e T6. Durante o fim de semana, Ana passou por duas cirurgias de alta complexidade, uma para tratar o pneumotórax decorrente do trauma torácico e outra para a estabilização da coluna vertebral. A família tinha expectativa da aplicação da polilaminina desde sábado, dia 13, dia do acidente. Porém, esperava o processo burocrático para saber se o caso de Ana se encaixava nos critérios para receber a substância experimental. A polilaminina é proteína sintética desenvolvida no Brasil e ainda em fase de estudos, com potencial para estimular a regeneração de nervos e tecidos lesionados na medula espinhal. Ana mora em Valinho, São Paulo, e estava visitando a família que mora em Curitiba no sábado. Ela acompanhava a mãe, a irmã e o sobrinho na feirinha de inverno. Enquanto a família estava em uma das barracas da feira, o galho caiu da árvore, derrubando Ana. Em nota, a Prefeitura de Curitiba lamentou o ocorrido e informou que a Secretaria Municipal do Meio Ambiente mantém um programa permanente de monitoramento e manejo da arborização urbana. 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

0: 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As notícias do governo federal que movimentaram o país no dia de hoje.
1: Olá, boa noite.
2: Boa noite para você que nos acompanha em todo o país.
1: Quarta-feira, 17 de junho de 2026.
2: Vamos ao destaque do dia: proteção de crianças nas redes, combate ao crime e crescimento econômico.
1: Temas tratados pelo presidente Lula no encerramento da reunião do G7 na França.
2: Grupo reúne as maiores economias do Ocidente e Brasil participou pela 10ª vez como convidado.
1: O presidente discutiu com países desenvolvidos formas de o mundo voltar a crescer com a inclusão dos mais pobres.
3: O mundo precisa crescer para que a economia volte a crescer.

0: adianta crescer só para a Alemanha, crescer só para os Estados Unidos, crescer só para a França. Não, é preciso, sem diminuir o padrão de vida deles, crescer para outros países.
1: E ainda, acesso à água.
2: O Ministério da Saúde anuncia a instalação de quase 21 mil cisternas em 8 estados do semiárido.
1: E tarifa social de água e esgoto para famílias de baixa renda já chegou a quase 2 mil municípios. Pablo Mundim.
3: A meta é que a tarifa social esteja implementada em todo o país até dezembro.
2: Você vai ouvir também arte e música.
1: Uso de materiais pedagógicos relacionados a essas disciplinas chegou a 45% das escolas públicas em 2024. Natália Koslick.
4: Essa ampliação está associada a melhores notas em língua portuguesa e matemática, além de menores índices de distorção e idade séria.
2: Hoje, na apresentação da Voz do Brasil, eu, Mariana Jungmann e Luciano Seixas.
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2: Regulamentação dos meios digitais, combate ao crime organizado e crescimento econômico equilibrado foram alguns dos temas discutidos pelo presidente Lula hoje em Evian, na França.
1: Lula participou como convidado do encontro do G7, grupo formado pelas principais economias desenvolvidas do Ocidente.
2: A repórter Luana Karen esteve lá acompanhando esse último dia de encontro.
5: No último dia de debates em Evian, na França, o presidente Lula defendeu a ampliação de investimentos em desenvolvimento, infraestrutura e qualificação profissional durante a sessão do G7, que reuniu representantes das principais economias desenvolvidas do mundo. Em coletiva à imprensa, o presidente brasileiro informou que foram discutidas formas de alcançar um crescimento econômico equilibrado que beneficie todos os países.
0: Cada reunião do G7 é a oportunidade da gente discutir com os países desenvolvidos tanto o equilíbrio quanto o desequilíbrio na ordem política, econômica e social, levando em conta a necessidade de cada país. O mundo precisa crescer para que a economia volte a crescer. Não adianta crescer só para a Alemanha, crescer só para os Estados Unidos, crescer só para a França. Não, é preciso, sem diminuir o padrão de vida deles, crescer para outros países.
5: Outro assunto em pauta foi a inteligência artificial. Junto a chefes de governo e de estado e CEOs das principais empresas de tecnologia do mundo, o presidente Lula defendeu a regulamentação dos meios digitais para proteger direitos fundamentais de crianças, adolescentes e mulheres. E apresentou como um exemplo o Estatuto Digital para Crianças e Adolescentes, aprovado recentemente no Brasil, com obrigações para as empresas de tecnologia.
0: Fiz questão de dizer para eles duas coisas importantes que o Brasil fez: a proibição de telefone nas escolas e, segundo, o ECA Digital, que é a regulação digital mais importante feita no mundo para jovens e adolescentes. E eu queria que eles conhecessem.
5: No intervalo das reuniões ampliadas, Lula teve encontros bilaterais com o presidente do Egito, Abdel Fattah el-Sisi, e com o presidente da Ucrânia, Volodymyr Zelensky. De volta a Genebra, Lula se encontrou com o secretário-geral da Interpol, Valdeci Urquiza. A reunião tratou de ações concretas voltadas à América do Sul para fazer frente ao crime organizado transnacional. O diretor-geral da Polícia Federal, Andrei Rodrigues, destacou a colaboração do Brasil nesse trabalho.
6: Vamos reunir os 12 países sul-americanos num grande esforço para o enfrentamento ao tráfico de drogas, tráfico de armas, crimes ambientais, enfim, todos aqueles delitos que nós pudermos fazer a investigação. Ano passado, retiramos mais de 10 bilhões de reais do crime organizado e agora, com essa nova iniciativa e essa parceria, não só do Brasil, mas de todos os países com a Interpol, vai ser possível ampliar essa capacidade operacional e alcançar patrimônios ocultos.
5: Ainda na entrevista que deu aos jornalistas, o presidente Lula destacou a relação do país com a China e voltou a reafirmar a soberania brasileira, inclusive em relação às eleições. Ao final da coletiva, o presidente Lula embarcou de volta ao Brasil. De Genebra, na Suíça, Luana Karen.
1: Mais água para 498 municípios que sofrem com o período de clima seco.
2: O governo do Brasil anunciou a instalação de quase 21 mil cisternas para garantir o abastecimento nos estados do semiárido.
1: A repórter Gabriela Noronha acompanhou esse anúncio e traz pra gente os detalhes. Boa noite, Gabriela.
7: Boa noite, Luciano, Mariana, boa noite a todos que nos ouvem na Voz do Brasil. Olha, foram assinados hoje as ordens de serviço que autorizam a instalação de cerca de 21 mil cisternas. Essas unidades vão beneficiar 400

298 municípios em 8 estados, que são Bahia, Ceará, Minas Gerais, Paraíba, Pernambuco, Piauí, Rio Grande do Norte e Sergipe. Para esta ação, estão sendo investidos mais de 250 milhões de reais. Segundo o governo, o objetivo é garantir a captação e armazenamento de água.

0: participa. As famílias beneficiadas foram selecionadas de acordo com critérios técnicos e sociais, priorizando populações em situação de maior vulnerabilidade, inscritas no Cadastro Único, famílias chefiadas por mulheres, comunidades quilombolas e pessoas com deficiência. De acordo com o ministro da Saúde, Alexandre Padilha, a iniciativa marca um avanço importante na política de segurança hídrica no país.
1: Com acesso à água de qualidade, de forma permanente, com estruturas resilientes, com tecnologias adaptadas à realidade local, mecanismos que garantam formas resilientes para enfrentar de forma transitória situações das tragédias climáticas ou da seca ou das enchentes, são fundamentais.
0: E olha, desde 2023, o governo do Brasil já entregou mais de 121 mil unidades de cisternas por meio do programa Cisternas. A maioria das distribuições se concentra nos estados do semiárido do Brasil. Mas o programa também beneficia comunidades na região amazônica, assim como em localidades de Mato Grosso do Sul, Goiás e Rio Grande do Sul, e utilizando aí tecnologias que se adequam às particularidades dessas regiões. As cisternas implementadas pelo programa têm uma capacidade que varia de 16 mil a 52 mil litros de água, o que possibilita o armazenamento seguro durante as secas. Mariana, Luciano.
2: Obrigada, Gabriela Noronha, pelas informações ao vivo na Voz do Brasil.
3: E outra forma de garantir segurança hídrica para a população mais vulnerável é por meio da tarifa social de água e esgoto.
2: O benefício já chegou a 1.905 municípios, onde vivem mais de 156 milhões de brasileiros.
3: E a Agência Nacional de Águas e Saneamento Básico, ANA, alerta que o prazo para a implantação ou implementação da tarifa se encerra em dezembro deste ano.
2: A tarifa social foi criada por lei em 2024.
4: A tarifa social de água e esgoto chegou em municípios onde vivem mais de 156 milhões de brasileiros. O benefício garante desconto de pelo menos 50% na conta de água e esgoto para famílias de baixa renda inscritas no Cadastro Único ou que tenham integrantes que recebem o benefício de prestação continuada, o BPC. A implementação ocorre em diferentes etapas, como a coleta de dados do Cadastro Único e do BPC, ajustes de equilíbrio econômico-financeiro dos contratos e a conclusão do benefício pelos prestadores de serviço. A meta é que a tarifa social esteja implementada em todo o país até dezembro, explica Silvano Silvério e superintendente de regulação de saneamento básico da ANA.
5: A partir de dezembro de 2026, já não estará cumprindo a lei aqueles municípios que não tiverem a tarifa social instituída, né? Isso é muito importante, então é preciso correr com esse processo de obter as informações do Cade Único, do BPC, fazer os estudos em reequilíbrio econômico financeiro, implementar a tarifa até dezembro de 2026, que é o limite dado pela lei.
4: A tarifa social de água e esgoto foi criada por lei em 2024 e busca ampliar o acesso à população de baixa renda a um serviço essencial, com a concessão automática do desconto a partir das informações do Cade Único e do BPC. Reportagem Pablo Mungin.
3: Facilitar o acesso aos serviços de saúde e humanizar os atendimentos, o governo do Brasil já entregou mais de 3.300 veículos para transportar a população que mora a mais de 50 quilômetros de distância dos grandes centros urbanos.
2: São vans, micro-ônibus e ambulâncias adquiridos com um investimento de R$1,4 bilhão.
3: A medida faz parte do programa Agora Tem Especialistas.
6: Foram entregues 3.300 veículos, entre vans, micro-ônibus e ambulâncias. Muitos desses veículos vão atender pacientes que moram longe e precisam percorrer mais de 50 quilômetros de distância para passar por uma consulta, fazer exames, cirurgias ou tratamentos especializados pelo SUS. Dos 3.300 veículos adquiridos, 1.824 serão entregues diretamente às prefeituras para uso em várias finalidades. Os outros 1.476 vão ser direcionados ao transporte de pacientes de radioterapia e hemodiálise. É o que explica o secretário de Atenção Especializada à Saúde, Mozart Salles.
7: Todo brasileira e brasileiro acima de 50 quilômetros de um serviço de hemodiálise e de radioterapia terá direito a usar o transporte sanitário e, numa situação delicada, no caso da radioterapia, até utilizando aí as ambulâncias.

0: ambulâncias tipo A.
1: A ação faz parte do programa Agora Tem Especialistas, Caminhos da Saúde. O investimento é de R$1,4 bilhão na compra dos veículos. Mozart Salles, do Ministério da Saúde, destaca que a ideia é reduzir problemas de transporte e democratizar o acesso à rede pública de saúde.
0: O programa, ele é uma iniciativa extremamente importante para a democratização, humanização do acesso e qualificação desse acesso. Alguns equipamentos e estruturas, elas são agrupadas em determinadas regiões e cidades. E ao agrupar, você acaba gerando um problema e uma necessidade, que é o deslocamento dos pacientes das cidades menores para os centros maiores.
1: Além do aumento do atendimento especializado e a oferta de transporte, o programa Agora Tem Especialistas prevê mais atendimentos em exames e cirurgias. Reportagem Márcia Fernandes.
2: Em 2027 tem Copa do Mundo Feminina da FIFA na América do Sul e o Brasil se prepara para sediar a competição pela primeira vez.
3: Durante participação no programa Bom Dia Ministro, transmitido pela empresa Brasil de Comunicação, o ministro do Esporte Paulo Henrique Cordeiro ressaltou que o maior impacto do evento será a inclusão.
2: O ministro destacou que a prioridade do governo é trazer o futebol feminino para um patamar de igualdade em relação ao masculino e garantir a permanência de meninas e mulheres no esporte.
4: Pode ter certeza que o maior legado que nós vamos ter dessa Copa não é um legado de infraestrutura física, é uma mudança de como encara o futebol masculino e feminino, de incluir mais meninas e jovens com essa concepção de gênero, fazendo com que o futebol mude e traga as mulheres e traga as meninas para essa prática desportiva. E essa é a nossa principal ideia, fazer com que as mulheres possam efetivamente estar no futebol.
3: O ministro Paulo Henrique Cordeiro falou também dos esforços do governo na ampliação da lei de incentivo ao esporte.
2: A medida, criada em 2006, se tornou permanente no final do ano passado.
3: Na entrevista, o ministro do Esporte ressaltou os avanços a partir da mudança e fez um balanço dos investimentos.
4: Na nossa lei de incentivo ao esporte, nós ultrapassamos no ano passado mais de R$1 bilhão investidos. Nós somos um país de dimensão continental, obviamente com carências mil. A lei de incentivo ao esporte precisa efetivamente ampliar o seu alcance para que nós possamos levar políticas públicas de esporte, tanto em infraestrutura, na construção de novos equipamentos, quanto na recuperação de equipamentos já existentes e também de projetos de esporte com qualidade para a nossa população.
2: E o governo do Brasil está apertando o cerco contra ações maliciosas de sites de apostas online, as chamadas bets.
3: Um acordo assinado pelos Ministérios da Fazenda e da Justiça e Segurança Pública vai combater os chamados padrões manipulativos.
2: São recursos visuais usados para induzir usuários a gastarem sem consciência dos riscos.
3: A ação prevê fiscalização de propagandas abusivas e estudos sobre os perigos do vício em jogos digitais.
5: A Secretaria de Prêmios e Apostas do Ministério da Fazenda e a Secretaria Nacional de Direitos Digitais do Ministério da Justiça e Segurança Pública assinaram um acordo de cooperação técnica para aumentar a proteção dos consumidores em relação aos jogos de aposta online. Segundo o governo, o objetivo do acordo é desenvolver ações para identificar e combater os chamados padrões manipulativos, recursos utilizados pelas plataformas digitais que podem influenciar indevidamente o comportamento dos usuários.

0: R$ 1.300.000 em operações até junho. Ao todo, foram registradas 17.085 operações de crédito, com valor médio de R$ 604,73 por trabalhador. Os dados foram apresentados pelo Ministério do Trabalho e Emprego nesta terça-feira, durante reunião do Conselho Curador do FGTS. O levantamento também aponta maior participação das mulheres na utilização da modalidade. 55% dos contratos foram firmados por trabalhadoras, enquanto os homens representam 45% das operações realizadas. Em relação à distribuição regional, o Sudeste concentra a maior parcela das operações, com 50% do total. Em seguida, aparecem o Nordeste, Sul, Centro-Oeste e Norte. Thaísa Vitória para a Voz do Brasil.
1: Grandes propriedades rurais na Amazônia estão recebendo orientações do IBAMA para tentar evitar incêndios florestais.
2: A medida faz parte da Operação Apoena, que começou este mês.
3: Donos de grandes propriedades rurais na Amazônia Legal estão recebendo um aviso do IBAMA. Ou adotam medidas contra o fogo agora, ou serão punidos. É a estratégia da Operação Apoena, que começou este mês para tentar se antecipar aos incêndios florestais. O Instituto notificou fazendas no Pará, Mato Grosso, Amazonas, Rondônia, Acre, Maranhão e Roraima, que têm maior risco de queimadas. Jair Schmidt, presidente substituto do IBAMA, explica as principais orientações.
4: A primeira delas é que, em hipótese alguma, utilize e faça qualquer uso do fogo na vegetação sem a devida autorização de queima controlada do órgão ambiental competente. O segundo alerta, em caso de qualquer ocorrência de incêndio, que ele imediatamente comunique aos órgãos de controle, aos órgãos de combate, né, para estabelecer as medidas de resposta.
3: Os donos de terras também são obrigados a limpar o material combustível e a vegetação seca, além de criar aceiros para segurar as chamas. As ações tentam diminuir os impactos do Super El Niño, que pode agravar a seca na região este ano. E o governo já destinou mais recursos para fortalecer o combate aos incêndios florestais. Na última segunda-feira, foi autorizado um crédito extraordinário de R$ 337.500.000 para o Ministério do Meio Ambiente e Mudança do Clima. Recurso que vai permitir medidas como compra de equipamentos, pagamento de diárias de equipes e aluguel de aeronaves. Jair Schmidt, do IBAMA, comenta outras ações para o período da seca.
4: Nós estamos também com um número recorde de contratação de brigadistas. O governo federal deve contratar esse ano aí mais de 4.400 brigadistas. O IBAMA ele tem uma previsão aí de dispor aí de até 19 aeronaves. Nós estamos mobilizando mais de 400 veículos especializados voltados ao combate aos incêndios florestais.
3: Quem descumprir as notificações do IBAMA ou for flagrado quem queimando a vegetação sem autorização, será multado e poderá ter a propriedade embargada. Reportagem Luciana Colares de Holanda.
1: O Brasil passa a contar com a rede de proteção aos direitos da pessoa idosa.
2: A iniciativa vai assegurar direitos com base nos princípios da equidade, da não discriminação e do respeito à diversidade.
5: Foi instituída pelo governo federal a Rede Nacional de Proteção e Defesa dos Direitos Humanos das Pessoas Idosas. A iniciativa visa promover a articulação entre os estados e a cooperação entre os órgãos e entidades públicas na garantia, promoção e proteção dos direitos humanos das pessoas idosas. Órgãos e entidades da administração pública podem aderir à Rede Nacional de Proteção e Defesa dos Direitos Humanos das Pessoas Idosas. A adesão será voluntária. A rede tem como atribuição recomendar a realização de diagnósticos sobre o envelhecimento populacional e os direitos humanos, propor estratégias para acompanhar o acesso das pessoas idosas às políticas setoriais e fortalecer os fóruns, movimentos e entidades com atuação na defesa dos direitos das pessoas idosas e na participação social. A coordenação geral será feita pelo Ministério dos Direitos Humanos e da Cidadania, junto com o Conselho Nacional dos Direitos da Pessoa Idosa. Daniele Popó.

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1: Mais arte e música nas salas de aula de todo o país.
2: Um estudo divulgado essa semana mostrou que o uso de materiais dessas disciplinas em escolas públicas aumentou quase 10% desde 2019.
1: O que trouxe ganhos para o desempenho dos alunos dessas instituições e para sua trajetória escolar.
3: Uma pesquisa inédita realizada pelo Instituto Itaú, em parceria com os Ministérios da Cultura e da Educação, mostrou que o uso de materiais de arte e música nas escolas públicas aumentou, alcançando 45% das instituições em 2024. Em 2019, o índice era quase 10% menor, segundo dados do Censo Escolar. Essa ampliação está associada a melhores notas em língua portuguesa e matemática, entre outros benefícios. É o que explica Eduardo Saron, presidente da Fundação Itaú.
4: Quando a educação se junta com cultura, a gente vai mais longe. A gente cria pertencimento, a gente impacta a trajetória escolar desse jovem. Então a ideia é que esses estudos possam oferecer ainda mais elementos para fortalecer a escola de tempo integral. Com mais matemática, mais língua portuguesa, mais ciência, mas com mais arte, mais cultura, mais esporte.
3: O estudo aponta ainda outros reflexos na trajetória escolar. O uso dos materiais pedagógicos está associado a taxas de reprovação e de abandono ligeiramente mais baixas, além de menores índices de distorção e idade-série. O estado de São Paulo lidera em volume absoluto, passando de 7.140 escolas com materiais de artes e música em uso em 2019 para 8.681 em 2024. Para a ministra da Cultura, Margarete Menezes, aumentar a presença da arte e da música em sala de aula é investir na formação do ser humano como um todo.
5: Então isso é um ativo importantíssimo que a gente tem que mudar a nossa maneira de perceber, qualificar esses talentos. Porque quando a gente qualifica o talento através da cultura e da arte, não é só pela cultura e arte ela é aproveitada. Ela se expande para qualquer outra direção das suas profissões. Então é a qualificação do ser humano.
3: Para garantir a sustentabilidade das ações, o estudo apresenta algumas recomendações, como planejamentos conjuntos entre as pastas da cultura e da educação, destinação de recursos públicos para investimentos em salas multiuso e na contratação de profissionais, e integração de práticas artísticas e culturais no currículo de tempo integral. Reportagem Natália Kozlik.
2: E essas foram as notícias do Governo do Brasil.
1: E agora com o minuto do TCU e em seguida as notícias do Poder Judiciário e do Congresso Nacional. Boa noite.
2: Boa noite para você, até amanhã.
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8: O Tribunal de Contas da União fez auditoria para avaliar o desenvolvimento do transporte hidroviário no Brasil, que utiliza rios e canais para movimentar cargas por embarcações. A fiscalização apontou que o país possui uma extensa rede com potencial para navegação, mas ainda aproveita pouco a estrutura. Hoje, a maior parte das mercadorias é transportada por rodovias. Na avaliação do TCU, o transporte hidroviário pode reduzir custos, aumentar a eficiência logística e diminuir impactos ambientais. A auditoria identificou problemas como falhas de planejamento, falta de coordenação entre órgãos públicos e dificuldades na execução de investimentos para o setor. Também foram apontadas falhas para definir prioridades e acompanhar projetos. O tribunal fez recomendações para melhorar a gestão. 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
9: STF decide manter até 30 de junho de 2027 a aplicação dos critérios de repartição dos recursos do Fundo de Participação dos Estados e do Distrito Federal.
10: STJ mantém ações penais contra engenheiros da Vale e de empresa alemã por rompimento da barragem Brumadinho.
9: TSE e partidos políticos firmam acordo pela integridade das eleições 2026.
10: Boa noite, eu sou Marcela Luiz.
9: E eu sou Walter Lima.
10: Supremo Tribunal Federal decide manter até 30 de junho de 2027 a aplicação dos critérios de repartição dos recursos do Fundo de Participação dos Estados e do DF.
9: O prazo foi fixado como improrrogável. Marcelo Della Libera.
11: O Fundo de Participação dos Estados e do Distrito Federal é uma transferência de dinheiro do governo federal para os entes da federação. A Constituição determina que os

0: recursos sejam distribuídos com o objetivo de reduzir desigualdades regionais. Por isso, a regra de rateio considera fatores como população e renda. Uma ação do estado de Alagoas questionava a lei que define os critérios de repartição dos recursos do fundo. Em 2023, o Supremo declarou inconstitucionais trechos dessa norma, mas manteve as regras em vigor até 31 de dezembro de 2025, para dar tempo ao Congresso de aprovar uma nova lei. Como o Legislativo não editou a nova regra, o presidente do STF, ministro Edson Fachin, prorrogou a validade dos critérios até 1º de março. A decisão foi referendada pelo plenário. Depois, em março, Carmen Lúcia prorrogou novamente a aplicação das regras por 90 dias. O prazo terminou sem que houvesse nova legislação. Por isso, a ministra decidiu conceder mais 30 dias e enviar o tema ao plenário. O colegiado, então, decidiu prorrogar até 30 de junho de 2027 a aplicação dos atuais critérios de repartição dos recursos do Fundo de Participação dos Estados e do Distrito Federal. O prazo foi fixado como improrrogável.
1: STJ mantém ações penais contra engenheiros da Vale e de empresa alemã por rompimento da barragem da mina do Córrego do Feijão, em Brumadinho, Minas Gerais.
2: No desastre, 272 pessoas morreram. Fátima Uchoa.
3: Pela acusação, três profissionais da TUVSUD teriam participado da emissão de declarações de estabilidade da barragem, mesmo com indícios de comprometimento da segurança. Já um engenheiro da Vale é acusado em relação à gestão dos riscos da estrutura, como a obtenção de declarações de estabilidade supostamente irregulares e a não adoção de medidas de emergência. O relator na sexta turma do STJ, ministro Sebastião Reis Júnior, observou que o habeas corpus para o trancamento de ação penal só é concedido quando não há justa causa ou quando fica evidente que o acusado não participou do delito, mas não se justifica se exige exame técnico aprofundado dos fatos, como nesse caso.
1: TSE e partidos políticos firmam acordo pela integridade das eleições 2026.
2: Dos 30 partidos registrados no Brasil, 26 aderiram à iniciativa. Fábio Ruas.
4: O acordo foi firmado entre o presidente do TSE, ministro Cássio Nunes Marques, e representantes dos partidos. O documento reforça compromissos para as eleições de outubro, entre eles o combate à desinformação. O acordo também destaca a importância dos partidos na fiscalização e nas auditorias do sistema eletrônico de votação, além da promoção da acessibilidade e do enfrentamento à violência política, especialmente contra as mulheres.
1: Indígenas de Oiapoque, no extremo norte do Amapá, começaram a ser atendidos hoje na itinerância Cidadania Aqui com Você.
2: Até 2.000 pessoas devem receber suporte jurídico gratuito nestes dois primeiros dias. Rafael Silva.
5: O mutirão está concentrado na aldeia Manga, cerca de 22 quilômetros de Oiapoque. Indígenas de diversas aldeias da região chegaram cedo para receber suporte jurídico nas áreas trabalhista, previdenciária, de saúde, social, entre outros. Mais de 150 profissionais de diversos órgãos se juntam ao mutirão organizado pela Justiça do Trabalho. A proposta é concentrar em um único local e de graça serviços que normalmente exigiriam viagens longas e custos elevados para os moradores da região. No sábado e domingo, a itinerância vai atender indígenas da aldeia Espírito Santo.
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1: Uma boa noite.
2: E até amanhã.

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1: Eu sou Paula Groba.
2: E eu sou Humberto Pinheiro.
1: E estes são os destaques de hoje do Jornal do Senado, que começa agora.
2: Aprovada a inclusão de educação política e cidadania nas escolas.
1: PEC da aposentadoria especial de agentes de saúde e de endemias pode ir ao plenário na próxima semana.
2: Segue para a sanção Banco Nacional de Boas Práticas contra a Violência à Mulher.
1: Boa noite.
2: Boa noite.
1: Como funcionam os três poderes? Qual é o papel do cidadão na democracia? E de que forma as decisões políticas impactam o dia a dia da população? Questões como essas poderão ganhar mais espaço nas salas de aula.
2: Seguiu para a sanção presidencial o projeto que torna obrigatório o ensino de educação política e direitos da cidadania nas escolas brasileiras. A proposta busca ampliar o conhecimento dos estudantes sobre as instituições do país e fortalecer a participação do cidadão. Repórter Douglas Castilho.
3: O conteúdo não será incluído como disciplina, mas estará inserido no contexto do ensino da realidade social e política, que já é obrigatório e será ministrado como tema multidisciplinar e transversal, perpassando diversas matérias. O senador Jordano, do Podemos de São Paulo, se manifestou a favor da iniciativa.
4: Das pessoas saberem o que é um vereador, o que é um deputado estadual, do que é um deputado federal, do que faz uma casa legislativa, o que é o Senado da República. Nesse momento que se discute muito política, mas poucas pessoas da população sabem o que os poderes fazem.
3: O senador Hamilton Mourão, do Republicanos de São Paulo, foi em sentido contrário, preocupado com o que chamou de ideologização.
5: Quem é que vai ministrar essa aula? São aquelas docentes formados em escolas de nível superior, onde nós sabemos qual é a corrente ideológica que predomina.
3: Além de Mourão, outra senadora que fez questão de marcar sua posição e registrar voto em contrário foi Damaris Alves, do Republicanos do Distrito Federal. O texto vai à sanção presidencial.
1: E o Senado aprovou um projeto de lei complementar que proíbe o contingenciamento de recursos destinados às agências reguladoras federais. A proposta busca garantir autonomia financeira a esses órgãos responsáveis pela fiscalização de setores essenciais, como saúde, transporte, energia, telecomunicações e mineração.
2: O texto segue agora para análise da Câmara dos Deputados. Segundo o relator, senador Marcos Rogério, do PL de Rondônia, a medida evita prejuízos às atividades de controle e regulação.
6: A descontinuidade de fiscalizações, análises técnicas e processos tende a acumular passivos administrativos, atrasar decisões, ampliar litígios e exigir posteriormente esforços orçamentários mais elevados para recompor a capacidade operacional perdida.
1: O presidente do Senado, Davi Alcolumbre, sinalizou a possibilidade de colocar em votação na próxima semana a proposta de emenda à Constituição que concede aposentadoria especial aos agentes comunitários de saúde e aos agentes de combate às endemias. Ele lembrou que o texto já foi aprovado pela Câmara dos Deputados e recebeu apoio unânime na Comissão de Constituição e Justiça do Senado.
2: Pela proposta, os agentes terão direito à aposentadoria com idade mínima de 57 anos para mulheres e 60 anos para homens, desde que comprovem 25 anos de contribuição e de efetivo exercício na atividade profissional. Alcolumbre afirmou que é necessário garantir ao Senado a oportunidade de analisar uma reivindicação considerada importante para, segundo ele, cerca de 400 mil trabalhadores em todo o país.
7: É impossível um presidente do Senado Federal ser o único responsável por prejudicar a vida de 400 mil agentes comunitários de saúde ou de agentes de endemia. E eu não percebi no ano passado em nenhum momento que alguém disse que isso aqui era uma bomba muito grande fiscal no Brasil. E eu estou cansado de ser cobrado todos os dias como um homem que está desestabilizando as contas públicas brasileiras, as finanças do nosso país.
1: Uma proposta que proíbe a obrigatoriedade da vacinação contra a Covid-19 avançou no Senado.
2: A Comissão de Direitos Humanos aprovou a transformação de uma sugestão legislativa apresentada por um cidadão do Ceará em projeto de lei. A proposta agora passa a ser analisada pelo Congresso Nacional. Os detalhes com o repórter Márcio Maturana.
8: Uma sugestão que proíbe a obrigação de vacina contra a Covid-19 virou projeto de lei. A ideia foi encaminhada por um cidadão do Ceará por meio do portal E-Cidadania, ainda durante a pandemia. O relatório favorável do senador Márcio Bittar, do PL do Acre, lido pelo senador Jaime Bagatoli, do PL de Rondônia, destacou o direito à liberdade individual.
9: Ainda que pareça ter perdido o objetivo, em razão de inexistir, no momento, imposição vigente de vacinação obrigatória, a sugestão mantém relevante mérito por buscar assegurar, de forma permanente, a inviolabilidade

0: da liberdade individual, o direito à objeção da consciência e a proteção da integridade física do cidadão brasileiro.
1: Qualquer pessoa pode enviar uma ideia legislativa pelo portal senado.leg.br/e-cidadania.
2: E a Comissão de Relações Exteriores aprovou o acordo da Organização Mundial do Comércio que elimina tarifas de importação para aeronaves civis, motores, peças e outros componentes do setor aeronáutico.
3: A proposta busca ampliar a competitividade da indústria e fortalecer o comércio internacional na área de aviação. O texto segue agora para análise do plenário do Senado. Repórter Rodrigo Rezende.
4: Entre 2018 e 2022, o mercado de aviação civil movimentou 3,7 trilhões de dólares em todo o mundo. O acordo assinado pelo Brasil na Organização Mundial do Comércio sobre as negociações de aeronaves civis permite ao país participar ainda mais do setor, onde a Embraer já conta com destaque. O relator do acordo, senador Nelsinho Trade, do PSD de Mato Grosso do Sul, explica algumas vantagens do texto.
5: Porque o acordo sobre o comércio de aeronaves civis da OMC é um instrumento multilateral que objetiva a máxima liberalização do mercado mundial de aviação. Nesse sentido, ele assegura a eliminação de tarifas de importação para aeronaves, motores e peças, proíbe subsídios à exportação e reduz barreiras não tarifárias aos signatários.
4: O acordo, assinado em 1979 e atualizado em 2015, prevê a eliminação de tarifas para componentes de aviação como turbinas, partes de aeronaves, simuladores de voo, pontes de embarque de passageiros e produtos utilizados a bordo.
2: A Comissão de Constituição e Justiça aprovou um projeto que permite a continuidade de ações de divórcio e de dissolução de união estável mesmo após a morte de uma das partes. A proposta evita a extinção automática do processo e garante a análise de questões como partilha de bens e outros direitos discutidos em juízo.
3: Segundo a relatora, senadora Elisiane Gama, do PSD do Maranhão, a medida preserva a vontade manifestada em vida e evita prejuízos a familiares e herdeiros. O projeto está pronto para votação em plenário, com pedido de urgência.
6: O projeto de lei é importante porque acaba assegurando o direito dessa mulher ou desse homem em vida. Isso é muito importante. É o respeito, inclusive, à memória dessas pessoas.
2: E seguiu para a sanção presidencial um projeto que cria um Banco Nacional de Boas Práticas para reunir e divulgar ações, programas e políticas públicas que já apresentaram resultados positivos na prevenção e no enfrentamento da violência contra a mulher.
3: A ideia é identificar e replicar iniciativas que dão certo no combate a esse crime. Repórter Alexandre Campos.
7: O banco conterá dados como nome do programa, ação ou projeto, data de sua vigência e descrição sumária do local, perfil e número de pessoas atendidas, além de órgãos públicos envolvidos em sua implementação. Relatora do projeto na Comissão de Direitos Humanos, a senadora Roberta Accioli, do Republicanos de Roraima, lembrou que o banco, além de valorizar as iniciativas exitosas implementadas no país, vai permitir que essas experiências sejam multiplicadas.
8: Isso facilitará não apenas a consulta e o intercâmbio de informações entre os entes federados, mas também o aproveitamento desses dados pela sociedade e soluções inovadoras possíveis de gerar benefícios concretos para a formulação e o aperfeiçoamento de políticas públicas de combate à violência de gênero.
7: Dados do Atlas da Violência de 2026 indicaram que entre 2014 e 2024, 46.336 mulheres foram assassinadas no Brasil.
3: Edição de Paula Groba e trabalhos técnicos de Eliseu Caires. O Jornal do Senado fica por aqui. Acompanhe agora as notícias da Câmara dos Deputados. Boa noite.
2: Boa noite e até amanhã.
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10: Câmara garante atestado para funcionários acompanharem filhos doentes.
11: O plenário estabelece mudanças na estrutura da Advocacia Geral da União.
10: Avança projeto de lei que aumenta a punição para ameaças feitas por Pix.
12: Boa noite. Ranieri Paulino, do Republicanos, destaca iniciativas desenvolvidas na Paraíba para coibir a violência contra a mulher e combater o feminicídio. O deputado acredita que programas de conscientização e acolhimento têm fortalecido a rede de apoio às vítimas.
10: Ranieri Paulino também ressalta a atuação de órgãos públicos na defesa dos direitos das mulheres, além

0: de medidas legislativas voltadas à responsabilização de agressores. Para ele, o enfrentamento à violência exige ações permanentes de prevenção, proteção e mudança cultural.
1: Flávio Nogueira, do PT do Piauí, é autor de projeto que aumenta as penalidades para quem utilizar o Pix para fazer ameaças, perseguições e intimidações. A ideia, segundo ele, é ampliar a proteção das vítimas, especialmente mulheres alvo de violência psicológica.
0: Flávio Nogueira destaca a importância desse sistema de pagamentos como uma inovação tecnológica brasileira, mas alerta para o uso indevido da ferramenta por criminosos que utilizam o campo de descrição das transferências para praticar assédio e ameaças.
1: O projeto que aumenta a pena para ameaças feitas por Pix já foi aprovado na Comissão de Constituição e Justiça. Entenda como funciona com a repórter Paula Bittar.
2: A Comissão de Constituição e Justiça da Câmara aprovou um projeto que aumenta as penas para os crimes de ameaça, de perseguição e de violência psicológica contra a mulher quando cometidos no campo de mensagem do Pix. O Pix é o meio de pagamento eletrônico instantâneo criado pelo Banco Central, que entrou em funcionamento em 2020. O texto estabelece que no crime de ameaça, que tem pena inicial de detenção de 1 a 6 meses ou multa, a penalidade é aumentada de 1/3 até a metade se o crime é cometido por mensagem do Pix. No caso da perseguição, com pena inicial de reclusão de 6 meses a 2 anos e multa, a pena é aumentada da metade se o crime for pela mensagem do Pix. E o aumento também é de metade para crime cometido pela mensagem do Pix no caso de violência psicológica contra a mulher, que tem pena inicial de reclusão de 6 meses a 2 anos e multa se a conduta não constituir crime mais grave. O autor, deputado Flávio Nogueira, do PT do Piauí, disse que apresentou o projeto para coibir uma prática que tem sido cada vez mais comum nos crimes de violência contra mulheres. Segundo ele, em muitos casos, o valor enviado é mínimo, irrisório e serve apenas como um veículo para que a mensagem abusiva alcance a vítima, mesmo diante de medidas protetivas, bloqueios em redes sociais ou tentativas de afastamento. A deputada Érica Cocai, do PT do Distrito Federal, também defendeu o projeto.
3: Esse instrumento Pix, que reafirma a nossa soberania, que reafirma sem dúvida nenhuma a democracia, que reafirma a inclusão, não pode ser um instrumento para propagar, para incentivar ou para efetivar violências contra as mulheres. Violência contra as mulheres é uma luta que é absolutamente estruturante para a construção de uma sociedade mais justa e mais igualitária.
2: O projeto que aumenta as penas nos crimes de ameaça, de perseguição e de violência psicológica contra a mulher quando cometidos no campo de mensagem do Pix ainda depende de análise pelo plenário. Da Rádio Câmara de Brasília, Paula Bittar.
4: Direitos Humanos.
0: Benedita da Silva, do PT do Rio de Janeiro, destaca a aprovação na Comissão de Direitos Humanos de projeto que reconhece a responsabilidade do Estado pela chacina de Acari. Ela lembra que 11 jovens foram sequestrados em julho de 1990, sem que os corpos tenham sido encontrados.
1: Benedita da Silva afirma que a proposta prevê pensão vitalícia aos familiares das vítimas, como reparação moral e simbólica pelo desaparecimento forçado. A legisladora acrescenta que o texto também define a data de 26 de julho como Dia Nacional das Vítimas de Desaparecimentos Forçados.
4: Justiça.
0: A Câmara aprovou o projeto que altera a estrutura da Advocacia Geral da União. O repórter Marcelo Lascher explica as mudanças.
5: O plenário da Câmara aprovou o projeto que inclui a Procuradoria-Geral Federal e a Procuradoria-Geral do Banco Central entre os órgãos da Advocacia Geral da União, a AGU. A Procuradoria-Geral Federal é responsável por representar na Justiça as autarquias e fundações públicas federais, com o INSS, o IBAMA e as universidades. Hoje, a direção da AGU é composta pelo Advogado-Geral da União, pelas Procuradorias-Gerais da União e da Fazenda Nacional, pelo Conselho Superior da AGU e pela Corregedoria-Geral da Advocacia da União. O projeto aprovado e enviado pelo governo ao Congresso altera a lei orgânica da AGU para permitir que as carreiras jurídicas de procurador federal e de procurador do Banco Central também passem a integrar o órgão. O projeto foi criticado em plenário e o deputado Kim Kataguiri, do Missão de São Paulo, diz que a alteração aumenta os poderes do advogado-geral da União e pode comprometer a autonomia de outros órgãos como o Banco Central.
6: O principal argumento sendo utilizado aqui é o seguinte: todos os órgãos que já estão subordinados à Advocacia Geral da União vão continuar subordinados. Eu duvido muito que haveria essa mobilização política em torno dessa matéria se fosse para não mudar nada. E me causa preocupação a possibilidade de diminuir a autonomia das autarquias, a autonomia das agências.

0: entidades reguladoras, a autonomia do Banco Central e, ao mesmo tempo, dar superpoderes para que o advogado-geral da União avoque para si causas que não deveriam ser da sua competência.
1: O relator da proposta, o deputado Lafayette de Andrada, do PL Mineiro, negou que a proposta ameace a autonomia de outros órgãos, mas admitiu um erro que, na redação original, permitia que o advogado-geral da União indicasse o procurador da Fazenda Nacional e o procurador-geral do Banco Central sem ouvir o ministro da Fazenda e o presidente do Banco Central, o que foi corrigido no texto final. A proposta aprovada determina que esses cargos são de indicação conjunta do advogado-geral da União com o ministro da Fazenda e o presidente do Banco Central. Para Lafayette de Andrada, o texto apenas incorpora à AGU carreiras que na prática já são subordinadas ao advogado-geral da União.
2: Alguns jornalistas, sem ler o projeto, publicaram algumas matérias alarmistas dizendo que esse projeto confere poderes agigantados ao advogado-geral da União, o que não é verdade. O que esse projeto traz, na verdade, é incorporando ao escopo da AGU as carreiras que hoje, na prática, já são comandadas pelo AGU, que são a Procuradoria da Fazenda Nacional e a Procuradoria do Banco Central.
1: O projeto, que inclui a Procuradoria-Geral Federal e a Procuradoria-Geral do Banco Central, entre os órgãos da Advocacia-Geral da União, seguiu para análise do Senado. Da Rádio Câmara de Brasília, com informações de Antônio Vital, Marcelo Larcher.
3: Trabalho.
4: Merlon Solano, do PT do Piauí, cobra do Senado o andamento da proposta de emenda à Constituição que reduz a jornada de trabalho e acaba com a escala 6x1. Ele lembra que a PEC recém-aprovada na Câmara prevê 2 dias de descanso semanal sem redução salarial.
3: Merlon Solano aponta a melhoria na qualidade de vida dos brasileiros como um dos fatores de destaque. Em sua opinião, a aprovação da matéria no Senado vai contribuir para a atualização da CLT, reduzindo o adoecimento e o número de acidentes de trabalho.
4: Já Luiz Lima, do Novo do Rio de Janeiro, celebra a retirada de urgência do projeto do governo que coloca fim à escala 6x1. Segundo ele, executivo e lideranças do legislativo perceberam os impactos negativos da medida, como o encarecimento de serviços básicos, como as tarifas de ônibus.
3: Na avaliação de Luiz Lima, diante de um cenário de inflação, juros altos, endividamento público e alta informalidade, a matéria é irresponsável e, caso prospere, vai prejudicar profissionais que dependem de comissões e gorjetas e diminuir a competitividade internacional do Brasil.
4: Pedro Ayrara, do PP de Minas Gerais, defende a derrubada de veto ao projeto que estabelece regras nacionais para a idade máxima de ingresso nas polícias militares e nos corpos de bombeiros. Ele esclarece que a proposta amplia de 30 para 35 anos o limite de entrada em concursos.
3: Pedro Ayrara defende que a mudança atualiza a legislação diante do aumento da expectativa de vida e das novas exigências de formação para o ingresso nas carreiras militares. O parlamentar pede apoio à análise do veto a ser apreciado em sessão do Congresso Nacional.
4: Aloysio Mendes, do Republicanos, homenageia os 190 anos da Polícia Militar do Maranhão. O deputado exalta a atuação da corporação na proteção da sociedade e na preservação da ordem pública.
3: Aloysio Mendes reconhece o trabalho de homens e mulheres que integram a instituição e cumprem papel fundamental no sistema de segurança do Maranhão. Ele diz que a corporação tem uma trajetória marcada pela dedicação ao serviço público.
5: Economia.
4: Bom Gás, do PT do Rio Grande do Sul, registra a participação de membros do Ministério da Fazenda em audiência na Câmara para debater o cenário econômico do país. Segundo o deputado, foram apresentadas na reunião medidas para estimular o crescimento, ampliar o emprego e conter a inflação.
3: Bom Gás também defende ações do governo para enfrentar os efeitos de crises internacionais sobre a economia brasileira. O parlamentar cita avanços na reforma tributária e a ampliação da faixa de isenção do imposto de renda como medida voltada à redução da carga tributária.
4: José Nelto, do União de Goiás, cobra a abertura de uma CPMI para apurar possíveis irregularidades envolvendo o Banco Master. O deputado afirma que a comissão é necessária para identificar a resposta à população sobre os prejuízos causados.
3: José Nelto reclama de demora na instalação da CPMI e afirma que a apuração deve alcançar eventuais agentes públicos e privados implicados nas operações financeiras. Ele sustenta que a falta de investigação aumenta a desconfiança da sociedade sobre o caso.
4: Sargento Faur, do PL do Paraná, defende a atuação de integrantes da Operação Lava Jato em processos conduzidos no estado. O deputado contesta críticas feitas por setores da esquerda, afirmando que a força-tarefa teve papel relevante no enfrentamento à corrupção no país.
3: Sargento Faur diz que decisões judiciais posteriores contrárias à Lava Jato não apagam a relevância da operação. Na avaliação dele, a oposição deve rebater tentativas

0: tentativas de desqualificar as investigações e seus desdobramentos políticos.
1: Agricultura.
2: Sérgio Turra, do PP, defende a aprovação do projeto que prevê mecanismos de securitização e renegociação das dívidas aos produtores rurais. Segundo ele, a medida é necessária para auxiliar agricultores afetados por estiagens e enchentes no Rio Grande do Sul.
0: O parlamentar rebate críticas de que a proposta representaria um desfalque nas contas públicas. De acordo com Sérgio Turra, o projeto cria condições para que os produtores reorganizem suas finanças e mantenham a atividade agropecuária sem prever o perdão das dívidas.
2: Delegado Caveira, do PL, denuncia que o ICMBio tem entrado em fazendas e confiscado gado de produtores no Pará. Ele acusa os governos federal e estadual de apoiarem abusos contra agricultores e alega que os produtores afetados já estão há mais de 50 anos na região.
0: Delegado Caveira cobra ação imediata do Ministério Público contra apreensões em Altamira e pede que o governo do Pará seja investigado por corrupção. Segundo sua análise, a administração estadual tem sido palco de clientelismo para garantir a perpetuação de determinadas famílias no poder.
1: Meio ambiente.
2: Inácio Arruda, do PCdoB, festeja a realização, na data em que se celebra o Dia Internacional do Combate à Desertificação, de um seminário internacional para combater a degradação das terras. Ele sublinha a busca por soluções científicas para o solo do semiárido, especialmente no Ceará.
0: O evento ocorrido na Câmara, segundo Inácio Arruda, reuniu cientistas e a ONU para propor tecnologias que ajudem o pequeno produtor. O deputado esclarece que a meta é usar a pesquisa de órgãos como a Embrapa para salvar a agricultura familiar no Nordeste brasileiro.
1: Turismo.
2: Eduardo Bismarck, do PV do Ceará, comemora a realização em Fortaleza de encontro que está reunindo agentes de turismo de todo o país até o dia 20 de junho. Ele destaca que a programação inclui visita à técnica à Canoa Quebrada, no município de Aracati, para ampliar a divulgação da Rota das Falésias.
0: Eduardo Bismarck também destaca o novo voo da Azul entre Belo Horizonte e Aracati, previsto para operar a partir de outubro. O parlamentar avalia que a ligação aérea deve fortalecer o turismo no litoral leste do Ceará, contribuindo para a geração de negócios na região.
2: Hildo Rocha, do MDB do Maranhão, pede apoio para projeto de sua autoria que visa incluir a temporada de praias do Rio Tocantins no calendário oficial de eventos nacionais, para fomentar o turismo e a economia local durante os meses de junho a setembro.
0: De acordo com Hildo Rocha, a oficialização da temporada vai atrair turistas e facilitar o financiamento de atividades culturais e de lazer. O deputado lista as cidades de Imperatriz, Ribeirãozinho, Ribamar, Fiquene, Estreito e Porto Franco como principais polos turísticos maranhenses.
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1: Saúde.
2: A Câmara aprovou proposta que garante atestado para o funcionário acompanhar filhos doentes sem desconto no salário. O repórter Antônio Vital acompanhou a votação.
4: A Câmara dos Deputados aprovou o projeto que permite que pais ou responsáveis por crianças de até 12 anos se afastem do trabalho por até 14 dias por ano, sem desconto no salário, para acompanhar os filhos em caso de doença. O afastamento, porém, deverá ser justificado com atestado médico, que contém informações como o diagnóstico, o registro do médico no Conselho Regional de Medicina e uma declaração expressa da necessidade de acompanhamento pelos responsáveis. O atestado servirá como justificativa para ausência no trabalho somente se for demonstrada incompatibilidade entre o acompanhamento do filho e o exercício da atividade, e se a assistência dos pais for indispensável e não puder ser compensada no emprego. Durante o período de licença, será assegurada a manutenção do emprego e os direitos trabalhistas. O projeto foi apresentado pelo deputado Alencar Santana, do PT de São Paulo, e o texto final foi alterado pela relatora, deputada Denise Pessoa, do PT do Rio Grande do Sul. Ela retirou, por exemplo, a previsão de o INSS arcar com o pagamento dos empregados durante afastamento e limitou em 14 dias por ano o período máximo de afastamento dos pais. O projeto foi criticado pela deputada Adriana Ventura, do Novo de São Paulo, que apontou prejuízo para as pequenas empresas.
5: Isso estimula absenteísmo, é uma agressão, novamente, à negociação direta entre empregadores e empregados. Mas

0: 14 dias, a gente tá falando de meio mês, onde libera. Pode faltar, leva o filho e não precisa voltar pro trabalho, então é obrigado a compensar, não é obrigado a fazer nada. Então isso é uma vergonha, é um intervencionismo, não dá para ficar jogando tudo nas costas de quem produz.
1: O autor da proposta, deputada Alencar Santana, disse que o texto final prevê medidas para evitar abusos e fraudes.
2: A deputada Denise aperfeiçoou o texto, garantindo medidas de proteção para evitar que, se porventura uma pessoa queira abusar dessa lei, não possa estar usando desse recurso sem necessidade. A lei visa garantir a proteção e o cuidado à criança e permitir que a responsabilidade que o pai e a mãe têm do cuidado possa ser exercida de maneira plena.
1: O projeto, que permite que pais ou responsáveis por crianças de até 12 anos se afastem do trabalho por até 14 dias por ano, sem desconto no salário, para acompanhar os filhos em caso de doença, seguiu para análise do Senado. Da Rádio Câmara de Brasília, Antônio Vital.
3: Desenvolvimento Regional.
4: Marcelo Nilo, do Republicanos da Bahia, classifica como ineficiente a gestão estadual em áreas essenciais como educação, saúde e segurança pública. O congressista alega que o estado apresenta índices alarmantes de violência, além de infraestrutura precária nas rodovias.
5: Marcelo Nilo acusa o executivo local de descumprir obrigações financeiras com prestadores de serviços e artistas contratados. Ele qualifica a administração do estado como a pior da história, apontando problemas também nas políticas de geração de emprego e de proteção às mulheres.
4: Rodrigo Hollenberg, do PSB, critica o governo do Distrito Federal, mencionando uma operação policial contra autoridades do primeiro e segundo escalão da gestão atual. Para ele, os episódios reforçam a suspeita de irregularidades na administração.
5: Rodrigo Hollenberg também defende a instalação de uma CPI para investigar o Banco Master e operações envolvendo o Banco BRB. Ele afirma que a apuração dos fatos é necessária para garantir transparência e esclarecer possíveis responsabilidades.
4: Vavá, do Avante de Minas Gerais, relata preocupações de moradores do Vale do Jequitinhonha sobre a prestação de serviços públicos. O deputado informa que recebeu denúncias relacionadas às condições de estradas vicinais, transporte escolar e limpeza urbana.
5: Vavá cobra atenção dos gestores públicos da região para a aplicação dos recursos municipais e para a qualidade dos serviços oferecidos. Segundo ele, o atendimento às comunidades mais vulneráveis deve ser tratado com responsabilidade e compromisso com o interesse público.
4: Dr. Flávio, do PL do Rio de Janeiro, defende a derrubada do veto presidencial ao projeto que amplia a área reconhecida como semiárido no estado. O deputado argumenta que a proposta beneficiaria produtores rurais fluminenses que enfrentam períodos frequentes de estiagem.
5: De acordo com o Dr. Flávio, o reconhecimento dessa área permite ampliar o acesso a políticas públicas voltadas ao desenvolvimento rural. Para ele, o projeto fortalece a produção agropecuária, gera renda e impulsiona a economia de mais de 20 municípios no interior do Rio de Janeiro.
4: Dr. Frederico, do PL, comemora a aprovação na Comissão de Legislação Participativa de moção de louvor à tratorada de Santa Rita de Caldas, realizada no município do Sul de Minas Gerais. Ele assinala que o evento reúne agricultura familiar, tradição religiosa e valorização das comunidades rurais.
5: Dr. Frederico também registra a presença de representantes da cidade de Coronel Xavier Chaves na Câmara. Ele destaca a produção rural, a cachaça mineira e o queijo artesanal como expressões da cultura e da economia dos municípios da chamada região do Campo das Vertentes de Minas Gerais.
4: Termina agora o jornal Câmara dos Deputados, produzido pela Rádio Câmara, com trabalhos técnicos de Everson Urani e apresentação de Márcio Aquirissardi e José Carlos Andrade. Uma ótima noite para você.
5: Boa noite, a Voz do Brasil volta amanhã.
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1: O Paraná amanheceu com geadas e temperaturas negativas na região sul nesta quarta-feira, dia 17. Segundo o Sistema de Tecnologia e Monitoramento Ambiental, Cimepar, a menor temperatura registrada no estado foi 2,1 graus negativos em General Carneiro. O órgão afirma que, até o momento, o recorde de frio do ano registrado em estações meteorológicas do Cimepar foi 2,1

0: 1,4 graus negativos no dia 11 de maio, no distrito de Entre Rios, em Guarapuava. Nesse dia, a sensação térmica chegou a 7,5 graus negativos. A queda nas temperaturas se deve a uma massa de ar polar com frio e seco que está atuando sobre o Paraná, principalmente nas regiões mais próximas a Santa Catarina, onde os termômetros ficaram abaixo de 5 graus em diversas cidades. A quinta-feira, dia 18, deve ser parecida, com possibilidade de geadas fracas no extremo sul paranaense e tempo estável em todo o Paraná. Mas na sexta-feira, dia 19, uma frente fria muda tudo e volta a chover no Paraná, que já tem alerta de tempestades emitido pelo Instituto Nacional de Meteorologia, IMET. 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
1: No embalo empolgante, emocionante da sua noite, a segunda parte do programa Décadas a partir de agora. Eu sou o Cleverson Daniel. Uma boa noite pra você que tá ouvindo em casa, no carro, no trabalho, levando a cultura sua FM de carona por onde você estiver, rodando, dando aquele rolê na cidade, ou pela nossa região, nas mais de 40 cidades que chega o som aqui da 97.5. Ouvindo, curtindo e, claro, sempre se emocionando, recordando com as músicas que vão tocando aqui no programa Décadas. Hoje especial, os anos 90, de 90 a 99. Tudo que foi sucesso, tudo que foi bom, tudo que toca o seu coração, tudo que traz emoção e recordação, você vai ouvir agora na segunda parte do programa Décadas, sempre às 8 horas da noite e 10 horas da noite com o segundo tempo. A partir de agora, para você curtir, aumentar o volume e, claro, deixar rolar a emoção no seu coração, sempre com sentimento, sempre com entretenimento e muito envolvimento aqui na 97.5. 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

músicas que você gosta de curtir hoje, anos 90. É o programa Décadas, o programa que pegou, o programa que todo mundo tá gostando, todo mundo tá ouvindo e todo mundo tá comentando. Porque a música boa, é uma música melhor que a outra, é a viagem no tempo pelo rádio, pelas ondas aqui da 97.5. Cultura Sul FM pra toda a nossa região. Eu sou o Cleberson Daniel. É muito empolgante e interessante estar com você nessa noite de quarta-feira aqui na Cultura Sul FM. Tá curtindo, tá gostando, tá no carro, tá em casa. Os amigos caminhoneiros viajantes também, um abraço. Os caminhoneiros que já pararam, né? Os caminhoneiros param pra descansar e logo mais retornar à jornada e levar esse Brasilzão aí sempre nas costas, né, amigo caminhoneiro? Boa noite pra você que tá no seu caminhão e ouvindo a Cultura Sul FM com muita emoção.

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Na segunda-feira, não esquece, anos 60 e 70. Terça-feira, 80. 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Quinta, amanhã, 2000. E na sexta-feira, 2010. E assim a gente segue na nossa viagem noturna. Sempre aqui na Cultura Sul FM, às 8 da noite, a primeira parte. E às 10 horas da noite, a segunda parte do programa Décadas. 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

0: contagiante, emocionante, empolgante, aqui na 97.5. Cultura Sul, mais de 1 milhão de ouvintes, afinal, quem tem cultura tem tudo. E o programa Décadas fica por aqui, mais uma edição, que retorna amanhã. Lembre sempre, em duas partes, 8 horas da noite, o primeiro tempo, e o segundo tempo, às 10 horas da noite, para você continuar ouvindo, curtindo e sempre viajando no som aqui da Cultura Sul FM. Eu retorno logo mais, daqui a pouquinho, na reprise do Sofrência e as histórias que o povo conta. Que você continue tendo uma excelente noite de quarta-feira.
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1: O Paraná deu mais um salto quando o assunto é turismo e aparece entre os 10 estados mais vendidos aos viajantes brasileiros em 2025, na lista que inclui mais de 50 operadoras de turismo. No ranking, o Paraná entrou no seleto grupo do top 10, na nona posição. Os dados são de um levantamento da Associação Brasileira de Operadoras de Turismo, divulgados em seu anuário. Em 2024, o Paraná não estava no topo dos mais comercializados. No ranking, os estados no top 10 são, por ordem, Bahia, Pernambuco, Alagoas, São Paulo, Rio de Janeiro, Rio Grande do Sul, Ceará, Rio Grande do Norte, Paraná e Minas Gerais. Outro crescimento registrado na comparação entre anos foi das Cataratas do Iguaçu, uma das 7 maravilhas do mundo. O atrativo aparecia na quarta posição como o mais vendido aos brasileiros em 2024 e subiu para o terceiro mais comercializado no ano passado, assumindo a marca que antes era das atividades de cruzeiros. O anuário teve como base dados internos de vendas de seus associados, que possuem atuação nacional e internacional. Analisando dados do mercado estrangeiro, o Paraná se fez representado em 2025 através também das Cataratas do Iguaçu, que ficou em primeiro lugar como atrativo brasileiro mais vendido aos turistas internacionais. Foz do Iguaçu foi a segunda cidade com mais vendas no mercado estrangeiro. 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

0: começar o programa animado, esse programa animadíssimo, né? Pra quem gosta, pra quem odeia.
1: É, mesmo quem fala mal tá aí ouvindo, tá sintonizado.
0: Eu quero um abraço pra um colega meu, né? Um colega meu que ele tá ouvindo. Que é o Leandro Mendes. Alô, Leandro Mendes,
1: Leandro,
0: um abraço,
1: Mendes, meu amigo. Leandro Mendes tá ouvindo.
0: Acabei de conversar com ele, trocamos uma ideia aqui. Nós sempre trocamos boas memórias, trocamos boas figurinhas, que não é da Copa do Mundo, é sobre rádio, né?
1: Uhum.
0: Então, um abraço pro Leandro,
1: ô, Leandro
0: Mendes.
1: Abraço pra você, colega. Viu? Vou te ouvir também.
0: É. O Leandro é bem fraquinho, viu, gente? Ele só é o braço direito do Celso Porcioli.
1: É, só isso.
0: Ele só é o braço direito do Celcinho. Agora, 2:08, boa tarde pra você de São Mateus, pra você de toda a nossa região, pra você que tá acompanhando em São Mateus, em toda as cidades vizinhas, as mais de 40 cidades que acompanham aqui a programação da Cultura Sul FM. Boa tarde, meu amigo, boa tarde, minha amiga, o amigo caminhoneiro, né, que tá ouvindo, pode mandar áudio aqui pra gente, viu? Olha o caminhão passando.
2: Abraço pra você que tá na boleia levando sofrência de carona. Positivo, Tubarão.
0: Olha só, gente, que bacana, viu? Então tá aí, né? Pra quem tá na estrada, hoje nós vamos terminar aquela história de ontem que foi polêmica.
1: Então, gente, aqui só tem história polêmica.
0: Só história polêmica.
1: É, e aí a gente tenta ver se a gente consegue ajudar de alguma forma, nem sempre dá.
0: Quero mandar um abraço pro meu amigo Natanael, né? Alô, Natanael.
1: Natanael, abraço pra você, faz tempo que eu não te vejo também.
0: Tá ouvindo, tá acompanhando a nossa programação, Natanael, abraço pra você, meu amigo, né? O Boquinha de Chibiu, ele voltou pra cidade, né? Então, um abraço pra ele, tá trabalhando, né?
1: Ah.
0: E obrigado aí pela audiência, grande parceiro, grande amigo, faz muita falta aqui nos bastidores, viu, Natanael?
1: Verdade, ele só bota.
0: Ele vai falar, nos bastidores, no ar não. Ah, no ar já tá o pegada seca, fazer o quê, né? No ar já tá o pegada seca, né?
1: Pois é.
0: A gente não sabe o dia de amanhã também, né, Natanael?
1: Ninguém sabe.
0: Não sabe o dia
1: eu
0: de amanhã,
1: sei,
0: né?
1: Que eu fiquei 7 meses fora e eu voltei e sim, estou aqui novamente.
0: Sim, tá aí, né? Vai então aí, o Célio, já vou desprometer a costela já, brincadeira.
1: Não, o Célio
0: vou,
1: só escracha todo mundo.
0: Não, é com o Célio assim.
1: Ah.
0: O Célio, ele olha o que ele escreveu pra mim lá, ó.
1: Eu vi.
0: Vai, o que ele falou?
1: Puxe mais o saco.
0: A vida é feita de relações, viu, Célio? Relações que te levam a algum lugar.
1: Exatamente.
0: Né? A qualidade das pessoas que você se relaciona.
1: Exatamente.
0: É o que te leva a algum lugar, entendeu? Pessoas que falam a mesma língua.
1: Isso é muito bom.
0: Então, isso é muito diferente, viu? Mas também, o que você falou, eu posso concordar um pouquinho, porque também, né? O que eu acabei de falar aqui no ar, né, o Celinho? Eu vou fazer uma costela lá em casa. O Sérgio Sorene vai assar. O Sérgio Sorene é assador de costela.
1: É?
0: Sim.
1: Bacana.
0: E aí eu vou chamar o Célio. Só vou avisar o dia, viu, Célio?
1: Ô, Célio, ele entregou pra você aquela cuia prometida há anos atrás?
0: Mas
1: eu queria saber.
0: Tá guardado lá
1: eu
0: em
1: não
0: casa.
1: Acredito.
0: Não, mas quando ele vir no churrasco, ele vai levar. Ele vai levar pro.
1: Meu
0: eu vou
1: Deus
0: fazer essa costela,
1: céu,
0: né? Ali em casa, já estamos programando aqui com o Sérgio Soriani. E aí eu vou te avisar, viu, Célio?
1: Eu sei que com o Cleverson, eu só acredito vendo. Porque ele é muito papo. Muito papo.
0: Não é muito papo, é que é minha casa, né, gente? É minha casa, né? Sabe que a casa da gente é o lugar mais sagrado que
1: não,
0: existe.
1: Não, mas
0: né?
1: É que você promete as coisas e você não cumpre. Você fala que vai trazer um negócio e não traz.
0: Bom, o que eu falei que ia trazer e não trouxe?
1: O meu cupuaçu você falou que ia trazer ano passado e não
0: tá
1: trouxe.
0: Eu com cara de sorveteria? É, 2:11
1: agora.
0: Não,
1: mas
0: agora
1: você promete e não cumpre, é isso que eu quis
0: não sei,
1: dizer.
0: Tem que ver.
3: Faz horas que eu tô escutando esse papo da costela aí e até agora nada. Cleverson, largue mão de enrolar e faça de uma vez, rapaz.
1: Viu? Resumindo, te chamou de papudo também.
0: É que assim, a vida é corrida, né, gente? Vocês não têm noção de como é a vida.
1: A vida é corrida, mas a gente tem que colocar prioridade.
0: Olha só, me chama aí que eu vou levar a gaita, falaram aqui. Ah, vai virar a festa da costela lá em casa. Um abraço pra Eliane, ó. A Selma tá afiada nos raciocínios hoje, como sempre, hein?
1: Um beijo, Nani.
0: Muito bem, né? O fala mais aí, Célio, o que que ficou quieto?
1: Eu acho que ele tá pensando sobre a cuia que eu falei e ele se lembrou que tava prometido desde antes, ó, muito antes de eu sair da rádio e voltar, já estava prometido e ele não recebeu até hoje.
0: Mas ele não veio buscar, ele veio pra cidade que não me avisou que tava
4: boa
0: na cidade.
4: Boa tarde, Cleverson, boa tarde.
0: Tá beleza, bom.
4: Selminha, um abraço pra vocês, Padilha aqui na audiência do programa. Aproveitando essa audiência maravilhosa de vocês aí, desejar um feliz ano novo pro Paulo Popenda e o popular Popenda.
0: Ué?
4: Que é o ouvinte de vocês aí.
0: Do nada.
4: O caminhoneiro lá, que tá, deve estar tá na estrada agora, mas escutando sofrência.
0: Ué, mas por que feliz ano
1: feliz
0: novo?
1: Feliz ano novo, mas aí. Tá começando agora o ano.
5: Jorginho por cá. Passamos São Mateus ainda para os trocanoinhos ali.
0: Opa, bom.
5: Positivo. A mãe correndo sentada e redobrado, cabelo penteado.
1: Eita.
5: Também na escuta aí, câmbia.
0: Certo, beleza.

0: pela falha, Cleves. É o feliz aniversário, Bubu Penda aí.
1: Ah, tá. Mas não quer dizer que não seja feliz ano novo. Ele está começando um novo ano.
2: Tá, ele tá começando.
1: Então tá certo.
2: Gente, ele está começando um novo ciclo. Um novo

0: agora. Já vou parar esse áudio. Se começar com essa folia aqui.
1: Ela vai falar que eu sou mil.
0: Você não vai falar que eu sou mil, viu?
1: Pode falar que eu sou mil, Gisteline, pode
0: a falar. Selma, você pode falar. Aliás, tem a história que o povo tá esperando do homem lá que marcou 6:30 na hora H que a gente vai terminar hoje.
1: Sim, claro.
0: Eu não quero ouvir nesse áudio que eu sou mil, viu? Não quero. Se você falar que eu sou mil nesse áudio, eu vou largar o Sofrência agora que foi bom pra minha casa.
1: Meu Deus do
0: céu.
1: Vou
0: pro meu sofá.
2: Oi, Kleber. Oi, Selma. Boa tarde, tudo bem? É um vídeo de todos os dias.

0: Obrigado, tchau, tchau.
1: Beijo. Ah, ainda bem que você não falou que ele é mil, Juscelane. Porque senão não ele já ia abandonar o programa aqui.
2: Atenção, beba com moderação.
1: Sim.
2: Atenção, beba com moderação. Atenção, beba com moderação.
1: Ai, ai, ai.
2: Atenção, chupe um pirulito.
1: Credo com você, porque falar
2: pirulito,
1: isso.
2: Pirulito, pirulito de morango é gostoso.
1: Credo.
2: Eu gosto de pirulito? Pirulito. Nossa, aquele do Kiko que é grandão, adoro. Chupe um pirulito, você que está ouvindo a Rádio Cultura Sul.
3: Agora azedou a boca da égua.
4: E a história, meu povo, o homem falhou na hora H e não apenas falhou na hora H, ele também reinou com ela no motel, minha gente.
1: Pois é, gente, a história é a seguinte, ele não funciona, né? Não é abençoado por Deus e ainda reina, eu não entendi essa.
4: A pergunta que fica é, será que ele pagou o motel?
1: Ah, só falta ela...
4: Será que ele pagou?
1: Ele
4: tem
1: deixado pra ela pagar.
4: Quem você acha que tem que pagar o motel na hora do ralho rola lá, seu minha?
1: Eu acho que é o homem.
4: Na hora de pagar tem que ser o homem, então.
1: Claro.
4: E os direitos iguais que vocês viram falando nessa questão aí.
1: Ah, mas é que tem gentilezas. Que...
4: Somente na hora de pagar a conta que daí muda os direitos.
1: Não, não muda.
4: É isso que você tá dizendo aí?
1: Eu só acho que tem gentilezas que fazem bem.
4: Você vai ver a gentileza aí. Bom, nessa tarde aí, quem completa vocês dois, o Sofrência sempre, né?
1: Ah, beijo, beijo, beijo, beijo.
4: Ela quer
1: beijo.
4: Dizer que essa minha sumiu.
1: Por que, que assim? Eu sumi? Não, eu não sumi, eu só fiquei...
4: O que você apagou aí, Juscelene? Você apagou, ela apagou, ela apagou um áudio que ela tava mandando, ela apagou.
1: Ela ia falar que você era mil.
4: Sai esse ano? Sai, viu, meu amigo Célio? Vou só te avisar, viu? Não vou ficar prometendo, vou avisar, ó. Quarta-feira, Célio, vem aqui, vou te avisar, viu? Vai sair sim, né? Vai sair sim e eu vou te chamar, viu? Uma pessoa mandou, só paga o motel sozinho se rolar. Olha que
1: nossa
4: coisa,
1: nossa senhora.
4: Mas ele é engraçado.
1: Nossa, mas você, engraçadão.
4: Eu quero dizer pra você que você é misógino, hein? Você é misógino e você é machista.
1: Ai, meu Deus.
4: É, mas
1: Deus.
4: Deixa eu fazer uma pergunta pra você. É, mas é em você ou é nela? Essa é a pergunta. Essa é a pergunta que eu faço pra você. Eu quero saber se você gosta ou é em você ou é na pessoa que está com você. Responda pra
1: agora
4: mim.
1: Agora responda.
4: É, você vai no motel, você chega neste quarto de motel, você vê os lençóis branquinhos no motel e você sabe o que já aconteceu ali naqueles lençóis do motel. É, mas você gosta? Você gosta bastante?
1: É,
4: mas conta pra gente, eu quero saber o que você usa. Mas que coisa, hein? Ah, com a pessoa que está comigo. Mas que coisa.
1: Sim, com a pessoa que está com você.
4: Mas a pergunta que eu faço pra você é que se ela quiser inverter os papéis, você topa? você topa ou você não topa? Auditório aplaudindo, auditório aplaudindo. Você topa ou você não topa? Se ela quiser inverter os papéis, você gosta? Você deixa ou você não deixa?
1: Ele tá pensando.
4: Diga aí, responda, responda. Quero ver você responder. Ele sumiu, ele não está digitando, ele não está falando nada.
1: Eu acho que ele não quer responder.
4: É bom ou não é, meninas? Olha, mas é gostoso ou não é? Ele tá falando que ele não topa.
1: Ah, então, ele falou que não.
4: Então, se você não topa, você volta pro seu lugar. Daqui a pouco nós voltamos.
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2: Ai, gente do céu, a gente se diverte. A gente recebe pra dar risada aqui, né? Ai, amigo, você é muito gozado, Deus me livre.
3: Eu sou uma pessoa engraçada, mas não é todo mundo que merece o meu lado engraçado.
2: Ah, bom, entendi.
3: Não é todo mundo que merece o meu lado bom, somente algumas pessoas e os ouvintes que estão ouvindo aí.
2: Ah, os ouvintes merecem.
3: Que estão do nosso lado, não estão do outro lado, os ouvintes estão do nosso lado.
2: É verdade, não, eu não sei qual que é o outro, mas que esteja do meu lado está bom.
3: Estão do nosso lado.
2: Se estiver do outro lado, também pode ficar do outro lado, que também não faz questão.
3: Eu quero mandar um abraço para mais um amigo meu, que eu tenho certeza que o Célio vai falar alguma coisa. Ô Célio, já se prepare para falar alguma coisa aí, que eu quero ver você falar, viu? Vai falar ou não, Célio? Manda uma mensagem aí, viu? Quero saber.
2: E o Rosalvo?
3: O Rosalvo, cadê você, Rosalvo?
2: Rosalvo,
3: apareça.
2: Voltou com tudo. Ele ficou, esse tempo que eu fiquei fora, ele continuou mandando mensagem ou ele sumiu?
3: Ele continuou mandando mensagem.
2: Ah, tá.
3: E, inclusive, o Rosalvo, eu não conheço muito bem ele pessoalmente, né? Ele passou lá na ação sexta-feira.
2: Eu não sei quem é o Rosalvo.
3: Ele me cumprimentou e simplesmente depois ele falou que era ele.
2: Eu também não sei quem é.
3: Ficou que eu era antipático, eu só cumprimentei ele, dei um abraço e não conversei com ele. Mas dei um abraço ainda, né? Ô, Rosalvo, apareça. Meu amigo Murilo Barbosa, um abraço. Acabou de sair do trabalho aí e no trajeto ele vai ouvindo a rádio pra casa, lá na cidade de Ponta Grossa, viu?
2: Que legal, Murilo. Abraço pra você.
3: Um abraço, Murilo.
2: Ele
3: que é
2: não ia passar aqui no Sofrência?
3: Do SBT Paraná. Ele falou que vai passar, mas só fala também, né?

0: Só papo.
1: Só fala mesmo, né? O Murilo, ele quer muito trabalhar em rádio. Ah. Ele falou que ele quer muito fazer rádio.
0: Que legal.
1: Então, um abraço pra você, viu, Murilo? Meu amigo, meu colega, na verdade, não amigo, colega. Pois é, gente, tem áudio aqui do Rosalvo.
2: O cara gosta que passe em vela. Gosta de creminho no umbigo. E faz o programa no posto Castrovel vestidinho de jaquetinha cor de rosa. Ele gosta do fio terra.
1: Não, não é assim, eu sou uma pessoa casual, viu? Eu tava casual nessa
0: sexta-feira. Ele tava bem casual, Rosalvo.
1: Tava casual. Com meu óculos escuro, né?
0: Aquela foto ficou legal, uma foto que você tirou lá, que eu achei bem massa.
1: É, ficou legal aquela foto lá. Então, é aquela lá, eu tenho de várias cores, viu, Rosalvo? Eu tava casual, né? Na transmissão tem que estar casual, porque as pessoas passam lá, né? Pra conhecer a gente, né?
0: Você tem um closet em casa?
1: Tenho, tenho várias.
0: Não,
1: várias.
0: Um closet pra colocar assim, só, todas. Você todas. Separa por cores as suas roupas?
1: Várias,
0: ou,
1: não, lá, ou várias cores, estilo. Várias cores, é. Várias cores. Lá tem, tem um lugar só das jaquetas.
0: Entendi. Né?
1: Tem
0: uma
1: jean,
0: de cada cor.
1: Tem jeans, tem aquela que eu fui, aquela lá, segunda vez que eu uso aquela jaqueta.
0: Eu não tinha visto aquela.
1: É dessa cor aqui, entendeu?
0: É rosa.
1: E tem uma cor de vinho também.
0: É,
1: tem uma
0: aquela
1: branca.
0: Que é um cremezinho, um begezinho.
1: Tem essa também,
0: assim, é bonita,
1: né?
0: Também.
1: São várias.
3: Parecia o Clodovil, depois de tomar um sol.
1: Nossa.
3: Não minta, Cleberson. A mulher esqueceu lá na tua casa, você usou ela. Parecia o Clodovil, depois de tomar um sol.
0: Depois de tomar um
3: Não
0: sol.
3: Não minta, Cleberson. A mulher esqueceu lá na tua casa, você usou ela.
1: Clodovil depois de tomar um sol.
0: É que você é moreninho, você é cor caramelo.
1: Sou cor de caramelo, né?
0: É.
1: Sou cor de caramelo. Sou caramelizado.
4: Ô, Rosalvo, o Cleverson acho que é o Zezé com essas jaquetas coloridas. Acho que ele vai ser cantor também.
0: O Zezé é bom, Dudu.
5: Beleza, Viu? 7 da manhã o Elias tem que pegar o Sularzão e pegar 4 horas da manhã pra fazer o programa de roda ou não precisa? Sabe o meu amigo Roda amanhã?
1: Ó, o Pegada Seca, na verdade, aconteceu o seguinte, eu já falei aqui. O Pegada Seca, ele foi ajudar a construir a fogueira lá na Capadócia. E ele acabou caindo quando tava colocando o último palanque lá na fogueira e se machucou. Então ele tá de atestado, né?
0: Uhum.
1: Eu acho que agora ele não vai mais ajudar a fazer fogueira. Então, acredito que amanhã tem a possibilidade dele voltar. Não sei, tem que ver. É, tem a possibilidade dele voltar. Vamos ver o que vai acontecer, Magrão. Mas manda mais áudio aí, viu, Magrão? Participa! Mais mensagem lá, Selma.
0: Oi, Selma. Tô ouvindo com minha mãe em sofrência. Queria nossa foto lá do Poço Castrovel pra ter lembrança. Anne! Ai, Anne, eu vou pedir. Quem que tirou aquela foto? Eu vou perguntar se foi a Tamara ou se foi a menina lá do posto. Foi a Nani. Eu vou perguntar e eu mando pra você, tá bom?
1: Vamos ver.
3: Também o Pegada Seca pesa 10 quilos molhado. Imagina cair de meio metro, já se machuca.
1: Pois é, ele foi querer pegar os palanques lá meio pesado na Capadócia lá. Acabou arrumando pra cabeça, viu?
0: Viu só?
1: Mais mensagem que mandaram lá, Selminha.
0: Esse gosta da fruta. Isso é pra você, Cleverson?
1: É, você, por causa. 2:28, 2:28 na reprise, é 11 e pouco, minha gente. E aí, o que você acha dessa história? O rapaz foi no motel, minha gente. Ele acabou falhando na hora H, viu? Você já falhou na hora H? Hoje nós vamos terminar essa história. Quero saber de você se você já falhou na hora H, se já aconteceu com você. Você assuma, você conte pra gente se você já falhou. Porque assim, esse rapaz falhou, além de falhar, ele reinou. Ele reinou, ele não queria, ele... Gente, tem mais coisas aqui, viu? Segundo as informações que passaram pra gente, ele queria abandonar a moça no local do acontecimento.
0: Ele queria abandonar?
1: Ele estava querendo abandonar a moça exatamente naquele local aonde quase aconteceu, quase foram para as vias de fato, mas infelizmente acabaram não indo, porque ele acabou falhando na hora H. Ele não conseguiu fazer nada. O negócio marcou 6:30 e não marcou mais nada. O que será que aconteceu? Selma, que bom ter você de volta. Bem-vinda, Aline. Oi, Aline.
0: Ah, Aline. Obrigada, Aline. Obrigada.
1: Ah, Aline, esta fera que tá sempre acompanhando, galera.
0: É, que
1: ela
0: linda.
1: É parecida com uma cantora famosa.
0: Ela é.
1: Olha a foto dela, com qual cantora que
0: linda.
1: Ela é parecida, Selminha.
0: Ela é parecida a Cher, quando a Cher era novinha.
1: Cher,
0: olha esse cabelão, que lindo.
1: Quando era novinha, que coisa, hein?
0: Linda.
1: Rosalvo tá mandando mais áudio.
3: Mar de falhar, ainda por a culpa da mulher, esse também.

0: Deve ser lá do Porto Ribeiro, mais ou menos. Já que tinha cor de rosa. Tá pensando, né? A Selma, nem os alienígenas não quiseram ela, né? Devolveram. É assim, se jogar pra Iemanjá, ela volta.
1: Que chato que você é, Osal.
0: Mandemos ela com o Graia pra Lua, os lunáticos fizeram uma extradição dela.
1: Oh, escuta, e o Graia? Alguma vez apareceu?
2: O Graia está trabalhando num lugar que não pega telefone. Conversei
1: Meu
2: com
1: Deus
2: ele.
1: Meu Deus do céu.
2: Se alguém tiver aí notícias do Graia, manda um abraço pra ele, né? O Graia é muito gente fina.
1: Nossa, saudade dos áudios do Graia. Era muito, muito engraçado.
2: Muito bom os áudios do Graia, muito né? Um abraço bom. Pra ele, mas eu conversei com ele agora faz pouco tempo. Ele tá trabalhando num outro lugar lá que ele não consegue mandar mensagem.
1: Ah, que pena.
2: Alô, Cléo, abraço pra você, a esposa do Arilson, abraço pro Arilson também.
1: Beijo pra você.
2: Encontrei o Arilson na missa domingo pela manhã.
1: Legal.
2: Encontrei o Arilson na missa, né? Abraço pra Cléo, tudo de bom, Cléo, abraço pro Lennon também, viu o Lennon na missa domingo.
1: Que legal.
2: Certinho, abraço Lennon.
1: É, o Cléo, o Arilson e a Cléo, é um casal muito legal, muito bom, hein? Bom. Eu adorei a participação deles aqui no Sofrência, foi muito joia.
2: Tem uma coisa que eu fiquei com vontade, viu, Cléo? Do café do Arilson, que você falou tanto aqui.
1: Ela falou bem do café
2: então,
1: dele.
2: Então, assim,
1: hein?
2: O Arilson tem o meu contato, né? Então, se ele quiser me convidar para um café, né? Eu vou.
1: Viu? E aquele bolo da tua tia lá, tá valendo ainda? Que a tua tia fazer uma nega maluca?
2: A tia Juraci?
1: Sim.
2: Alô, tia Juraci, um abraço. Vamos ver com ela, né?
1: Ah, eu queria, fiquei
2: vamos ver com ela, vamos ver com ela lá. Vou ver, né? Falhou, é só fazer mais,
1: nossa.
2: Olha só. É assim que aciona você, meu amigo? É assim que aciona você?
1: Meu Deus. Ó, Thalita. A Thalita tá lá em Gramado.
2: Ela tá na minha cidade preferida do Brasil. Eu só tenho uma coisa pra dizer pro Natanael. Ele tá certo.
1: Você concorda com ele?
2: Que dúvida, nossa senhora. Ai, que delícia só de ler essa mensagem. Ai, que gostoso, que delícia. Ai, deu vontade.
1: Manda um beijo pra Thalita, então.
2: Alô, Thalita, um beijo pra você, tá em Gramado, que beleza.
1: Ai, Thalita, um beijo pra você. É a cidade dos sonhos do Cleverson Daniel.
2: Na verdade, Gramado é a cidade que eu mais gosto, né? Sendo minha cidade preferida no Brasil.
1: Você quer morar lá ainda?
2: Olha... Não depende só de mim pra morar lá, né?
1: Sim.
2: Assim, quando você é sozinho, você toma as decisões sozinho.
1: Exato.
2: Né? Então, não depende só de mim.
1: Passa as informações pra ele aí, Thalita. É. Valor de aluguel, vaga de emprego, essas coisas assim.
2: Pois é, mas não depende só de mim não, viu? Depende de muitos outros fatores.
1: Ah, então... amigo, mas o que for pra ser vai dar certo.
2: Ai, nossa senhora, amiga.
1: Pensa positivo.
2: O Deus escreve certo, põe linhas tortas, amiga.
0: Vou abrir a filial da RDX lá e mandamos o Cleverson pra Gramado.
1: Isso, boa ideia.
2: Eu não sei, tem que ver.
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1: E aqui é com alegria, minha gente, alegria que contagia. 2:37. Aqui com vocês na comunicação, Buiú Moreno.
2: Aqui. Lábios Caramelo.
1: Buiú Moreno. Eu já usei esse nome.
2: Buiú Moreno?
1: Buiú Moreno.
2: Meu Deus, aonde que você usou?
1: Gente, eu tive vários nomes no rádio, na verdade.
2: Buiú da Vila Amaral.
1: Aí um diretor um dia falou, me viu, usa teu nome, Cleverson Daniel. Né?
2: Melhor.
1: Que Buiú Moreno, você vai ver.
2: Um nome tão bonito, vai substituir por não, Buiú Moreno.
1: Da parte do Cleverson, né?
2: Você não gosta?
1: Cleverson não.
2: Cleverson Daniel, eu acho legal.
1: Daniel, é
2: um nome forte.
1: A junção dos dois, né? É, eu quero um abraço pra minha querida professora Ângela Fará. Ela foi uma professora que marcou muito a minha vida na faculdade. E aí ela falou que esse nome é forte.
2: Eu acho um nome bem forte.
1: Esse nome é bem forte, assim, ela foi muito bacana, assim.
0: Ah, vai começar a se chorar já, então.
1: Não, só tô falando, é uma professora que marcou minha vida, Ângela Fará. Elas conversávamos bastante, assim, sobre tudo. Ela falava, o Cléber Zanel é um nome junto, assim, um nome com
2: Sim,
1: legal.
2: Sim, exato.
1: Pois é.
2: É legal.
1: Vamos ver.
2: Você não pensou ainda em colocar Daniel com Y, fazer umas mudanças?
1: Você assim? Colocar Daniel Moreno. Daniel Moreno no balanço, geral balança Brasil.
3: É, deve ter usado lá na Capadócia esse Buiú Moreno. Na verdade, a culpa é do Jumps, né? Dele ter inventado esse programa e nós temos que ficar aguentando o Cleberson.
1: Primeiro que não foi o Jumps que inventou nada aqui esse programa, fui eu que inventei esse caçadeu boca aberta. Referência aqui, fui eu que inventei, eu que criei essa bagaça aqui.
2: Foi nada de Jumps. Fazia parte, só.
1: O Jumps foi convidado a participar do programa. Não fale que você não sabe.
4: Fui eu que inventei, criei essa bagaça.
3: Aqui. Então a culpa é tua mesmo.
1: É minha mesmo. A culpa é de mim mesmo. 2:38 agora, 2:38. Aliás, um abraço pro Jumps, conversei com o Jumps esses dias. E abraço pro pai do Jumps, o Paulo, que sempre ouve Sofrência
2: que
1: também.
2: Que legal. Eu também encontrei o Jumps lá na loja, sábado de manhã.
1: O Jumps é muito gente fina. Eu fui na minha casa esses dias, a gente trocou uma ideia bem bacana. Um abraço pra você,
2: gente,
1: meu amigo
2: boa.
1: Jumps, né?
2: Sim.
1: Foi o primeiro integrante aqui do Sofrência.
2: Uhum.
1: Depois veio o Zé Maria, né? Junto com a Betinha, né?
2: Sim.
1: Que participaram, a Betinha Tati Quebra Barraco, né? Abraço, Betinha, tudo de bom. E depois veio a Selma, né, gente?
2: Cara, desde que ano que eu tô aqui, eu já nem lembro mais.
1: Eu não gosto de lembrar de data, eu não quero saber de data. Daí depois veio a Selminha Furacão aqui, né? Depois tivemos aí a Thaís Loira, né?
2: A Thaís participou.
1: Sim, daí tivemos a Bianca. E agora você está de volta na bagaça.
2: De volta.
3: Viu? Então que você que criou o programa e o Jumps entrou de gaiato, vocês dois podiam pagar um churrasco pra nós, né?
1: Pois é, eu acho que o Jumps pode pagar um churrasco. Vamos fazer esse churrasco aí. Entendeu? Eu tenho que decorar pra mim quando eu ver você, saber que é você também, né, homem?
2: Mande as fotos da sua cara aqui, porque nós não conhecemos você.
1: Mande uma foto da tua cara. olha a foto de perfil dele aqui, ó.
2: Esse não tem? Ele não pôs.
1: Combina bem com as falas dele, a foto de perfil.
2: Total, sim.
1: Mas, gente, vamos pra história, que é o que interessa. Brasil, o povo quer saber da história. Você que está ouvindo a Cultura Sua FM, né? Você que está acompanhando a Cultura Sua FM, você que está ouvindo Sofrência. Esse rapaz, gente, presta atenção, muda a trilha. Rapaz, ele foi no motel com a moça e a moça mandou a história contando que ele falhou na hora H, minha gente. Falhou na hora H e brigou com ela ainda, ele reinou com a moça. O que você acha disso? Você que está ouvindo a Cultura Sua FM, o que você faz quando você falha? Nós já perguntamos aqui se você já falhou. Agora, eu quero mudar a pergunta. Eu quero perguntar pra você, né, o que você faz quando você falha?
2: O que será que eles vão falar, hein?
1: O que é a frase que você fala quando você falha na hora H?
2: Ah, isso nunca aconteceu
1: Quero
2: comigo.
1: Quero saber. Ai, essa é a primeira vez isso? que acontece. Essa é a primeira vez aí que está acontecendo aí. E aí, você que está ouvindo a rádio, o que você faz? Não fale palavrão.

0: tá pra derreter isso aí, Cleberson, Daniel, Guinelli.
1: Nelly.
2: Nossa, certo.
1: Não, a Nelly tava de manhã.
2: A Nelly é cedo, homem.
3: Né, você sabia, creio? Só não deu bola mesmo.
2: É, eu não viu? Sabia.
3: Então que eu sei que criou o programa.
2: Não sabia que era você, viu? Não sabia que era você.
1: Eu tava lá o dia que ele foi lá.
2: Eu não lembro.
1: A hora que ele foi, porque eu tava lá no posto.
2: Eu não lembro.
1: Mas eu não vi.
2: Eu não lembro, minha memória está indo embora, meu povo.
0: Errou!
2: É, exatamente, exatamente. Mensagem, lê lá pra gente.
1: Ah, tá.
2: Ah, tá. O que aconteceu?

0: emprego tem, aluguel é caro, viu, Cleverson? Ó, e vocês falando de bolo e eu sonhando com o bolo de cenoura da Selminha. Pois é, lá em Malta eu fazia um bolo de cenoura pra Thalita, porque a gente trabalhava junto lá, fora os nossos almoços, né, Thalita? Nem vou começar a falar aqui que dá vontade.
1: Viu, até uns 6.000 de aluguel, consigo morar numa casa boa, hein? Viu, até 6.500 dá pra pensar.
0: Caro quanto? Porque depende o que é caro pra mim, às vezes não é caro pra você.
1: Eu gostaria de morar perto do Lago Negro.
0: Ah, você também, né? Não, quer vista pro Lago Negro.
1: Não adianta morar em Gramado e... Se é pra morar, tem que morar bem. Não adianta ir lá pra morar no fim do mundo lá e ter que andar suando na rua.
0: Ai, meu Deus.
1: Perto do Lago Negro, quanto que eu consigo alugar um apartamento aí?
0: Nossa Senhora.
1: De frente pro Lago Negro, quero saber.
0: Thalita vai fazer uma. Ela vai fazer uma. Como é que é pedir a palavra? Ela vai fazer uma pesquisa lá.
1: Conta aí pra nós.
2: Vai um motel, vai pra casa quietinho, ainda levando a moça embora de carona, pra ficar mais feia.
1: É verdade, né? Ele tinha que ter feito isso. Repete o áudio lá.
2: Vai um motel, vai pra casa quietinho, ainda levando a moça embora de carona, pra ficar mais feia.
1: Agora imagina, né? O cara falhou, segundo as informações que passaram pra gente. E eu quero dizer que aqui nós não falamos nomes ou sofrência, e tem uma pessoa que faz parte da história, ela pode ficar tranquila que assim, quando eu encontrar você, eu vou fazer de conta que eu não sei, viu? Não vou chegar pra você e perguntar, viu? É, mandaram história lá, é você mesmo, hein? É você mesmo, né? Não, não vou, jamais. Jamais.
0: Viu, mas uma coisa eu sei, as pessoas sabem que a gente sabe.
1: As pessoas sabem que a gente sabe.
0: Porque a gente já percebe no olhar, quando você encontra uma pessoa de uma história que mandaram aqui,
1: sim,
0: a pessoa já olha pra você meio disfarçando, não é?
1: Com certeza, e um cara se escondeu de mim no mercado, ele só faltou entrar dentro do pacote de arroz.
0: Não, você falou, você tinha me contado.
1: Ele só faltou levantar o freezer e entrar dentro do freezer lá do mercado.
0: Será que tava devendo?
3: Tudo bem? Estamos na escuta do Sofrência.
1: Opa.
3: E gostaria de ouvir a música Retrovisor.
1: Viu, mas eu...
3: uma folga, lavando roupa.
1: Que beleza.
3: Bom pra vocês.
1: Que bom, hein?
3: Nunca a Selma voltou?
0: Que aí, bom que eu voltei, uhul.
1: Aí, incomodando de novo.
0: Não tô incomodando nada. Obrigada.
1: Seguinte, música somente no zap do povão com a pegada seca, né? Vamos ver se amanhã ele se recupera, viu?
0: Sim.
1: Olha. Dá pra pagar uns 4 condomínios bem localizados. Aqui tem várias opções.
0: Pra você pagar 4, você tem que ganhar quanto? Uns 12, no mínimo?
1: Pagar o quê?
0: Pagar 4.000 de aluguel.
1: Ah, sim, tem que sobrar 8, né? Não, como é que eu vou pedir uma pizza por semana?
0: Em Gramado é mais ou menos assim.
1: Gramado. É. Conta pra gente aí mais detalhes, ó. Esse negócio não funciona comigo, a pessoa disse. Eu passei hoje na frente de uma loja.
0: Nossa senhora.
1: Viu, baixa o que fazer aí, rapaz.
0: Não, é falta do que fazer mesmo.
1: O Zorro.
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2: É só besteira, né? Meu Deus do céu. Sofrência. Eu tava com saudade deste programa.
1: O povo vai mandando mensagem aqui, meu Brasil. Quem é você? Onde você está, meu querido, minha querida? Alô, meu amigo Jonathan Ducati, um abraço para você, tudo de bom, obrigado pela audiência, muito obrigado e pela sintonia.
3: Boa tarde, Cleverson. Boa tarde, Selma. Ah, eu quando falho, o que eu falo é, meu Deus, é a primeira vez que aconteceu isso comigo.
1: Nossa senhora, já.
2: Ai, meu Deus do céu, hein?
1: Qual que é a melhor frase para falar?
2: Qual que é a melhor frase?
1: É.
2: Ah, não sei.
1: O que você diz? Tem que ser sincero, provavelmente, né?
2: Ah, tô nervoso. Tem que ser.
1: Né? Se você vê que tá suando a testa, o cara ficou nervoso.
2: Já era.
4: Ô, Cleverson, mas quando falha, o cara tem a língua, né?
1: Ô, louco, cara.
2: Meu Deus,
1: pra falar,
2: não é pra falar,
1: né?
2: As coisas, meu Deus.
1: É,
2: do
1: que
2: céu.
1: Assim, que a língua é usada pra falar. Então,
2: sim.
1: Assim, se você não tiver língua, você não fala. Então,
2: exato.
1: Por exemplo, isso que acontece. O cara usa a língua pra ele conversar. Isso que ele quis dizer, né?
2: Com certeza.
1: Você usa a língua pra você poder falar, né?
2: Sim.
1: Ah, falhei, quero pedir desculpa pra você.
2: É.
1: Quer dizer pra você que essa é a primeira vez que isso acontece e na próxima vez eu não vou falhar. É isso que
2: sim, ele quis dizer. Lógico.
1: É pra conversar, meu povo. Mensagem no Sofrência, mandaram uma foto de Gramado aqui, hein? Cleves também. Ai, tem Gramado ouvindo vocês aqui. Ela mandou pra gente a foto aqui, que bacana. Um abraço pra você, obrigado pela audiência. Ela disse que vai fazer, a Cleo vai fazer um bolo e vou marcar o café.
2: Vamos, Cleo, vamos marcar, eu quero.
1: Tá, mas então eu não vou, se você vai, eu não vou.
2: Nossa, deixa de ser.
1: Não, começou.
2: Nossa, não, você que começou.
1: Primeiro que...
2: Ai, ficava mandando mensagem.
1: Não.
2: Quando você vai voltar? Tô com saudades.
1: Nunca
2: você
1: mandei,
2: tem que trabalhar aqui de novo.
1: Não, olha, gente, isso aqui é mentira.
2: Eu tenho as provas.
1: Mentira.
2: Quando
1: mentira,
2: que você vai voltar?
1: Mentira.
2: Quando?
1: Descarada. Você vê como eu nunca fiz isso. Nunca fiz isso.
2: Fez?
1: Aliás, eu nem respondi a ela. Ela reinava.
2: Nossa.
1: Às vezes quando
2: eu não respondia. É, mas às vezes demorava pra responder quando eu mandava alguma coisa,
1: nunca
2: é verdade.
1: Nunca falei isso. O que ela
2: mas
1: falou?
2: Mas falava assim.
1: Nunca
2: volte
1: falei.
2: Logo, volte logo, porque o Sofrência precisa de você.
1: Ó, meu Deus do céu, gente. Viu? Atenção, Deus. Nossa Senhora Aparecida. Vocês sabem, vocês conhecem o meu coração. Isso que eu posso dizer, só isso, entendeu?
2: Sim,
1: eu sei que está dentro de mim. Ó, mas a mulher fala o que daí, né? Pergunta pra Selma o que que a mulher fala.
2: Eu falo o quê? Quando não tá afim?
1: É.
2: Ah, fala que não tá afim, ué. Ah, hoje não vai rolar, hoje não dá, hoje não.

0: É muito idiota mesmo. Meu Deus do céu.
1: Ai,
0: por que você quer saber?
1: Ai.
0: Por que? Me diga, por que você fez?
1: Não vou nem falar nada, gente. Aqui acontece muitas coisas aqui na rádio. Quero mandar um abraço pro Roberto das Neves, que vai estar o Abominável logo mais aí às 17h. Alô, Nelson de Curitiba, forte abraço, meu amigo, tudo
0: abraço,
1: de bom?
0: Abraço, Nelson.
1: Obrigado, tô ouvindo Sofrência aqui com a minha mãe, ela falou lá da foto, né?
0: Então, eu vou tentar achar essa foto aí, Anne, eu vou mandar pra você.
1: É, pois é, gente, é isso aí, né? Com o pessoal, qual que é o número pra mandar mensagem pra rádio?
0: 98804-2851. Manda pra cá, gente, manda. Participa do Sofrência, porque como o Cleverson diz, o Sofrência é um bate-papo. São vocês que fazem o Sofrência junto com a gente. A gente só tá aqui pra falar o que vocês falam, entendeu? Colocar a voz nas perguntas, nas dúvidas, nas histórias que vocês mandam pra gente. Então, manda mensagem pra cá, 98804-2851.
1: Pois é, o rapaz, ele falhou, gente, e segundo as informações aqui, tem mais uma informação que eu quero dizer, né, e quero deixar claramente aqui que não é para as pessoas ficarem ofendidas, porque a gente sabe que o rádio, ele é delicado, ele precisa saber o que é falado para não acabar,
0: claro,
1: magoando as pessoas, mas segundo as informações que passaram, esse rapaz teria uma laquia, né, desavantajado, digamos assim, uma laquia dele, né?
0: Entendi.
1: O que não,
0: sim,
1: é culpa dele.
0: Exato.
1: Né? Isso não tem a ver com a situação. A situação é que ele reinou.
0: Uhum. Isso que eu não entendi. Eu não entendi qual que foi o motivo dele reinar.
1: É, ele deu uma reinada.
2: É

0: Olha, mais um Rio Grande do Sul.
1: Beleza, Rio Grande do Sul, hein?
0: Que legal, bacana.
1: O estado que eu amo, Rio Grande do Sul, hein, gente?
0: Quando,
1: passa aquela ponte ali da divisa entre o estado de Santa Catarina e o Rio Grande do Sul, parece que as energias se renovam. É uma coisa. Acho que o meu espírito é de gaúcho, não adianta.
2: Ah, vai chorar então?
1: Eu acho que o meu espírito, na verdade, não pertence ao Paraná, sabia? Nada a ver.
0: Olha só, revelações do Cleverson Daniel.
3: Ai, Buio, me destrua.
0: Credo!
1: Coloca de volta o áudio.
3: Ai, Buio, me destrua.
1: Nossa, da onde que...
0: Gente do céu. Eu voltei pra isso.
1: Ai, da onde que tira essas coisas? Vai mais uma vez no plástico que eu achei engraçado.
3: Ai, Buio, me destrua.
0: Engraçado.
1: Ai, meu Deus do céu. Vai mais mensagem. Ai, lê pra gente lá, Selma.
0: É, mas e a mulher? O quê? Pergunta aí pra Selma qual que é o discurso. Ah, pois é, isso que eu falei. Eu acho que tem que ser sincero, viu, gente? Acho que não tem que inventar desculpa, não. Tem que falar, ah, hoje não vai rolar e pronto.
1: Pois é.
0: Não é? Melhor que dar desculpa?
1: Ainda mais esse frio, Malaquia. Com esse frio aí, gente. Com esse frio aí, ó.
0: Pois é.
1: Entrou na hidromassagem, pode abandonar.
0: Ué, mas a água não tá quente?
1: O rapaz não conhece o Tadala pra amenizar aí, pelo menos, né? Vai dar certo, né? Abraço pra você que mandou mensagem, obrigado pela sintonia, tudo de bom, viu, gente? Lembrando que sempre fale com o médico, viu? Na hora de você tomar algum medicamento, é importante, porque se você sentir que realmente tá acontecendo alguma coisa, grande parte é psicológica, viu? Porque você fica nervoso e você sabe que se você se desconcentrar, já era, né?
0: Uhum.
1: Você, né, continuar com a ferramenta ali, firme e forte, em posição de sentido, você tem que estar relaxado, você tem que estar concentrado, você tem que estar totalmente à vontade, né? Porque se você deu uma... Você mudou o pensamento, pronto. Né? A Maria...
0: Concentra.
1: Mudou, a Maria Mole invade o relacionamento, o João Boba, e já era. Entendeu? Então, tem que estar concentrado, porque a maioria dos casos são psicológicos. Agora, se você sentir realmente que tem uma sequência de falhas, que você não consegue, aí você precisa procurar um profissional que é urologista, né? Que ele vai receitar pra você o medicamento certo, vai fazer os exames, vai entender se realmente vem algo acontecendo, né?
0: Exato.
1: Deixa eu falar pra lá, não sei o que acontece, doutor. Eu coloco preservativo, acha que é toca e dorme. Então você tem que ver, né? O que acontece, né?
0: Sim,
1: alô, Alemão,
0: investigar.
1: Um abraço pra você, obrigado, pessoal, aqui na obra, ligados.
0: Obrigada, sofrência.
1: E é isso então, né, gente? Pra encerrar a história, pra fechar o pacote, o rapaz reinou e ficou bravo, enfim. E ela falou que não vai ter segunda chance, não vai ter segunda vez.
0: Ah, sim.
1: Ele quis uma segunda vez.
0: Ah, ele quis? Não. Ela
1: e
0: que
1: ela disse que nem pensar.
0: Sim, tá certa.
1: Você acha que não.
0: O que tinha que dar já deu, acabou.
1: Nossa, que ruim você também, né?
0: Segue, a fila anda.
1: Mas vai que ele pega e tira essa má impressão.
0: Eu acho que não vai tirar, não.
1: Você acha que não?
0: Acho que tem que seguir.
1: Você acha que por ele ter reinado não adianta?
0: Não, eu acho que já era.
1: Você acha que o homem reinou no motel, pode largar a mão?
0: Sim, perdeu a vez, gente. Nem adianta tentar de novo.
1: Você viu que. Escute a voz da experiência, hein?
0: Exatamente.
1: Escute a voz da experiência.
0: É. Não, vai começar a fazer bullying comigo. Você nem comece, viu? Ó, eu conheço você pela tua cara.
1: Essa minha cara morena.
0: É, eu conheço as tuas risadinhas.
1: Cicatriz no meu rosto, gente.
0: Sim.
1: Eu tenho uma cicatriz no meu rosto.
0: Que é essa cicatriz mesmo?
1: É uma cicatriz da vida.
0: Do meu sofrimento,
1: do tempo que eu cheguei no Brasil. E pra quem não sabe, né? Pra quem não sabe, os portes vieram para o Brasil, né, a mando do João Pedro II. João Pedro não, Dom Pedro
0: II. Ai, meu Deus, deve ser do João Pedro mesmo.
1: João Pedro II.
0: Vieram nas caravelas.
1: Não, mas essa história é verdade. O Dom Pedro II, essa história é real, gente.
0: Uhum.
1: Porque assim.
0: É que você tem sangue
1: não,
0: real.
1: Eu sou descendente de Dom Pedro II. E do primeiro também. Por quê? O que acontece? Deixa eu falar. Posso falar ou não?
0: Vai, fala.
1: Já falei essa história, eu vou falar de novo. O que acontece? Você pesquisa sobre a tua família, os antepassados,
0: sim,
1: entendeu?
0: Você tem uma árvore genealógica.
1: Lá na faculdade, né, que eu fiz faculdade lá em União, o

0: professor de empreendedorismo, que era uma das matérias de jornalismo, ele é Portes, ele pesquisa sobre a família.
1: Entendi.
0: Sim. Aí ele fez essa pesquisa e ele falou que os primeiros Portes que chegaram aqui na nossa região, que tem Portes em União, tem os Portes da Terra Vermelha, que não são os mesmos do aqui de São Miguel da Roseira.
1: Uhum,
0: né? Que são os Sentinor ali, toda aquela, aquele povo de lá. E aí lá naquela época, né, os primeiros portes que chegaram no Brasil, que chegaram em São Miguel da Roseira, vieram a mando do Dom Pedro II. Então eles fizeram aliados do Dom Pedro II. Eles, os primeiros portes que vieram para o Brasil, vieram para São Miguel da Roseira, a mando do Dom Pedro II.
1: Mas você acha que ele era do mesmo sangue de
0: Dom assim,
1: Pedro
0: II? Então assim, o Sofrência só existe por causa do Dom Pedro II.
1: Do João Pedro II.
0: Então agreça quando o João Pedro II falou, o que que ele falou?
1: Sei lá que
0: a
1: ele
0: frase,
1: falou.
0: A frase, quando levantou lá e falou a frase?
1: Não sei. Independência ou morte?
0: É, exatamente, meu Deus do céu.
1: É que o João Pedro já não é mais quem ele era, porque ele era Dom então, Pedro, assim, agora ele virou João
0: então,
1: Pedro.
0: Então assim, quando você vê esses meus traços portugueses aqui, né, esses meus traços fortes, essa cicatriz da vida, eu tenho, olha a cicatriz no rosto aqui, ó.
1: Tô vendo.
0: Sim, um cachorro me mordeu. nesse rosto aqui, entendeu?
1: Eu não lembrava disso.
0: Sim, mas é porque eu mordi ele primeiro. Né, eu mordi o focinho do cachorro.
1: Ai, meu Deus.
0: Eu não sei por que eu resolvi morder o focinho do cachorro.
1: Ai,
0: aí ele me devolveu a mordida. Sim, eu mordi o focinho do cachorro.
1: Ai, daí, bem feito.
0: Eu dei uma mordida no focinho do cachorro e ele devolveu na hora. Cachorro, nossa, cachorro muito grosso, estúpido. Eu era apenas uma criança vinda de Portugal, né? Com sangue português, né, esse sangue português aqui.
1: Que e não aí, come bacalhau.
0: E aí, eu tava brincando com o cachorro e aí eu acho muito legal o focinho de cachorro. Eu resolvi morder o focinho dele.
1: Parece gostoso,
0: mas
1: né?
0: Mas foi só uma mordida. E ele, pá, daí eu, mãe! E aí a mãe veio, tava caindo um pedaço do meu rosto. Então, caiu o pedaço do rosto do cachorro, era grande. Sim, nós morávamos ali no centro da cidade, em frente ao Duque de Caxias.
1: Que dó da
0: aí
1: mãe.
0: A mãe me levou correndo pro hospital e tal, fizeram a reconstrução aqui desse lado, mas aí tem essa cicatriz da vida, gente. Então, desde os meus 3 anos de idade que eu tenho essa cicatriz que eu carrego no meu rosto, que é a cicatriz de quem vive, de quem tem história. E agradeço ao Dom Pedro II, senão não existiria o Sofrência, viu?
1: Amanhã a gente vai continuar esse assunto,
0: Dom Pedro
1: que eu quero saber mais.
0: Não tivesse falado portes vão para o Brasil para ser o melhor roseira.
1: Eu pensei que ele falou independência ou morte.
0: Não existiria Santinor. Não existiria Cleverson Daniel. Então agradeço ao João Pedro II. Um abraço. Tchau, meu
1: tchau.
0: Povo.
2: Amanhã tem mais Sofrência. Valeu, meu povo. Tchau, obrigado.
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0: 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Motoristas de aplicativos e taxistas podem contratar a partir desta sexta-feira, dia 19, o crédito criado pelo governo federal para financiar carros novos de até R$150 mil. Podem ser comprados pelo programa Move Brasil, carros flex, híbridos, elétricos e veículos movidos exclusivamente a etanol. Automóveis movidos apenas a gasolina ou diesel ficam de fora. O Move Brasil prevê até R$30 bilhões para financiar a compra de veículos novos com juros abaixo dos praticados atualmente no mercado. Poderão participar taxistas registrados e motoristas de aplicativos com cadastro ativo há pelo menos 12 meses e mínimo de 100 corridas realizadas no período. O cadastro para verificação de elegibilidade já está disponível na plataforma oficial do programa. Segundo o governo, as taxas de juros serão de até 11,5% ao ano para mulheres e de até 12,6% ao ano para homens. O prazo de pagamento poderá chegar a 6 anos, com possibilidade de carência de até 6 meses para o início das parcelas. Após a validação do cadastro, os trabalhadores poderão procurar uma instituição financeira credenciada para solicitar o financiamento. A análise final do crédito ficará a cargo dos bancos participantes. Para participar, motoristas devem acessar a plataforma www.gov.br e autorizar o uso de dados para o sistema verificar se tem direito. 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

0: 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O Instituto Nacional de Meteorologia, IMET, confirmou que 170 municípios do Paraná devem entrar em alerta amarelo para chuvas intensas a partir desta quinta-feira, dia 18. Até o fim de semana, os municípios da região afetada devem registrar chuva de até 50 milímetros dia e ventos intensos de até 60 quilômetros por hora. São Mateus do Sul e municípios da região estão entre os municípios com alerta. Diante dos riscos que este cenário pode causar, o Instituto orienta a população em relação a alguns cuidados, como, em caso de rajadas de vento, a recomendação é não se abrigar debaixo de árvores, pois há risco de quedas e descargas elétricas. O inverno começa oficialmente no dia 21 de junho, mas o Paraná já vive há semanas o cenário típico da estação mais fria do ano. E a tendência é que o frio continue. Uma nova frente fria deve avançar pelo sul do Brasil nesta sexta-feira, dia 19, e segundo a previsão da Metsul, deve provocar uma onda de frio ainda mais intensa do que a atual. O período mais rigoroso está previsto entre os dias 23 e 25 de junho, quando os estados da região sul poderão registrar as menores temperaturas do ano até o momento. 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

0: 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A Anvisa liberou, na manhã dessa terça-feira, dia 16, a aplicação da polilaminina na jovem Ana Beatriz Stubinski, de 22 anos, que perdeu movimentos da perna depois que foi atingida por um galho que se soltou de uma árvore na Praça Osório, em Curitiba. As equipes médicas identificaram lesões severas no pulmão e na medula espinhal, entre as vértebras T5 e T6. Durante o fim de semana, Ana passou por duas cirurgias de alta complexidade, uma para tratar o pneumotórax decorrente do trauma torácico e outra para a estabilização da coluna vertebral. A família tinha expectativa da aplicação da polilaminina desde sábado, dia 13, dia do acidente. Porém, esperava o processo burocrático para saber se o caso de Ana se encaixava nos critérios para receber a substância experimental. A polilaminina é proteína sintética desenvolvida no Brasil e ainda em fase de estudos, com potencial para estimular a regeneração de nervos e tecidos lesionados na medula espinhal. Ana mora em Valinhos, São Paulo, e estava visitando a família, que mora em Curitiba, no sábado. Ela acompanhava a mãe, a irmã e o sobrinho na feirinha de inverno. Enquanto a família estava em uma das barracas da feira, o galho caiu da árvore, derrubando Ana. Em nota, a Prefeitura de Curitiba lamentou o ocorrido e informou que a Secretaria Municipal do Meio Ambiente mantém um programa permanente de monitoramento e manejo da arborização urbana. 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

0: 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Horas depois de um encontro com Luiz Inácio Lula da Silva, do PT, durante cúpula do G7, na França, o presidente dos Estados Unidos, Donald Trump, fez duras críticas ao cenário político brasileiro. O republicano afirmou que o Brasil vive uma bagunça e o classificou como politicamente perigoso. Segundo informações do Poder 360, Trump não detalhou se a conversa com Lula ocorreu em caráter oficial ou informal, mas afirmou que passou um tempo considerável com o presidente brasileiro durante o evento. Já uma declaração de Lula durante uma conversa informal durante a cúpula do G7, nessa quarta-feira, dia 17, ganhou repercussão após trechos do diálogo circularem nas redes sociais. Na gravação, o petista afirma que jamais se considerou um político de esquerda, enquanto conversava com a diretora-geral do Fundo Monetário Internacional, FMI, Cristalina Georgieva, e com o chanceler alemão Friedrich Merz. Segundo informações do portal ND+, o assunto surgiu durante uma discussão sobre a permanência de diferentes correntes políticas no poder ao redor do mundo. Lula observou que grupos identificados com direita, como republicanos nos Estados Unidos, e forças conservadoras em países europeus, conseguiram manter governos por períodos mais longos do que partidos de esquerda. Nesse contexto, Cristalina Georgieva relembrou que, quando Lula venceu sua primeira eleição presidencial em 2002, havia entre analistas e agentes do mercado internacional a expectativa de que ele adotasse uma linha política mais alinhada à esquerda. Para ela, essa previsão não se concretizou ao longo dos seus mandatos. Ao responder à observação, Lula foi direto: "Mas eu nunca fui esquerdista." 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
1: O Paraná deu mais um salto quando o assunto é turismo e aparece entre os 10 estados mais vendidos aos viajantes brasileiros em 2025, na lista que inclui mais de 50 operadoras de turismo. No ranking, o Paraná entrou no seleto grupo do top 10, na nona posição. Os dados são de um levantamento da Associação Brasileira de Operadoras de Turismo, divulgados em seu anuário. Em 2024, o Paraná não estava no topo dos mais comercializados. No ranking, os estados no top 10 são, por ordem, Bahia, Pernambuco, Alagoas, São Paulo, Rio de Janeiro, Rio Grande do Sul, Ceará, Rio Grande do Norte, Paraná e Minas Gerais. Outro crescimento registrado na comparação entre anos foi das Cataratas do Iguaçu, uma das 7 maravilhas do mundo. O atrativo aparecia na quarta posição como o mais vendido aos brasileiros em 2024 e subiu para o terceiro mais comercializado no ano passado, assumindo a marca que antes era das atividades de cruzeiros. O anuário teve como base dados internos de vendas de seus associados, que possuem atuação nacional e internacional. Analisando dados do mercado estrangeiro, o Paraná se vê representado em 2025 através também das Cataratas do Iguaçu, que ficou em primeiro lugar como atrativo brasileiro mais vendido aos turistas internacionais. Foz do Iguaçu foi a segunda cidade com mais vendas no mercado estrangeiro. 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
1: O Instituto Nacional de Meteorologia, IMET, confirmou que 170 municípios do Paraná devem entrar em alerta amarelo para chuvas intensas a partir desta quinta-feira, dia 18. Até o fim de semana, os municípios da região.

0: afetada, devem registrar chuva de até 50 milímetros dia e ventos intensos de até 60 quilômetros por hora. São Mateus do Sul e municípios da região estão entre os municípios com alerta. Diante dos riscos que este cenário pode causar, o Instituto orienta a população em relação a alguns cuidados, como, em caso de rajadas de vento, a recomendação é não se abrigar debaixo de árvores, pois há risco de quedas e descargas elétricas. O inverno começa oficialmente no dia 21 de junho, mas o Paraná já vive há semanas o cenário típico da estação mais fria do ano. E a tendência é que o frio continue. Uma nova frente fria deve avançar pelo sul do Brasil nesta sexta-feira, dia 19, e segundo a previsão da Metsul, deve provocar uma onda de frio ainda mais intensa do que a atual. O período mais rigoroso está previsto entre os dias 23 e 25 de junho, quando os estados da região sul poderão registrar as menores temperaturas do ano até o momento. 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
4: Bom dia, 5:06.
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E aí, tudo bem? Bom dia! Então, minha gente, que tô com muito frio, que da feira 18 de junho de 2026, se alguém pensou que o frio ontem ia dar uma tréguazinha pra hoje, tá enganado, né? Tá frio do mesmo jeito, senão até mais, né? Saindo de casa hoje, dei uma olhada na temperatura no carro marcava menos de meio grau, de novo, aquela geadinha no para-brisa. Será que tava mais frio que ontem? Ou mais frio que hoje? Aliás, hoje tá mais frio que ontem. Enfim, né? Vamos aguardar para ver as temperaturas oficiais daqui a pouco que o CIMEPAR deve divulgar, mas fato é que baixadas, vales, né? Novamente deu aquela geadinha fininha em alguns pontos, né? Para brisas dos veículos, principalmente congelados, né? Hoje tive que apelar lá pro balde de água fria, né? Fria, mas não gelada, né? Como tava ali no para-brisa, para poder vir trabalhar, né? Quem tá em casa aí, tá embaixo dos cobertores, ainda tá aquela preguiça de levantar, né? Nossa, o inverno tem disso, né? Se prepare porque é mais um dia de frio e segundo as previsões, né? Depois a chuva vem mais frio ainda por esses dias, o negócio é se acostumar. Porque o inverno nem começou ainda, né, gente? Hoje é quinta-feira, hoje aqui no Brasil é comemorado o dia da imigração japonesa, dia do químico, dia da gastronomia sustentável e hoje, internacionalmente, é considerado ou é comemorado o Dia do Orgulho Autista.

Holden, o Banda Ébana, os Boêmio do Colarinho Branco, Barrito Cadeira Amiga também teve nesse bloco, o primeiro aqui do Acorda Brasil, Chitãozinho e Chororó, abrindo o programa 60 Dias Apaixonado. Agora são 5:17.

Banda Passarela, alô segurança. Leão Carreiro e Zé Paulo, seguindo seus passos. Também tivemos Tião, Carreiro e Pardinha com Estrela de Ouro. Agora são 5:27.

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Manda Calmon, meu ex-amor. Agora são 5 horas e 38 minutos. Também tivemos por aqui Leandro e Leonardo. Devolva a passagem. E a primeira foi além, Aladim, para poder voltar aqui. E aí, como é que tá você? Tudo bem? Tudo certinho? Muito frio? Já aí no chimarrão, um foguinho para animar aí as manhãs, né? Pessoal do interior, acorda mais cedo. Será que o pessoal do interior tá acordando tão cedo assim ultimamente? Eu acho que até não, né? Não tem necessidade de levantar tão cedo com um frio desse, né? Fala sério. Mas enfim, você que tá trabalhando, tem gente que trabalha durante as noites, né? Vai para casa de manhã. No inverno é nada fácil trabalhar aí na noite, né? Mas daqui a pouco vai para casa dormir. E que maravilha, que descanso, né? Todo mundo que trabalha durante a noite e dorme de dia diz que não é o mesmo sono, né? Uma coisa meio esquisita, meio estranha. Abraço pro Antônio, né? Antônio lá em Rio Azul.

0: Tá ligadinho sempre, todos os dias, já marcando presença por aqui, né, Antônio? Quem mais aqui? O Nelson. O Nelson mandou um áudio aqui pra gente. Vamos conferir o áudio do Nelson.
1: Bom dia, meu amigo.
0: Tudo bom?
1: Tranquilo? Aqui é o nosso time do Porto Soares, Rio Azul. Hoje eu queria pedir aquela música bem campeira do Rio Grande, A Volta do Tordilho Negro, com Walter Moraes, e oferecer para toda a minha família Pichibes e também a família Rosário. E para todos os meus primos. Tchau, obrigado.
0: Valeu, um abraço, né? Tá tudo programadinho aqui, mas de repente, se eu conseguir encaixar um aqui antes das 6 da manhã, eu encaixo aí para você A Volta do Tordilho Negro, beleza? É, o Mauro e a Vórsica na escuta, na Baldo, chega logo às 7h30, né? Da noite aí, né? Nosso amigo Mauro e a Vórsica, pessoal da Baldo, sempre ligados aqui com a gente também, né? Só 7h30, né, Mauro? Já chega. Meu Deus do céu, finalzinho demora. Fica ali contando as horas e nada. Horas, minutos, enfim, nada de chegar, né? Pegada seca, Mário perguntando aqui de novo o que aconteceu com pegada seca. Ah, não, só hoje tá na escuta, né? Ontem que ele perguntou se o pegada seca. Pegada seca era pra voltar hoje, né? Mas ele não sentiu tanta firmeza assim, né? Tá garganta meia ruim ainda, né? Mas amanhã, se Deus quiser, com certeza ele será de volta. O meu dia e hoje já volta o Luciano ali na comunicação hoje, né? Depois um gripão daqueles. Meu Deus do céu. Tem mais abraços por aqui? Daqui a pouco eu mando. Acabou minha trilha. Cinco e 41 agora. 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E por aqui a música boa.

0: César Brassini, Banda Enigma, Chora e Bebo. Teodoro Sampaio, Cerca de Espinho. Também teve Guilherme Santiago com Ladrão de Mulher. Um abraço pro Silmar que tá na escuta aí, né? Bom dia, manda um abraço pra nós do Pontilhão, que estamos na Lida. Estamos indo pra Lida da Erva Mate. É. Gente pulando cedo da cama. Um abraço para os amigos aí do Pontilhão. O Assir Escobar está ligado com a gente, ó, vai ter aí 7, né? Trabalhando de porteiro, é, meu amigo Assir. Esse frio aí tem que se aquecer bem, né? Ainda mais que fica meio paradão ali, né? Meio bem paradão, na verdade, né? Não esquenta. Bom dia, amigo, indo para o trabalho e levando você de carona. Cidinho e Marcelo, obrigado pela carona. Aquele abraço aí para vocês. E que frio, né, gente? Segundo o Cimepar, tivemos aí mínima de 4 e ter sensação térmica, aliás, mínima não, né? Estamos, mais ou menos mínima isso, né? Se bem que conta também o Cimepar disse que tem o mínima de 4, tem o menos. Mas enfim, que a sensação térmica está com 3 graus agora no momento, só que eles não atualizaram o site ainda para a temperatura mínima, né? Quanto que deu a mínima aí na madrugada. Ah, já tem aqui, só que eu não consigo enxergar daqui. Não consigo ver daqui quanto que tá a mínima. Mas não foi tanto quanto ontem, né? Segundo o Cimepar, mas não é o que a gente sentiu na pele. Pelo menos eu não levantar, né? Lá no carro tinha gelo no para-brisa, tava aquele frio danado, enfim, né? É que tem diferenças, né, de um lugar pro outro, mas no geral, assim, afirma o Cimepar que não foi tão frio quanto ontem aqui na nossa região. 5:51.
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2: Horas depois de um encontro com Luiz Inácio Lula da Silva, do PT, durante cúpula do G7, na França, o presidente dos Estados Unidos, Donald Trump, fez duras críticas ao cenário político brasileiro. O republicano afirmou que o Brasil vive uma bagunça e o classificou como politicamente perigoso. Segundo informações do Poder 360, Trump não detalhou se a conversa com Lula ocorreu em caráter oficial ou informal, mas afirmou que passou um tempo considerável com o presidente brasileiro durante o evento. Já uma declaração de Lula durante uma conversa informal durante a cúpula do G7, nessa quarta-feira, dia 17, ganhou repercussão após trechos do diálogo circularem nas redes sociais. Na gravação, o petista afirma que jamais se considerou um político de esquerda, enquanto conversava com a diretora-geral do Fundo Monetário Internacional, FMI, Cristalina Georgieva, e com o chanceler alemão Friedrich Merz. Segundo informações do portal ND+, o assunto surgiu durante uma discussão sobre a permanência de diferentes correntes políticas no poder ao redor do mundo. Lula observou que grupos identificados com direita, como republicanos nos Estados Unidos, e forças conservadoras em países europeus, conseguiram manter governos por períodos mais longos do que partidos de esquerda. Nesse contexto, Cristalina Georgieva relembrou que, quando Lula venceu sua primeira eleição presidencial em 2002, havia entre analistas e agentes do mercado internacional a expectativa de que ele adotasse uma linha política mais alinhada à esquerda. Para ela, essa previsão não se concretizou ao longo dos seus mandatos. Ao responder à observação, Lula foi direto: "Mas eu nunca fui esquerdista." 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
0: 5:56. Bom dia pra você, ótima quinta-feira.
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0: E é bom demais ter você com a gente, todo mundo com a gente aqui. Todo mundo ligadinho na 97,5 e também pelas plataformas digitais.

Gê Giovanni, Caçador de Corações. Temos em Walter Moraes, sua volta do Turgilho Negro. Agora são 6:04. Acorda, meu povo. Bom dia, uma ótima quinta-feira. Agora é a vez de Talagaço.

Grupo Matizes Polvadeira. Também teve por aqui o Talagaço Quem de Nós Dois. Um abraço pro Marcelo. Marcelo tá na escuta aí, né? Lá em Campina, aquele abraço e obrigado pela audiência e carinho da sintonia. Agora são 6 horas e 11 minutos. Já na sequência tem mais aqui no Acorda, meu povo.

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3: Agora são 6:15. Bom dia, meu povo. Bom dia, meu povo, e acorda, meu povo.

Paulinho Mussolini, caminhonete branca. Meio amarelada já, né? Dá uma polida nela. Tivemos aí também o Amado Batista com Secretária e João Mineiro e Marciano, Ainda Ontem Chorei de Saudade. Daqui a pouco, já na sequência, estará aqui com a gente o Sérgio Soriano, nosso repórter, trazendo os destaques desta quinta-feira do Cultura São Notícias, que vai ao ar daqui a pouco às 7 horas da manhã.

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0: Agora são 6:29, 6:29. Vamos com informação agora, repórter Sérgio Soriani, no nosso estúdio, para trazer os destaques do Cultura São Notícias, edição desta quinta-feira. Bom dia, Sérgio.
1: Um abraço, bom dia, Elias, ouvintes da Cultura Sul. Temos aí vários destaques para hoje. Por exemplo, notas falsas de R$200 estão circulando. Cuidado, segundo caso, região de Canoinhas, aqui no Planalto Norte, pertinho da

0: gente aqui, viu? Então, preste muita atenção ao pegar uma nota de R$200. Também, frio intenso, Cimepar detalha baixas temperaturas no sul do Paraná e projeta clima para o final de semana. Então, poderemos ter aí temperaturas baixas aqui no estado do Paraná. Previsão do tempo ontem, inclusive, marcava, né, chuva, né? Mas, pelo jeito, já deu uma alterada. Daqui a pouquinho a gente vai trazer aí também a previsão do tempo. Incêndio na rodovia, fogo destrói caminhão com soja na BR-153, região da Serra do Leão, motorista sai ileso. Noticiário local e regional também em destaque aqui. Jovens Unidos em Cristo, Grupo Juque, completou 19 anos de história e anuncia também o retorno da Paixão de Cristo no ano que vem. Mais de 200 jovens participam desse grupo aqui em São Mateus do Sul. Então, já você vai ficar aí bem informado com relação às informações aqui do Cultura Sul Notícias, primeira edição.
1: Obrigado, Sérgio. 6:31.

João Paulo e Daniel, aqui na 97.5, no Acorda do Meu Povo. Hoje eu sei, também tivemos Rick Renereu sem você. Agora são 6 horas e 38 minutos, já na sequência, reta final aqui do Acorda do Meu Povo.

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0: Bom dia, 6:42.
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Grupo Tradição, cheguei e fui dando porrada. Grupo Gordiona, roubei a fazendeira. 10 minutos faltando para as 7 horas da manhã e o Acorda Meu Povo de hoje fica por aqui. Amanhã volta na comunicação do Luciano. Luciano de volta amanhã a partir das 5 horas. Na sequência tem o Cleverson e o Sérgio Soriani apresentando Cultura Sul Notícias com todas as informações locais da nossa região, do Paraná. As principais notícias você acompanha aqui na 97,5 a partir de agora na sequência. Eu volto de hora em hora com o Giro da Cultura. Para encerrar tem aí Roberta Miranda, Cleiton Camargo.

0: Em carros elétricos, a velocidade influencia diretamente na autonomia. Testes mostram que existe um ponto ideal, geralmente em velocidades moderadas, onde o consumo é mais eficiente. Quanto mais rápido, maior o gasto de energia e menor a distância percorrida. Isso quer dizer que andar mais devagar pode significar ir mais longe, principalmente em viagens.
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4: 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Muito obrigada pelo espaço e grande abraço a todos.
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1: Muito bem, bom dia para você que tá ligado aqui na programação na Cultura Sul FM, né? Você que está acompanhando a nossa programação nessa manhã aí de quinta-feira, já começamos com a previsão do tempo, já para iniciar aqui, muitas nuvens em São Mateus do Sul, a temperatura nesse momento 4 graus, amanheceu gelado. Bom dia, meu amigo Sérgio Cioriani.
2: Um abraço, bom dia ouvintes, estamos chegando realmente, né? Amanheceu aí gelada essa quinta-feira. E aqui dá para visualizar aí um pouco de neblina, viu? Aí, cara, com essa alternância de temperatura, o organismo vai ficando infectado.
1: É, com certeza, né? Tem que tomar cuidado porque essa mudança aí, ela causa realmente um estrago no nosso organismo. Muita gente ficando gripado, muita gente aí mudando, né? Ficando rouco, ficando com o nariz entupido. Então, tem que tomar alguns cuidados aí com essas mudanças de temperatura. Também uma coisa que é um veneno também, é o tal do ar-condicionado, dependendo da temperatura que a pessoa tá ali, daqui a pouco sai para fora com outra temperatura, volta, uma coisa que tem que cuidar também, hein, Sérgio?
2: Tem que cuidar e muito, né? Dá aquele choque térmico ali, cara, e olha, vou te contar uma coisa, né? Bastante vitamina C nessa época, viu?
1: Com certeza.
2: Recomendado.
1: Com certeza. 7:06, estamos aí então, gente, hoje não tem previsão de chuva, né? Muitas nuvens em São Mateus, tem uma previsão, né? De chuva para amanhã, sexta-feira, vamos ver o que vai acontecer, tá? Para sábado também, mas a gente sabe que tem a previsão, muitas vezes acaba mudando a previsão também. Bom dia para você de São Mateus do Sul, bom dia para você de toda a nossa região que está acompanhando a Cultura Sul FM, bom dia para você que está acordando agora e está ouvindo a nossa programação, para você que está em casa, para você que está no carro, para você que está levando seu filho para a escola e está acompanhando a nossa programação, os motoristas das vans, dos ônibus escolares que eu sempre falo aqui na programação, os professores também que estão acompanhando, né? Se dirigindo para mais um dia de trabalho. Um abraço para todos os professores aí de São Mateus e também de toda a nossa região. E claro, aqui no Cultura Sul Notícias, você pode mandar sua mensagem, pode participar com a gente no 8804-2851. Temos o quadro do Povo Reclama, Sérgio Cioriani.
2: Exatamente, temos o quadro aí, pode mandar também a sua mensagem que a gente vai colocar no ar aqui, vamos atrás, né? Para pegar as respostas aí, o que tem sido muito útil, né? Quando é divulgado, né? Alguma reclamação, né? O pessoal toma conhecimento, vai lá e geralmente resolve, né, Cleverson?
1: Com certeza. Então você fica à vontade. Daqui a pouco temos também o comentário do Emerson Bacil. No quadro Vamos ao que Interessa, e muitas informações falando de São Mateus, falando de toda a nossa região. Bom dia para você de São Mateus do Sul, para você de Triunfo, para você de Antônio Linto, para você de Rio Azul, para você de Rebouças, Palmeira, Irati, enfim, toda essa região que acompanha a nossa programação. E mais uma vez o recado para você que tá na estrada, viu? Quem tá na estrada pode mandar áudio aqui para Cultura Sul FM. Nós queremos saber como que está a movimentação aí sentido Curitiba, sentido União da Vitória, Ponta Grossa, enfim, todas as cidades aí da região. Você pode ficar à vontade para mandar a sua mensagem aqui para Cultura Sul FM e participar com a gente aqui do nosso programa que tá começando, viu? 42 98804-2851. Quem tá indo sentido aí Irati também, né? Nós sabemos que tem aí muita neblina muitas vezes aí nessa região. Então vai contando pra gente, vai participando aqui da nossa programação, mandando o seu áudio. 7:09 agora.
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2: Olha, o Paraná entra no top 10 dos destinos mais procurados pelos turistas brasileiros, diz pesquisa.
1: Bacana, nossa cidade crescendo cada vez mais, isso é muito importante, hein? Receita abre consulta ao segundo lote de restituição do Imposto de Renda 2026 na próxima terça-feira.
2: Brasil teve 120 mil mortes associadas a ondas de calor em 20 anos.
1: O Enem amplia prazo para pagamento da taxa de inscrição para o dia 22 de junho.
2: Aqui também você vai saber da Mega Sena que pode pagar 36 milhões de reais nesta quinta-feira.
1: E muitas outras informações aí no decorrer da programação para você que se liga e acompanha o Cultura Sul Notícias.
2: Daqui a pouquinho vamos falar aí de uma moção de aplausos, né? Para os bombeiros aí, né? Os sargentos, inclusive nós entrevistamos, né? O

0: o sargento Feijó aqui, né? E ele é um dos homenageados, será um dos homenageados aí na Câmara de Vereadores. Daqui a pouquinho vamos trazer informações.
1: E o Grupo Juque, o Grupo de Jovens de São Mateus do Sul, aqui completa 19 anos, sem a fala do presidente, do Douglas Lara, né? Que é o responsável pelo grupo, esse trabalho maravilhoso que o Juque faz em São Mateus do Sul há muito tempo. Daqui a pouco o áudio aí dele falando, contando da história e também da apresentação da quadrilha, que é muito bonita, do Juque, que vai se apresentar aí na nossa região, nas festas juninas.
0: Secretária Municipal de Saúde de Antônio Olinto, a Ângela vai trazendo informações porque está baixa a procura pelas vacinas em Antônio Olinto. Já já ela fala aqui na nossa programação, Cleverson.
1: Muito bem, aproveitando, falando da vacina em São Mateus, já está aberto para todo o público a vacina. Então, você que não tomou a sua vacina da gripe, já pode procurar a unidade de saúde aí e fazer aí a vacinação, né, contra a gripe. Você que está ouvindo a rádio, é muito importante, viu? Porque quanta gente aí que pega a gripe, às vezes acaba evoluindo até para uma pneumonia, né? Principalmente as pessoas que têm alguma comorbidade, já têm alguma doença crônica. Então é importante que você tome a sua vacinação e agora, né, já está aberta a todo o público e muitas vezes você toma a vacina, você pode até acabar pegando ali uma gripe, mas ela vem mais fraca, né? Até ontem eu conversei com uma moça em um estabelecimento comercial aqui em São Mateus e ela tava com uma gripe. Aí ela falou, eu tomei a vacina, mas a gripe tá bem leve para mim. Ela falou, ainda bem que eu tomei a vacina, que se eu não tivesse tomado, nem trabalhando aqui eu estaria.
0: Não, mas exato, é isso mesmo, porque eu tomo todo ano, né? E, por exemplo, hoje eu estou com leve sintoma de gripe, né? Mas graças a Deus até agora é leve, né? Eu acho que vai continuar assim, sabe? Agora, se eu não tivesse tomado, pode ter certeza que
1: ia estar de cama se não tivesse tomado.
0: Iria, porque teve um ano que eu não tomei e eu fiquei de cama, sabe? Então é complicada a situação. A orientação é que vacine-se, né? Não custa nada, vacina de graça e vem só para proteger, né? Esse que é o detalhe.
1: Com certeza. Agora 7:02, 7:12, para você uma boa manhã de quinta-feira. Continue sempre aqui na Cultura Sul, mandando a sua mensagem mais uma vez, né? Pode mandar áudio pra gente, né? Quem tá na estrada, quem tá acompanhando a Cultura Sul FM, conta pra gente como está aí o trânsito, a movimentação, o sentido Curitiba. Tem alguém ouvindo aí, seja no carro, seja no caminhão, dá uma paradinha no acostamento, manda um áudio pra gente, sentido Palmeira, Triunfo, Ponta Grossa, Irati, quem tá passando aí pela região também de Rebouças, pode participar com a gente, estamos te esperando. 7:12 agora.
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0: Vamos trazendo os destaques policiais aqui para você. Olha aqui, General Carneiro, indivíduo com mandado de prisão foge para a mata, mas deixa saco com armamentos para trás. Daqui a pouco vamos trazer detalhes.
1: Polícia Civil prende duas pessoas por adulteração de sinal identificador de veículo em São Mateus do Sul.
0: Homens são presos após saquear em carga de leite.
1: Cuidado, gente. Notas falsas de R$200 circulam no comércio do Planalto Norte, aqui em Canoinhas, aqui do ladinho, ó. Dois toques para chegar aqui na nossa cidade, em São Mateus. Então, toma cuidado com as notas falsas.
0: Mulher é presa por ameaça, dano e desacato.
1: Ainda uma ação que aconteceu aí em São João do Triunfo, uma ação conjunta apreendeu arma de fogo e animais silvestres abatidos aqui na nossa vizinha cidade querida de São João do Triunfo.
0: Homem alcoolizado é preso depois de tentar agredir ex-mulher com garrafa. E também, União da Vitória, o homem é preso também por violência doméstica. Esse fato ocorreu no Rio da Areia. Olha só, rapaz. Então são alguns dos destaques. Daqui a pouquinho também vamos trazer informações aí da Polícia Militar, 8ª Companhia Independente. Fiquem ligados conosco. Polícia Civil também. Destaque aqui por quê? Porque tivemos a prisão aí de um homem e ele cometeu abuso sexual de neta, né? Então, daqui a pouquinho nós vamos trazer informações.
1: Agora, 7:14.
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1: E sempre as informações para você aqui no jornal, você fica muito bem informado, seja você aí que tá ouvindo pelo rádio, ouvindo pela internet, muita gente acompanhando a Cultura Sul FM, mandaram pra gente um vídeo aqui no Sofrência de eles ouvindo a Cultura Sul numa empresa, mais de 100 pessoas ouvindo a rádio numa empresa lá na cidade de Erechim, Rio Grande do Sul, Sérgio Serene.
0: Olha só, os gaúchos aí curtindo a Cultura Sul FM, hein?
1: Veja Erechim. Que bacana, mostrou lá, conectou no celular, né? Colocou a caixa de som e uma empresa lá com mais de 100 funcionários

0: som alto aqui na nossa rádio em Erechim, Santa Catarina, para você ver.
1: Não,
0: é a força da rádio.
1: Erechim, Rio Grande do Sul.
0: Eu falei Rio Grande do Sul, depois falei Santa Catarina. Isso. Sim, Rio Grande do Sul, né? Muito longe. Então, para você ver que pelo rádio, né? A rádio vai muito longe e pela internet vai para qualquer lugar. Então, as pessoas gostam na rádio, estão ouvindo aí em vários lugares. Erechim, Rio Grande do Sul.
1: Inclusive, estive lá por duas vezes transmitindo futebol, viu, Cleverson? Uma cidade muito bonita.
0: Uma cidade bacana, hein?
1: Bacana, bacana. Muito obrigado aí pelo carinho da sintonia. Agora são 7:15, 7:15, Câmara Municipal de São Mateus do Sul, moção número 4/2026. Os vereadores e vereadoras que subscrevem no uso de suas atribuições legais estabelecidas no artigo 132 do Regimento Interno vêm manifestar a seguinte moção de aplausos. Ao terceiro sargento Feijó e ao terceiro sargento William, integrantes do Corpo de Bombeiros Militar do Paraná, em reconhecimento ao ato de bravura, profissionalismo, dedicação e compromisso com a preservação da vida demonstrados durante o resgate de uma senhora nas águas do Rio Iguaçu, ocorrido no município de São Mateus do Sul no dia 9 de junho de 2026. Na manhã do dia 9 de junho, uma ocorrência de extrema gravidade mobilizou equipes de segurança pública em São Mateus do Sul. Uma mulher caiu nas águas do Rio Iguaçu, nas proximidades da ponte de acesso ao município, situação que exigiu pronta resposta das forças de segurança. Após o acionamento realizado pela Polícia Militar, o Corpo de Bombeiros deslocou rapidamente ao local para efetuar o salvamento. Com elevado preparo técnico, coragem e senso de dever, os sargentos Feijó e William atuaram de forma decisiva no resgate da vítima, retirando-a das águas em segurança e possibilitando que recebesse os primeiros atendimentos ainda no local, sendo posteriormente encaminhada para avaliação médica. A ação rápida e eficiente dos bombeiros foi fundamental para evitar uma tragédia e preservar uma vida humana. O ato praticado pelos homenageados transcende o cumprimento rotineiro de suas funções, constituindo verdadeiro exemplo de comprometimento com a missão institucional do Corpo de Bombeiros Militar do Paraná, cuja atuação está pautada na proteção da vida, do patrimônio e do meio ambiente. Sua conduta demonstra os mais nobres valores da corporação, entre eles a coragem, a disciplina, a dedicação e o espírito de serviço à comunidade. E a gente esteve aí nesse fato, né? E é exatamente isso. Daqui a pouquinho eu vou falar mais um detalhezinho aqui, ó. Mas prosseguindo aqui, ó, com o ofício da Câmara Municipal, diante da relevância do trabalho realizado e do impacto positivo gerado à sociedade são mateuense, esta Casa de Leis registra seu reconhecimento e gratidão aos terceiros sargentos Feijó e William pelos atos de bravura. Assim, requer-se a aprovação da presente moção de aplausos como forma de reconhecimento público pelos relevantes serviços prestados e pelo heroísmo demonstrado na ocorrência que resultou no salvamento de uma vida no Rio Iguaçu. Então, essa proposição vem dos vereadores Wagner Siben de Souza Wolff, Alana Feijó Santa Clara e Gisleide Ferreira Terres. Então, essa moção de aplausos aí aos sargentos Feijó, né? E também o sargento William do Corpo de Bombeiros. Eu fiquei imaginando naquela cena, porque a temperatura estava baixa aquele dia.
0: Tava.
1: Né? Tava muito baixa. Inclusive, eu entrevistei o sargento Feijó e ele estava chegando na corporação quando viu aquela movimentação e rapidamente colocou a camiseta, colocou a roupa de salvamento ali, né? E partiu e foi pro Rio Iguaçu juntamente com o sargento William. Inclusive temos vídeo, está no portal P97 e assim por diante. Então, mais que merecido, Cleverson, essa moção de aplausos para esses dois bravos heróis aí do Corpo de Bombeiro Militar aqui de São Mateus do Sul, né? E estendendo a todos os bombeiros, porque a função deles é essa, com muita bravura e coragem,

0: profissão, sem sombra de dúvidas, que, olha, a pessoa tem que estar muito bem preparada para exercê-la, principalmente fisicamente, viu?
1: Com certeza. Um abraço então pro Feijó, um abraço pro William, para todos os amigos aí da corporação, do Corpo de Bombeiros, né? Esse trabalho maravilhoso, são os heróis aí do nosso país, sem dúvida nenhuma. É muito importante, muito bacana.

0: aos amigos da Polícia Militar, aos amigos da Polícia Civil, da Polícia Rodoviária Federal, da Polícia Rodoviária Estadual também, enfim, todos os amigos aí que fazem esse trabalho para nossa comunidade, Sérgio Sorianinho.
1: Pessoal da área de segurança pública em geral, né? São bravos, né? São guerreiros e corajosos, essa que é a verdade.
0: Com certeza, agora 7:20.
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0: Na Cultura Sul FM, o espaço aberto para você fazer a sua reclamação aqui no Cultura Sul Notícias. Você tem reclamação, manda pra gente aqui, 8804-2851. Você participa da nossa programação. Ó, já tem uma reclamação aqui de uma pessoa que mandou pra gente aqui falando de uma reclamação. Nós falamos daqui a pouco, viu? Na sequência, falamos a reclamação, pediu para não ser identificada. Pode ficar tranquila que todo mundo que manda áudio aqui não é identificado. E já mandaram pra gente aqui também uma foto, né? Sentido União da Vitória, você que mandou, um abraço, obrigado aí pela sua audiência, pela sua sintonia, tem um áudio também.
3: Bom dia, meu amigo Cleverson Daniel, sentido aí, Três Barras, São Mateus, Neblina, tomar cuidado aí, criançada, tudo indo pra escola, na beira da estrada aí. Beleza, meu amigo?
0: Muito importante essa observação, viu? O interior aí que tem esses trechos, seja de São Mateus a Irati ou também ali São Mateus a Três Barras, realmente tem uns pontos de ônibus ali que a criançada vai pra escola. Então, com a neblina, com certeza, sempre tem que ter essa atenção redobrada, né? Então, obrigado o áudio do ouvinte também, sentido União da Vitória, ele mandou, tá... Dá pra dizer que tá limpo ali, sentido União, hein, Sérgio?
1: Sentido União tá mais tranquilo ali, né? Claro, lá na frente você percebe, mas é muito pouquinho, né?
0: Sim.
1: Neblina. Tem uma visibilidade boa. É o Marlon que mandou pra gente aí, que está deslocando nesse momento, ouvindo a Cultura Sul FM.
0: Muito obrigado, viu, Marlon? E você também, quem tá na estrada aí, manda áudio, hein? Seja um ouvinte repórter aqui do nosso Cultura Sul Notícias 7:23.

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1: Bom dia, bom dia. Agora 7:26. Eu sou o Cleverson Daniel, junto com o repórter Sérgio Soriani. Estamos aqui no Cultura São Notícias, a primeira edição. Lembrando que meio-dia nós temos aqui a segunda edição do nosso jornal para trazer para você as principais informações de São Mateus e da nossa região.
2: Então, nesse momento, vamos trazer notícias de Antônio Olinto. Convite para a 11ª Conferência Municipal de Saúde de Antônio Olinto. Sua participação é essencial para construirmos juntos um SUS mais democrático, justo e para todos. Acontece hoje, dia 18 de junho, às 8h, no Salão Paroquial da Igreja Matriz de Antônio Olinto. Saúde, democracia, soberania, SUS, cuidar do povo é cuidar do Brasil. E é de fundamental importância a participação nessas conferências, porque a população leva as reivindicações, né?
1: Com certeza.
2: Então, e aí vai para conferência estadual e assim por diante, né? Então, atendimento somente para urgência e emergência hoje na saúde aí de Antônio Olinto. Mas a secretária municipal de saúde, a Ângela, ela vai falar conosco agora a respeito da campanha de vacinação, como está no município de Antônio Olinto. Bom dia, secretária, seja bem-vinda.
3: Bom dia, Sérgio e ouvintes da Cultura Sul. Meu nome é Ângela Alberto, sou secretária de saúde do município de Antônio Olinto e venho aqui trazer informações como está a campanha de vacinação contra a gripe. Devido ao aumento, né, dos atendimentos de sintomas gripais nas UBSs aqui da nosso município e, consequentemente, isso também tem aumentado também o número de internamentos, a gente vê muito preocupado a baixa aceitação da população aqui do município em relação à vacinação da gripe. A gente tem realizado busca ativa, né? Utilizou também a pesagem do Bolsa Família, que é uma referência que temos que cumprir a cada 6 meses para poder fazer essa vacinação nos grupos prioritários. Mas, infelizmente, a adesão, né, e a busca desses pacientes pela vacinação está sendo muito baixa. A cobertura vacinal do município de Antônio Olinto está em 52%. O da região aqui da sexta regional está em 48%. E o Ministério da Saúde pede que esses grupos prioritários, que são crianças menores de 5 anos, gestantes, puérperas, né, que ganharam o bebê até 45 dias pós-parto, idosos, trabalhadores de saúde, né, que chegue a 90% essa vacinação. Mas, infelizmente, né, nós estamos muito longe aí de conseguir atingir. Então, eu peço, né, a população que faz parte do grupo prioritário, que faça a sua parte. Se você está nos grupos prioritários, vacine-se e proteja também quem você ama. Os postos de Antônio Olinto, né, das UBSs, eles ficam abertos todos os dias das 8h até as 16h. Um abraço.
2: Muito obrigado à secretária Ângela por participar conosco aqui do Cultura Sul Notícias, né? E sempre estamos com o espaço aberto aí para as informações da nossa região. Então, convite aí da secretária, menos de 50%, 48%, ela falou, né?
1: Muito baixo, muito baixo.
2: Muito baixo, gente. Então, principalmente os grupos prioritários, viu? Vão se vacinar. Faz parte, né? E a saúde está aí. Associação Nacional de Vigilância

0: sanitária. 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
1: 7:31, 7:31.
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1: Pois é, minha gente, aqui o povo manda áudio, né? É muito importante, nós temos uma audiência muito grande, principalmente entre os amigos que estão viajando. Então, para você que é empresário, para você que é viajante, tá indo para Curitiba, tá indo para a cidade de Ponta Grossa, enfim, tá rodando a região, quero mandar aquele forte abraço para você que tá no carro, levando a cultura sua FM de carona para ficar muito bem informado. E como eu disse, muito importante que você mande seu áudio, que você participe contando pra gente como tá a movimentação aí nas estradas, seja de São Mateus ou seja em toda a nossa região. Quero mandar um bom dia aqui para a Fátima, falou que acompanha melhor programação todos os dias aí o jornal, né? Bom dia, Sérgio Soriani, abraço para você, Fátima, obrigado pela sua audiência, pela sua sintonia, de estar sempre acompanhando. O Jorge também tá ouvindo a Cultura Sua FM e temos áudio aqui de amigo caminhoneiro, né? Contando aí como que tá as estradas, ouvinte repórter, pode participar, viu? Manda áudio aqui para nós.
3: Bom dia, sou o Valdecílio Francisco Beltrão, estamos aí rumo à Araucária, União da Vitória, o trânsito aqui tá bom, estrada limpa, né? Só motivo de acelerar os caminhões aí, beleza? Vamos com cuidado aí que nós vamos longe, beleza? Muito obrigado aí pela oportunidade, hein?
1: Opa.
3: Grande abraço e tudo de bom.
1: Bacana, hein? Qual que é o nome dele colocar pra...
3: Bom dia, sou o Valdecílio Francisco Beltrão.
1: Valdecílio Francisco Beltrão, amigo caminhoneiro, hein, na
0: Francisco
1: estrada.
0: Francisco Beltrão tá deslocando aí e com muito cuidado, que nem ele falou, né? Devagar, vamos longe, que São Cristóvão, que é o padroeiro dos caminhoneiros, se proteja aí e a todos os caminhoneiros que estão trafegando nesse momento.
1: Muito abraço aí para todos os caminhoneiros, muito obrigado pela participação. Mais um áudio.
4: Bom dia, Cleverson, bom dia, Sérgio, tudo bem? É o Padilha, eu saio do Paio Grande, tô trabalhando aqui pra frente da aqui é a Tesoura, município de Antônio Lindo. Esse trânsito tranquilo, mas todo cuidado é pouco, né? Falou, um abraço.
1: Falou uma coisa simples, mas que é verdade, todo cuidado é pouco, né? Não importa se, mesmo com a neblina, você tem que se cuidar mais, mas mesmo quando o trânsito tá limpo, quando o tempo tá bom, o cuidado tem que ter, porque volta e meia dá acidente, por quê? Por causa da falha humana, falta de atenção, a pressa, né, sem sentido, que as pessoas ultrapassam em curva, ultrapassam em faixas proibidas, é aquela pressa que não tem explicação, hein, Sérgio?
0: Ah, com certeza, né, Cleverson? E o que a gente vê de excesso de velocidade nas estradas aí, né? Então é aquela história, cara. O que vai adiantar você ultrapassar todos os limites de velocidade? Você vai chegar um pouquinho antes.
1: Com certeza.
0: Né? E às vezes nem chega.
1: Às vezes nem chega.
0: Lamentavelmente. Então, vamos ter prudência no trânsito. Muita, né? A maioria dos motoristas profissionais aí, 80% dos motoristas tem prudência. Por quê? Porque são os profissionais do volante, sobrevivem daquilo, né? Como o próprio caminhoneiro falou aí, devagar se vai longe, né? Mas sempre tem um outro ali que, né, ultrapassa todos os limites, aí fica complicado.
1: Daqui a pouco tem as informações policiais, 7:34.
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5: Olá, bom dia a todos. Emerson Bacil, vamos ao que interessa. Para quem não percebeu ontem no céu, estava diferente, a lua, as estrelas, e até minha esposa registrou aqui, a Annelise, tirou uma foto e achou diferente. Aí que nós vamos ver que é a conjunção, o alinhamento da lua com Vênus, que acontece aí, não com muita frequência, mas periodicamente, mas ainda Júpiter, que aí sim leva um pouco mais de tempo, e alguns viram também Mercúrio. E aí já leva, às vezes, até 5 anos para isso acontecer. É legal você olhar para o céu, né, e ver que ele está diferente e alguém possa ter percebido isso, né? Que Vênus estava bem em cima da Lua e chamou bastante atenção, né? A luminosidade desse acontecimento, né? Que tem nos nossos céus. E ontem estava bem limpinho o céu, no final da tarde foi algo bem diferente. Também o que chama a atenção na nossa região é a quantidade de pessoas que estão preocupadas. E aí eu vou trazer um dado nacional, que mais de 80% das pessoas estão com suas contas atrasadas.

0: e mais de 50% já estão inadimplentes, que é o quê? Não conseguem mais pagar a conta. Conta atrasada, a gente vai lá e paga com juro, faz um acordo e paga. Quando você não tem mais condição de pagar, aí que vem a situação que pode levar a uma estagnação comercial, uma estagnação do mercado, porque aí você não consegue pagar, você precisa vender algo e não tem para quem vender, porque o outro também está devendo. Nós estamos passando por um momento difícil, porque já aumentaram 8 vezes a expectativa de juro do ano que vem. De 4 já está chegando a 5%. Parece tão pouco 1%, mas isso destrói a economia. As autarquias estão todas quebradas, falidas, endividadas. Só o Correio, nos últimos 3 anos, saiu de 3,5 bilhão de superávit para, daqui a pouco, chega a 10 bilhões de prejuízo. É algo impressionante, um país desse tamanho, com essa virtude, com tanta gente que realmente acorda cedo, trabalha, paga os seus impostos e olha, nós já chegamos ao maior índice de carga tributária da história, dos últimos 20 anos. Falo que passamos dos 32%, mas na verdade, se você for ver, a sensação passou já longe dos 50%, porque tudo você paga e você paga de uma vez, mais de uma vez. Um exemplo, pedágio e IPVA. E tudo que você paga para projetar, para começar, para andar e para finalizar, e depois para autorizar. É muita conta, é muita taxa, é muito imposto. Se nós não olharmos para quem quer desburocratizar, diminuir a máquina e deixar o povo empreender, trabalhar e ter lucro, porque se alguém empreende, vai abrir linha de trabalho. E possivelmente, abrindo linha de trabalho, gira o mercado. Tá certo? Então eu deixo aqui esse recado importante dos nossos dias. Até porque eu falo isso, porque é um ano decisivo. 2026 é o ano das eleições e cada um tem que decidir conscientemente. Sabe por que eu falo isso? Porque agora começa a chegar pessoas que oferecem para outras alguma coisa e essas se comprometem a fazer o voto. Pode ter certeza que se tem alguém da política forçando você a ajudar alguém que você nunca viu, é porque essa pessoa deve, de alguma forma, ou por emprego, aí é cabido emprego, ou por vantagem financeira. E sabe o que acontece depois disso? Se espalha tudo, não se acontece nada e fica tudo na mesma. Consciência é o objetivo. É você analisar, cobrar e ver que as coisas precisam se fortalecer na comunidade. Um forte abraço a todos, Emerson Bacil, e vamos ao que interessa.
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2: Agora são 7:39, 7:39, só fazendo uma observação aqui no que o Emerson Bacil falou no início, né? Ontem esse espetáculo no céu, né? Inclusive, nós temos aqui, ó, imagens, né? Que a esposa do Emerson Bacil fez lá, né? E eu tive também o prazer de ver ao vivo. Nunca tinha visto uma cena daquela, viu? E daqui a pouco vai estar no portal aí para quem não teve, né? A grata satisfação de ver esse fenômeno, né? Vai poder ver aqui no portal. Cleberson, antes do intervalo, tem um convite aqui, ó. Você é o nosso convidado para participar do ciclo de seminários regionais Região Sul, na qual aborda a cadeia produtiva do tabaco, emprego, renda e o futuro da cadeia produtiva do tabaco no Brasil. O evento destina-se a trabalhadores da indústria, representantes do setor produtivo da cadeia de tabaco, produtores rurais, prefeitos, autoridades estaduais e federais, imprensa regional e toda a comunidade. Será no dia 24 de junho, quarta-feira, às 13:15, o local

0: Auditório do Parque da Pedreira, BR-153, Butiazal, município de Rio Azul, aqui, né, do ladinho de São Mateus do Sul, né? E logo, logo, nós teremos aí o Rangel Marcon, que é do Fende Tabaco, né? E também o Canela, né? Que vão trazer informações aí, são os responsáveis, né? Diretos aí pelo evento também, né? E eles vêm com muitas informações a respeito do tabaco, principalmente aqui na nossa região.
1: 7:42, mandaram pra gente aqui uma foto sentido Neon da Vitória, falando que tem bastante neblina. Então, mandaram pra nós um trecho que tava limpo, mas dependendo do trecho tem neblina. Então, né, mais uma vez aí pros motoristas tomarem cuidado, sentido Neon da Vitória, bastante neblina, né? Em alguns trechos com muita neblina, mandaram a foto pra nós ali, Sérgio.
0: É, exatamente, tem trechos que estão mais visíveis, né? Aí tem aquelas manchas, né? De neblina que pegam também, né? Durante o decorrer aí, principalmente nas baixadas, onde tem mais umidade e assim por diante, né? Já está no portal, ó, já está no portal aí, as imagens, né? Que foram feitas lá pelo Emerson e pela esposa dele ontem, desse espetáculo da natureza.
1: Com certeza, agora 7:42, daqui a pouco na sequência, as informações policiais.

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0: Agora 7:47, 7:47, já de volta aqui com as informações para você na sua manhã.
1: Polícia. A Cultura Sul traz para você as informações policiais.
2: Trazendo os principais fatos que marcaram as últimas horas no meio policial, General Carneiro. Mandado de prisão, né? O homem aí com mandado de prisão acabou fugindo para a mata, mas deixou saco com armamentos para trás. A equipe Rotan realizava o patrulhamento em área rural quando avistou um homem no assentamento Vitória do Contestado, e ele estava com mandado de prisão ativo por associação criminosa, e estava caminhando na via e carregando um saco com volume aparente. Ao perceber a aproximação da equipe, ele abandonou o objeto e fugiu em direção a uma área de mata. Foi realizado acompanhamento, porém, o mesmo não foi localizado. No material deixado para trás, foram encontradas 3 armas de fogo, uma capa de colete e 19 munições, e os objetos foram apreendidos e encaminhados à autoridade policial competente aí para as providências cabíveis.
0: 7:49 agora, foi lavrado um auto de infração ambiental no valor de R$6.000 aí em São João do Triunfo, né? Porque uma ação conjunta apreendeu arma de fogo e animais silvestres abatidos na nossa cidade vizinha aqui de Triunfo. Uma operação conjunta entre a Polícia Civil do Meio Ambiente e também equipe de operações com cães do 27º Batalhão da Polícia Militar Ambiental resultou na prisão de um homem e na apreensão de armas, munições e animais silvestres abatidos na zona rural de São João do Triunfo. A ação foi realizada na manhã de terça-feira por volta das 6 horas na localidade de Barra Bonita, durante o cumprimento de um mandado judicial. Durante as buscas na propriedade, os policiais localizaram uma espingarda calibre 28 escondida em uma área anexa à residência. Além da arma de fogo, foram apreendidas uma carabina de pressão, munições e outros materiais relacionados à investigação. Os agentes também encontraram carcaças de animais silvestres abatidos armazenadas em freezers. Segundo a polícia, foram localizados 2 tatus, 10 pombas da asa branca, totalizando 12 animais silvestres. De acordo com as autoridades, o morador da propriedade admitiu ter realizado o abate dos animais. Diante dos fatos, ele recebeu a voz de prisão por posse irregular de arma de fogo e foi encaminhado à Delegacia de Polícia Civil de São Mateus do Sul para os procedimentos.

0: procedimentos legais. Além da prisão, foi lavrado um auto de infração ambiental no valor de R$ 6.000 ao homem.
1: Homens são presos após saquear em carga de leite. Esse fato ocorreu ontem na o local São João, também no município de General Carneiro. Então aconteceu o seguinte: a equipe da Polícia Militar tomou conhecimento acerca de indivíduos envolvidos em uma situação de saque de carga ocorrido na manhã de ontem. Diante dos fatos, a equipe logrou êxito na localização dos envolvidos e dos objetos, e diante dos fatos, objetos envolvidos foram encaminhados para apreciação de autoridade competente, inclusive, olha, caixas fechadas de leite, leite longa-vida, né? E logo você vai ver também no nosso portal P97. Detalhe é o seguinte: caminhão tombou, estragou, aconteceu qualquer coisa ali. Se você for saquear a carga, principalmente se tomba, se chegar aí a polícia, e sempre chega no local para prestar atendimento, se te pegar no flagrante aí, isso aqui dá prisão. Da prisão e apreensão da carga que você está levando. Então, tome muito cuidado.
0: E a Polícia Civil apreendeu duas pessoas, né, por adulteração de sinal identificador de veículo aqui em São Mateus do Sul. A Polícia Civil do Paraná prendeu na quarta-feira dois homens em flagrante pelo crime de adulteração de sinal identificador de veículo automotor em São Mateus do Sul. A ação ocorreu durante a abordagem de um veículo utilizado na divulgação de um circo que circulava pelo município. Durante a fiscalização, os policiais identificaram indícios de adulteração nas placas do automóvel. Após a verificação, a regularidade foi confirmada e o condutor recebeu voz de prisão. Na sequência, a equipe policial localizou o proprietário do veículo para apresentação da documentação e esclarecimentos sobre a situação. De acordo com informações do delegado da Polícia Civil, Rafael dos Santos, durante as diligências, foram encontrados outros cinco veículos que apresentavam adulterações semelhantes em seus sinais identificadores. Diante da situação, o proprietário dos veículos foi preso em flagrante, afirmou o delegado. Os dois homens foram autuados pelo crime de adulteração de sinal identificador de veículo automotor e encaminhados para os procedimentos de polícia judiciária. A população pode contribuir com investigações em andamento de forma anônima pelos telefones 197 da Polícia Civil ou 181 do Disque Denúncia. Em situações de flagrante ou ocorrências em andamento, a Polícia Militar deve ser acionada pelo telefone 190.
1: Cruz Machado. A equipe da Polícia Militar foi acionada para averiguar uma ocorrência de ameaça. No local, as vítimas relataram que vizinhos teriam invadido sua residência, danificando a bomba d'água do poço e realizando ameaças de morte utilizando um facão. Diante das informações, a equipe deslocou até a propriedade vizinha para averiguação. Ao perceber a presença policial, um dos envolvidos se evadiu em direção à mata. Durante o contato com a outra envolvida, esta desacatou a equipe policial com ofensas verbais e desobedeceu às ordens de abordagem, sendo necessário o uso de técnicas de contenção para a realização da busca pessoal, não sendo localizado qualquer objeto ilícito. Diante dos fatos, as partes foram encaminhadas à delegacia para apreciação da autoridade policial e adoção das medidas cabíveis. Se ficasse quietinha, né? Não desrespeitasse a ordem policial, né? Não teria ido lá para prestar depoimento, né? Depois ter dor de cabeça e assim por diante.
0: Com certeza. Agora, 6 minutos faltando para as 8. Notas falsas de R$ 200 circulam no comércio do Planalto Norte. Temos uma audiência muito grande no Planalto Norte de Santa Catarina. E a Polícia Militar de Santa Catarina emitiu um aviso urgente na quarta-feira para os moradores e comerciantes da cidade de Bela Vista do Toldo. Criminosos estão aplicando golpes na região, utilizando cédulas falsas de R$ 200, o que exige atenção máxima de todos as transações financeiras no dia a dia. Há poucos dias, o dinheiro falsificado circulou aqui na região, na cidade de Canoinhas, aqui do lado de São Mateus do Sul. De acordo com as autoridades, duas ocorrências recentes já foram registradas em lojas do município. O foco dos golpistas são as notas de maior valor, aproveitando-se de momentos de distração para repassar o dinheiro falsificado. Para não cair no prejuízo, a recomendação é checar os itens de segurança da moeda. Elementos como a marca d'água, o número que muda de cor ao ser inclinado e as partes de alto relevo que pode ser

0: sentidas pelo tato, que ajuda a comprovar a autenticidade do papel. Se notar qualquer suspeita, a pessoa nunca deve passar o dinheiro para frente. O cidadão deve tentar observar os traços de quem fez o pagamento de forma segura e ligar logo para o telefone 190 ou acionar a Polícia Militar pelo aplicativo oficial. Então, tá aqui do ladinho Canoinhas, então é dois toques para chegar aqui na cidade de São Mateus do Sul, as notas falsas, Sérgio.
1: É, tem que tomar muito cuidado aí, viu? União da Vitória, local São Sebastião, equipe acionada para atendimento de ocorrência de ameaça contra mulher em contexto de violência doméstica e familiar. No local, a vítima relatou que seu ex-companheiro, residente em um imóvel, nos fundos do mesmo terreno, e que após ingerir bebida alcoólica, tornou-se agressivo e tentou agredi-la utilizando uma garrafa de vidro. A tentativa de agressão foi interrompida pela intervenção da filha da vítima. Com a chegada da equipe, o autor foi controlado, recebeu voz de prisão e as partes conduzidas à quarta subdivisão policial para as providências cabíveis.
0: Agora, 4 minutos faltando para as 8, 4 para as 8.
1: Quero registrar a presença aqui, a audiência, melhor, do Ney Pepe, o Neizinho, né? Ele diz assim, ó: bom dia, meu amigo, estou ouvindo o programa, um abraço para você e pro Cleberson, um bom trabalho, que Deus abençoe vocês sempre. Ele está lá na Vila São João, Irati. O Claudinei dos Santos, Pepe Neizinho, está nos ouvindo lá, Cleberson.
0: Abraço, Claudinei, na cidade de Irati. Agora 7:57.
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0: Continue aqui na Cultura Sul FM, ó, tem uma reclamação aqui que já a gente vai colocar no ar, temos indo o áudio do presidente do JUC, né? Do Douglas Lara, o grupo JUC, que é o grupo de jovens aqui de São Mateus, está completando 19 anos, né? Tem a apresentação no final de semana da quadrilha do JUC também, que é muito bacana, eles vão se apresentar aí em várias festas da região, muito bonita a apresentação, se apresentaram aí no último sábado aqui na igreja da Vila Pinheirinho, que foi muito bacana, e daqui a pouco mais detalhes aí desses 19 anos do grupo de jovens do JUC em São Mateus e as informações. O nosso giro aí de Irati, Rebouças e região com as últimas informações policiais. Agora 7:58.

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0: 8:02, bom dia para você ligado aqui na programação na Cultura Sua FM nessa manhã de quinta-feira, dia 18 de junho. Você está ouvindo Cultura Sua Notícias, a primeira edição. Hoje é dia do químico. Um abraço para você que é químico e está acompanhando a nossa programação, né? Na PX tem bastante, né? E um abraço para você aí também que é químico e está acompanhando a nossa programação. Hoje é dia também do imigrante japonês. 8:03, 8:03.
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0: E agora as informações para você aqui da nossa região, Sérgio Soriani.
2: Então, município de Irati, primeiro pelotão, durante o turno de serviço, as equipes policiais da 8ª Companhia realizaram 12 visitas comunitárias de fiscalização de medidas protetivas de urgência, bem como visitas preventivas, onde o intuito é fiscalizar o cumprimento de medidas protetivas nos locais. As detentoras de tais medidas foram devidamente orientadas a acionar a Polícia Militar pelo 190 através do aplicativo PR-190 em caso de descumprimento.
0: Pois é, a equipe foi acionada devido a uma situação de conflito na entrada de uma empresa, onde alguns funcionários estariam causando transtornos, dificultando a saída de trabalhadores para suas atividades. No local, os envolvidos relataram que reivindicavam o pagamento de verbas rescisórias pendentes. A empresa informou que o processo de pagamento estava em andamento, mas sofria atrasos devido a procedimentos administrativos. Após a conversa entre as partes, foi alcançado um acordo, sendo todos orientados quanto à situação.
2: Em Irati, após a ocorrência de um furto durante a madrugada, a equipe policial realizou diligências com base em imagens e informações recebidas. Ao localizar o suspeito em uma residência, foi realizada abordagem e, com autorização da moradora, buscas no imóvel. Foram encontradas roupas compatíveis com as utilizadas pelo autor do furto e o abordado assumiu a autoria do crime, indicando o local onde havia escondido os objetos subtraídos. Aparelhos celulares furtados foram recuperados no interior da residência e, diante dos fatos, foi dado voz de prisão ao suspeito, sendo necessário uso de algemas devido ao seu estado de agitação.
0: Após exames de lesões corporais, ele foi encaminhado à delegacia para os procedimentos cabíveis. Na unidade policial, a vítima reconheceu os objetos recuperados como sendo os produtos furtados.
2: Tivemos também aí, por volta das 21:45 de ontem, a equipe deslocando até o bairro São Francisco, em Irati, para averiguar uma possível violação de domicílio. Porém, a equipe do local observou que não havia morador em casa ou na casa em questão, não sendo constatado tal violação.
0: Pois é, as equipes da 8ª Companhia realizaram um policiamento no Fórum Criminal de Irati, onde estava ocorrendo um júri popular. Durante a permanência das equipes no local, não houve alterações.
2: Ainda, Inácio Martins, durante o turno de serviço, a equipe policial da

0: Oitava Companhia realizou 3 visitas comunitárias de fiscalização de medidas protetivas. Vamos agora ao segundo pelotão, com sede em Rebouças.
1: Por volta das 7h46, a equipe deslocou até a PR-364 na empresa Triunfo, onde, segundo solicitação, alguns funcionários estavam causando transtornos na entrada da empresa, né, como impedindo alguns funcionários de saírem para as obras. No local, a equipe observou alguns funcionários na frente da empresa, onde, em contato com o solicitante, relatou que alguns colegas estavam exigindo a empresa efetuasse o pagamento dos seus direitos rescisórios que não foram realizados, né? Em contato com o responsável pela empresa, o mesmo relatou que o processo burocrático e que a sede da mesma não é em Irati, sendo um pouco demorado o processo, sendo então que ambos entraram no acordo orientados pela situação, né? Essa aqui acredito que seja a mesma ali do começo, hein, Sérgio Soriani?
0: Eu estava analisando aqui, possivelmente, né? Possivelmente. Então, equipe policial de Irati também de Rebouças aí nessa ocorrência.
1: Tivemos aí também em Teixeira Soares.
0: Às 13h24, a equipe realizava patrulhamento na região do Guaraúna, onde foi solicitado apoio à equipe via WhatsApp de conversas instantâneas no grupo da Patrulha Rural de Teixeira Soares, por um usuário do grupo para abordar um veículo suspeito. A equipe deslocou até a Limeira, até uma fazenda, onde o proprietário informou que queria um veículo Volkswagen Fox dentro de uma área de mata, né? Que teria, aqui foi errada a palavra aqui no boletim, mas que teria um veículo Volkswagen Fox, né? Dentro de uma área de mata, esse veículo em atitude suspeita em sua fazenda. Então a equipe deslocou e realizou a abordagem ao veículo de placas de cor preta, porém sem ocupantes. Foi realizado consulta via sistemas, onde não foi constatado alertas de furto ou roubo. A equipe realizou buscas na região, mas não foi localizado o proprietário do veículo. Sendo assim, a equipe orientou aí o proprietário da fazenda para que, se caso o proprietário voltasse, que entrasse em contato com a Polícia Militar novamente.
1: Muito bem, você está acompanhando aí as informações da nossa região, né? Visitas de fiscalização de medidas protetivas de urgência e visitas comunitárias. Durante o turno de serviço, a equipe policial da 8ª Companhia realizou 2 visitas comunitárias de fiscalização de medidas protetivas de urgência, bem como visitas preventivas, aonde o intuito é fiscalizar o cumprimento de medidas protetivas de urgência. Nos locais, as detentoras de tais medidas foram devidamente orientadas a acionar a Polícia Militar pelo 90 ou através do aplicativo PR-190 em caso de descumprimento.
0: Foi prestado um apoio às 8h45, dado início ao cumprimento de ordem de serviço no Fórum de Teixeira Soares, com o intuito de garantir a segurança pública durante realização da sessão de julgamento, prevenindo tumulto e assegurando a ordem pública. Não houveram ocorrências durante a sessão.
1: Muito bem, né? Em Bituva, durante o turno de serviço, a equipe policial da 8ª Companhia realizou 2 visitas comunitárias também de fiscalização de medidas protetivas de urgência. As visitas preventivas, onde, né, como já foi repetido, o objetivo é o cumprimento de medidas protetivas de urgência e as mulheres foram orientadas.
0: Lesão corporal, por volta das 13h, compareceu no pelotão em Bituva uma mulher e relatou à equipe de que na data do dia 16, outra mulher veio ali a agredir durante o turno de serviço, sem qualquer motivo plausível. E que tal agressão gerou lesões em seu rosto, orelha e pescoço. Disse ainda que vem sofrendo ameaça da autora até a presente data. Diante dos fatos, a equipe orientou a vítima quanto aos procedimentos cabíveis, sendo optado por decidir posteriormente e confeccionar aí o boletim para registro.
1: Ainda por volta de 1h10, a equipe da Polícia Militar foi acionada para deslocar na rua 13 de maio, aonde uma solicitante relatou que a sua motocicleta Honda CG-125 de cor prata foi furtada da garagem de sua casa no endereço. Bom, segundo ela, vizinhos viram um homem encapuzado dando tranco para funcionar a moto. A equipe fez buscas, mas não localizou a moto.
0: Em Ipiranga, o atendimento é local de morte ontem, por volta das 13h43. A equipe deslocou até a localidade de Três Pontes, em apoio ao SAMU, para prestar apoio a uma situação onde havia uma pessoa caída no interior de uma residência. Chegando no local, a porta da residência estava

0: trancada pelo lado de dentro, sendo necessário realizar o arrombamento. Assim que a porta foi aberta, foi possível visualizar um homem caído ao solo, sendo constatado o óbito pela equipe do SAMU. A médica constatou que a morte foi de causa natural, acionada assim a funerária pela família, né? Com o exposto, o atendimento ao local foi finalizado.
1: Pois é, ainda tivemos durante o turno de serviço, a equipe realizou visitas comunitárias e fiscalização de medidas protetivas, teve também perturbação de sossego, né? Por volta das 22 horas e 20 minutos, a equipe foi acionada para atender a ocorrência de perturbação do trabalho ou sossego ali na área central. No local repassado, não havia som alto, mas foi possível ouvir conversa e algazarra a uma quadra de distância. Conversando com a solicitante, a mesma disse que se a algazarra cessasse, seria o suficiente, não desejando nesse momento exercer o seu direito de representação. Após isso, foi conversado com a dona da residência, onde estava ocorrendo uma confraternização com cerca de 10 pessoas, sendo o foco da algazarra. Na mesma foi orientada a cessar a conversa alta e os presentes ali fossem embora para evitar, né, novamente a perturbação do trabalho ou sossego alheio, sendo que a mesma acatou as orientações da equipe.
0: Vamos para Guamiranga, Patrulha Rural Comunitária, né, que durante o patrulhamento realizou 3 visitas em propriedades rurais. Na ocasião foi entregue a placa de identificação de propriedade rural, além de orientações e recomendações relacionadas à segurança. Essa placa de identificação de propriedade rural, a gente sempre visualiza aí no interior, né, da nossa região, que diz ambiente monitorado pela Polícia Militar.
1: Sim.
0: Né? Então, isso já chega ali, né? É colocada essa placa. Aí o pessoal, né, os amigos do alheio já ficam meio espertos ali e sabem porque, sabem que ali, né, sempre tem o patrulhamento da Polícia Militar.
1: Com certeza, 8 horas e 2 minutos, dando por volta às 16h49, a equipe foi acionada por um senhor, o qual passou a relatar que estava em um bar onde teve o seu veículo danificado. Relata que estava em um bar quando uma mulher chegou no estabelecimento e pediu ao solicitante uma carteira de cigarro e um copo de pinga. Após a negativa em fornecer os itens, ela saiu do estabelecimento utilizando-se de uma pedra. Danificou o para-brisa do veículo do solicitante. Bom, diante dos fatos, a equipe realizou buscas para tentar localizar a autora, porém, não conseguiu. O solicitante foi orientado quanto aos procedimentos cabíveis, bem como o prazo para a representação.
0: Agora são 8 horas e 13 minutos, as informações do meio policial das últimas horas.
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1: Agora 8 horas e 13 minutos, 8:13, para você um bom dia, para você uma ótima manhã, você que está acompanhando a nossa programação aqui da Cultura Sul FM, né? Em São Mateus, em toda a nossa região, é bem bom ter você ligado com a nossa programação. Você pode mandar o seu áudio, viu? Manda o áudio para cá no 8804-2851, né? Fica muito bom quando você manda áudio, quando você participa, quando você interage aqui com a gente. Temos aqui uma reclamação.
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1: Espaço aberto pro povo reclamar aqui no 8804-2851. Queria fazer uma reclamação aqui do Faxinal dos Ilhéus, né? Tem um cachorro preto da raça Chau Chau solto na estrada na frente da casa dos seus donos. Então atenção você que é de Faxinal dos Ilhéus e é dono, né, desse cachorro da raça Chau Chau. Né? Acho que é assim que fala, né, Sérgio?
0: Chau-chau,
1: né?
0: É isso aí.
1: Na frente da casa dos donos, não podemos fazer caminhadas, nem andar de bicicleta, a cavalo, enfim, mais, porque esse cachorro é bravo, ele avança. Semana passada avançou no carrinho de bebê. Os donos não ligam, até dão risada e só chamam ele, mas não adianta. Se a pessoa quer ter um animal desse porte, tem estrutura para manter dentro do pátio, pois está intransitável a estrada, o cachorro avança em todo mundo que passa ali e os donos não ligam. Queria saber se existe alguma lei para responsabilizar os donos em relação a isso. Então, importante é a consciência dos donos, né? Se estiver ouvindo o cachorro, todo mundo sabe que lugar de cachorro não é na rua. É. Se você quer ter um cachorro, você tem que ter um espaço, né, pro cachorro ficar dentro da sua casa, porque qualquer coisa que aconteça ali, os donos sim vão ser responsabilizados. Se o cachorro atacar uma criança, atacar ali um adulto, os donos vão ser responsabilizados sim, porque lugar de cachorro não é na rua. Lugar de cachorro é do pátio para dentro.
0: Exatamente. Se tem identificação do proprietário do cão, qualquer coisinha que aconteça, aquilo que você falou, né? Se avançarem alguém, machucar

0: alguém, responsabilidade é exatamente do proprietário.
1: Com certeza. Então, se acontecer alguma coisa, ele vai ser responsabilizado. Então, não só ele, mas todo mundo que tem cachorro, né? A gente sabe aí o quanto volta e meia acontece dos cachorros atacarem os motoboys que estão fazendo as entregas, volta e meia acontece algum acidente, até mesmo com as crianças. Então, você quer ter cachorro, você tem que ter ali a responsabilidade de ter na sua casa, não na rua.
0: Exatamente. Olha aqui, ó. É, tem uma mensagem aqui, até o nosso ouvinte aí, mande um áudio aí, se for possível. Onde vai ser dose? Trecho da 476 com parada. Para quem pegar esse trecho, pode atrasar a viagem hoje. Só manda onde é esse trecho aqui, né? Por gentileza. Ele diz que, ó, dentro do busão, né? Então, pessoal que estão nos ouvindo, muito obrigado pelo carinho da sintonia. Mande um áudio aí, se possível, né? Falando de onde é esse trecho aí e tal. E muito obrigado mais uma vez.
1: Pois é, manda aí, viu, Eduardo França? Ninguém não precisa ficar com vergonha. Ele falou que é na Serrinha.
0: Na Serrinha.
1: Uhum. Falou que tá com vergonha. Eduardo França trabalha com a gente, que ele falou que tá com vergonha porque vai falar alto no ônibus ali. É antes da Lapa, ele tá falando.
0: Ah, tá.
1: Mas manda um áudio, Eduardo, não fica com vergonha. Isso. Manda um áudio aí, você é sem vergonha, eu sei. Manda um áudio pra nós aqui, estamos esperando, viu? Agora 8:16.

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2: Olá, no Giro Sistema FIEP desta semana, a Federação das Indústrias do Paraná, junto ao G7 Paraná e a OAB, defende a votação urgente de projeto de lei que impede a cobrança de ICMS sobre os novos impostos federais. A proposta garante mais segurança jurídica às empresas paranaenses. SESI apoia indústrias na construção de estratégias ESG e primeiros resultados já ganham destaque com a

entrega do primeiro selo de materialidade à empresa paranaense. O Senai abre inscrições para cursos técnicos com início em julho. É a chance de qualificação para as mais de 22 mil vagas geradas pela indústria paranaense este ano. E no mês do profissional de RH, o IEL lança em Apucarana o programa Conectando Talentos, que facilita o encontro entre profissionais e o mercado de trabalho. Os detalhes dessas notícias nos canais do Sistema FIEP.

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6: 8:24, 8:24, bom dia pra você, boa quarta-feira.

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0: E o JUC, o grupo de jovens aqui de São Mateus do Sul, está completando 19 anos, completou 19 anos ontem, né? E tem apresentações, enfim, o presidente do grupo, o Douglas Lara, vai trazer mais um resumo aí de todos os trabalhos, né? Os eventos, enfim, um pouco da história do JUC para os ouvintes da primeira edição aqui do Cultura Sul Notícias.
2: Olá, amigos da Rádio Cultura Sul FM, aqui quem fala é Douglas Lara, presidente do grupo de jovens JUC, Jovens Unidos em Cristo, da paróquia São Mateus em São Mateus do Sul. Antecipadamente agradeço à rádio pela disponibilidade do horário aqui para falar um pouquinho das nossas atividades a todos os ouvintes da Rádio Cultura Sul. Nosso grupo completa 19 anos de existência, então fundado em 17 de junho de 2007, lá na Capela da Vila Amaral, em São Mateus do Sul. Então completando hoje, portanto, seus 19 anos de fundação. Um período muito feliz, né? Sem interrupção. E estamos na ativa ainda com as atividades do grupo, né? Onde já passaram aí mais de 5 mil jovens por todos esses anos de atividade. Então, desde o funcionamento.

0: juramento na Capela da Vila Amaral, depois em 2012 migrou para a Matriz, né? E até então está lá no terceiro andar, numa sala própria, desenvolvendo suas atividades, né? Atualmente o JUC conta com aproximadamente 200 jovens ativos, né? Que fazem aí a composição do grupo, dentre todas as suas atividades anuais, sendo os encontros aos sábados, às 18 horas, na sala do grupo, e também as demais atividades, como teatro, Corpus Christi, agora nesse período, né, as apresentações de festa junina, inclusive dia 13 de junho agora a primeira apresentação já aconteceu, né, na festa do Pinhão, na Vila Pinheirinho, um sucesso absoluto. A próxima vai ser agora no sábado, dia 20 de junho, em Fluviópolis, né, às 20 horas e 30 minutos. Depois teremos outra já agendada também para 5 de julho, às 17 horas na Rua do Mate, e também teremos já mais uma agendada para o dia 18 de julho na Capela da Fazenda Água Branca, na comunidade da Fazenda Água Branca em São Mateus do Sul, então às 14 horas. E outras que também já estão agendadas aqui, mais para frente estaremos passando a data e horário e local para as pessoas prestigiarem, né? A nossa quadrilha é uma quadrilha um pouco diferente, né? Um pouco mais irreverente, digamos assim, porque ela traz algumas performances no meio, né? Esse ano fazendo uma homenagem aos Mamonas Assassinas, né? Essa banda que infelizmente acabou num acidente trágico nos anos 90, mas que ainda rememora aí na cabeça das pessoas, então a gente está fazendo uma homenagem para eles esse ano, também uma da Ana Castela e também, né, uma memorável apresentação durante a quadrilha da música das Empreguetes, né, de uma novela aí da Globo, que fez muito sucesso também aí nos anos 2000. Então vale a pena assistir essas apresentações. Então, conforme a gente já passou, a próxima, quem quiser, então, nesse sábado, dia 20 de junho, em Fluviópolis, às 20 horas e 30 minutos, lá na Associação de Moradores daquela comunidade. Desde já nós agradecemos a todas as pessoas que contribuem com o grupo, né, durante todos esses anos. Os pais, familiares dos jovens, aqueles que passaram pelo nosso grupo, contribuíram, né? Já temos aí muitos casados com filhos, como é o meu próprio caso, né? E também de outras famílias que se formaram lá no nosso grupo, né? Formando gerações. Uma outra novidade também que podemos passar aos ouvintes aqui da Rádio Cultura é sobre a Paixão de Cristo do ano que vem, né? 2027. Então, ano que vem, como o grupo vai completar 20 anos em 2027, nós teremos, além do Jubileu de Ouro da nossa Diocese de União da Vitória, que vai estar completando 50 anos, o JUC vai estar completando 20 anos. Então, ano que vem será um ano comemorativo para nós do grupo. E, dentre isso, temos a nossa Volta da Paixão de Cristo de 2027. Então, será uma grandiosa apresentação. Brevemente estaremos divulgando novos detalhes aí, né? Informações mais frescas, digamos assim, da apresentação do ano que vem, que teremos aí durante a Páscoa, né? O período pascal, em abril de 2027. Então será uma produção bem legal em comemoração aos 20 anos, fora as demais atividades, né? Prevendo aí viagens, retiros, e ações aí, um show também, enfim, né? Coisas que virão para o ano de 2027. No mais, gostaríamos de agradecer a todas as pessoas, que Deus abençoe a todos os ouvintes da Rádio Cultura Sul FM, seus dirigentes, seus colaboradores, e que nós possamos continuar essa parceria de longa data e para que a evangelização prevaleça. Um abraço a todos, uma excelente semana.
1: 8 horas 29 minutos, tá aí um abraço então pro Douglas, quase esse trabalho exemplar aí com o grupo de jovens Juque aqui de São Mateus do Sul. E aproveitando, falando em festa, 19, 20 e 21 de junho, duelo de laço e vaca gorda na cancha do Serginho, Faxinal dos Elias, contato e inscrições pelo 429-8803-1086.
2: Olha, um abraço pro pessoal aqui de Conceição de Cima, né? Interior do município de Rebouças, que também estão mandando aqui um convite, festa junina com muita animação, no dia 20 de junho, né? Grupo Buenacho, que vai animar, Grupo Buenacho aqui de São Mateus do Sul, viu? Santa Missa, 16 horas. Em seguida, bingo, apresentação de casamento caipira, quadrilha, fogueira, dança, né? Completo serviço de bar e cozinha, deliciosas comidas típicas juninas na igreja de Conceição de Cima. Traga sua família e venha viver essa tradição com a gente.
1: 8 horas 30 minutos, entre os dias 19 até o dia 28 de junho, festa do padroeiro em São João Batista, São João Triunfo. Durante a semana vai ter bingo e completa a cozinha após as missas.
2: Dia 20 de junho, festa junina na Escola Santana, início 13 e 15, no pavilhão da Igreja Ucraniana de Vera Guarani, e haverá apresentação dos alunos e comidas típicas.
1: No dia 21 de junho tem bingo.

0: Guitarra dançante na Capela da Estiva dos Vidal, animação do Grupo Moda Campeira com início 13 horas.
1: 24 de junho, quarta-feira, convite para o ciclo de seminário regional da região sul, no qual aborda a cadeia produtiva do tabaco, com início 13 horas e 15 minutos, auditório do Parque da Pedreira, BR-153, em Butiazal, Rio Azul.
0: Muito bem, são algumas das festas e eventos que acontecem aí aqui na nossa região, agora 8:32.
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0: E assim, gente, nós encerramos aqui o Cultura Sul Notícias. Daqui a pouco, né? Nós teremos meio-dia uma matéria especial sobre a carteira nacional de identidade, né? Você que não fez a sua nova carteira, agora já acabando o Cultura Sul Notícias, nós vamos lá até o Instituto de Identificação, que fica juntamente à delegacia com o Sérgio Soriani, onde ele vai fazer uma entrevista e trazer todos os detalhes de como está o andamento em São Mateus do Sul, né? E como que você faz também para agendar e para fazer a sua nova carteira nacional. Quanto mais antes você fazer, melhor é, hein, Sérgio?
1: É verdade. Carteira Nacional de Identidade, né? Ela vem um pouquinho diferenciada, vem no modelo como carteira de habilitação, com QR Code, tudo mais, né? E o CPF no lugar do RG. Então faça.
0: Com certeza. Então, logo mais informações para você. Um abraço. Logo mais meio-dia, voltamos com a segunda edição. Um abraço, Sérgio.
1: Um abraço. Até logo mais meio-dia, se Deus quiser.
0: Na sequência, tem esporte com o Jaime.
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3: Ah, moleque!
4: Hello! How are you, my friend? Aqui é o Henrique, de volta na rádio. Eu tenho uma charadinha. Você sabe quais são as notas musicais mais confortáveis? Existem notas musicais confortáveis, você não sabe? São duas notas musicais confortáveis, não faz ideia? É o só e o fá. Só fá. Ah, eu sei que você tá rolando aí no sofá de tanto rir. Depois eu volto.
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6: Olá, muito bom dia, ouvintes da Cultura Sul FM 97.5, aí você que acompanha o Show do Esporte comigo, Jaime Guz. Estamos chegando manhã de quinta-feira já, hein? Estamos caminhando aí para a reta final da semana. Amanhã já é sexta-feira e amanhã tem jogo do Brasil na Copa do Mundo. É o segundo jogo da seleção brasileira amanhã às 9:30. Estamos aí nessa expectativa de um bom jogo do Brasil na Copa do Mundo, porque muita coisa vem acontecendo, hein? Ontem, Portugal sofreu. Cristiano Ronaldo não conseguiu marcar, hein? E a equipe do Portugal somente ficou no empate. Já Harry Kane, ele desencantou. E a Inglaterra jogou muito, hein? Venceu a equipe da Croácia, venceu bem. Jogos que aconteceram ontem na Copa do Mundo de 2026, já a gente traz todos os resultados e os jogos também que vão acontecer, né, nesta quinta-feira pela Copa do Mundo. Notícias aqui da nossa região, vem aí mais um grande campeonato, hein? Campeonato de futebol suíço, Copa Jaú de futebol suíço no campo do Jaú da Terra Vermelha. Pessoal aí junto com a arbitragem, né? Nova Era Arbitragem promove então esse grande campeonato de futebol suíço. Premiação é uma excelente premiação, hein? Em primeiro lugar, R$3.000 mais troféu. Segundo, R$1.500 mais troféu. Terceiro, R$1.000 mais troféu. Quarto colocado, R$500 mais troféu. Congresso técnico dia 24 de julho. Previsão do início para dia 9 de agosto. Inscrições R$500 por equipe, vagas limitadas. Então será no campo do Jaú da Terra Vermelha esse grande campeonato, a nona Copa Jaú da Terra Vermelha promovendo. Obrigado aí você que está acompanhando todos os cantos da nossa cidade. Agora, a partir de agora, aí as notícias do esporte. E ainda falando no Jaú da Terra Vermelha, o

o Promev promove também uma fogueira e torneio de truco. Sábado, dia 4/7. Inscrições do torneio R$50 por dupla. Premiação, primeiro lugar 50% das inscrições, segundo 30%, terceiro 15%. Sábado, dia 4/7, início às 18h no campo do Jaú da Terra Vermelha. Informações 42988120502. Tá aí então também o pessoal do Jaú da Terra Vermelha aí acompanhando sempre também a gente aqui no Show do Esporte. Obrigado aí aos nossos amigos do Jaú da Terra Vermelha, Bastião, Matheus e todo o pessoal que tá aí na organização. Abraço pessoal que tá acompanhando, abraço especial pra minha mãe que tá acompanhando também lá em Fluviópolis, ligadinha com a gente. Obrigado e abraço mãe aí em Fluviópolis, pessoal acompanhando, sintonizado na Cultura Sua FM nessa manhã de segunda, de quinta-feira, hein? Segunda-feira, já tô pensando no começo da semana. Muita coisa nesse final de semana aí, e eu já tô pensando lá na segunda-feira, né? Quinta-feira, amanhã é sexta-feira, amanhã sim, encerramos a semana. Ainda aqui do esporte nossa região, meu amigo Noel Peitiak já passou pra gente, deixou certinho aqui os jogos, né, Noel, que acontecem já pela fase, a segunda fase, que são quartas de finais na categoria ouro e semifinal categoria prata. Na semifinal, quartas de finais da série ouro, domingo já dia 21 tem jogo. Celtic e Guarani da Água Branca, Ouro Verde e Amigos da Vila, Flamengo do Mourão e Beer Hair, Barcelona do Barro Branco e o Achipato. Esses são confrontos de quartas de final. Confrontos de semifinal no dia 28/6, categoria prata. Tabajara e Distrito Azul, Rio Bonito e Itália da Barra. São os jogos da primeira Copa José Chula Ferraz, que acontecem lá no campo do Cruzeiro do Turvo, estádio Ulisses Ferraz. Também temos a decisão do 10º Campeonato do Esportinho nesse sábado, hein? Dia 20/6, às 13h30, temos categoria sub-11, amistoso. 15 horas, amistoso Espigão e Magalhães, veterano. 16 horas, temos o Achipato e Dortmund disputando o terceiro lugar. E às 17 horas, a grande final entre Pontilhão e Raios. São os jogos que vão acontecer pelo 10º Campeonato do Esportinho, valendo o título e também o terceiro lugar. Jogos do Campeonato da Água Azul. Mais uma rodada aí do 5º Campeonato de Futebol 7 da Água Azul. Neste sábado, às 14h15, o Porto Ribeiro enfrenta a União 112. O Palmital enfrenta a equipe do Beer Hair às 15h30. E às 16h30, a equipe do Vila Iguaçu enfrenta a equipe do Fantasma. São jogos então que vão acontecer aí no campo da Água Azul. Mais uma rodada do campeonato da Água Azul. Obrigado ao pessoal aí da Água Azul também, sintonizado aqui, sempre acompanhando o Show do Esporte. Final de semana promete muito esporte na nossa região e vem aí também a final da Liga Regional da cidade de Ponta Grossa nesse domingão, 15 horas, estádio aí em São João Triunfo, Jonival Pacheco recebe São João do Triunfo e Vlodarsk, jogo da volta, grande finalíssima, 15 horas então, valendo o título da Liga Regional da cidade de Ponta Grossa, casa cheia, temos certeza que o público vai lotar, vai acompanhar. E antes teremos a preliminar, às 1h30 da tarde, jogo das estrelas, Amigos do Perdigão e Amigos do Gabiru enfrentando Amigos do Valdeci Carioca, é a preliminar da grande final, domingão então, dia 21, lá em São João Triunfo, cidade vizinha, grande final da Copa Regional da cidade de Ponta Grossa. O Triunfo precisa vencer, hein? Triunfo que perdeu o primeiro jogo 1-0, precisa vencer no tempo normal por 1-0 ou por 2 gols de diferença para levantar o caneco. Já a equipe do Vlodarsk joga pelo empate. É os jogos que vão acontecer então nesse final de semana, no domingão aí, valendo o título da Copa Regional da cidade de Ponta Grossa. Copa do Mundo, Copa do Mundo, ontem, né? Já falamos do Messi que no jogo de estreia da Argentina fez 3 gols, claro, teve lá também, né? Ontem a gente não comentou sobre esse lance, mas teve o lance que o Messi pisou lá, né, no outro jogador, será que merecia ser expulso? Ah, porque foi o Messi, não foi. Mas depois ele deu show, 3 gols de Messi, 3-0 para a Argentina. Ontem, Cristiano Ronaldo
mas o Cristiano Ronaldo foi muito bem marcado e não conseguiu fazer o

0: seu gol também, o Cristiano Ronaldo, né? Na estreia, a equipe de Portugal ficou no empate, né? No empate com República Democrata do Congo, 1-1. Jogão de bola também, mas Portugal frustrou aí seus torcedores na estreia. Ontem também tivemos a Áustria, né? Vencendo a equipe da Jordânia pelo placar de 3-1. Aí tivemos Inglaterra, Harry Kane, né? Joga muito, com 2 gols aí do Harry Kane, e também a boa atuação da Inglaterra, vencendo a Croácia 4-2, saiu na frente, Croácia empatou, fez 2-1, Croácia empatou novamente, comecinho de segundo tempo, Inglaterra já fez 3-2 e depois ampliou 4-2 para a Inglaterra ontem para cima da equipe da Croácia. Também tivemos a vitória de Gana. Gana venceu o Panamá 1-0. E tivemos aí a vitória também da Colômbia. Colômbia 3, Ubiquistão 1. Jogos de ontem pela Copa do Mundo. Hoje temos às 13 horas já pelo Grupo A, a segunda rodada, hein? República Tcheca e África do Sul. Temos às 16 horas Suíça e Bósnia. Às 19 horas, o Canadá enfrenta a equipe do Catar. Ainda às 22 horas, o México aí faz sua segunda partida também, encarando a equipe da Coreia do Sul. São jogos de hoje pela Copa do Mundo. Amanhã o bicho pega. Estados Unidos e Austrália às 16 horas. Às 19 horas, do Grupo do Brasil, Escócia e Marrocos. E aí, às 21h30, Brasil e Haiti. Ficamos, né, como falei no início do programa, nessa expectativa que a seleção faça um bom jogo. E já vamos saber também do resultado, hein? Dependendo do resultado de Escócia e Marrocos, complica ainda mais também. Sabemos que temos mais um jogo, mas o Marrocos tem 1 ponto e a Escócia tem 3. Venceu na estreia. Se dá uma vitória aí de Marrocos, hein? Vamos supor assim, Marrocos vai a 4 pontos e a Escócia fica com 3. E a Escócia é o próximo adversário do Brasil, hein? Que situação que seria também aí para a última rodada. Então o Brasil, né, para não depender de nada, precisa simplesmente vencer o Haiti aí, vencer depois a Escócia para classificação aí, porque senão vai ter que começar a fazer contas e aí complica. Em primeira fase, começar a fazer contas é complicado. Então o Brasil amanhã precisa realmente de uma boa vitória. Eu tenho certeza, hein, que amanhã o Brasil vence e, né, estaremos falando no, na segunda-feira, de coisas boas, né? Eu espero também, como bom torcedor, acreditando sempre na seleção, que vai classificar. E aí, próxima fase, vai classificar e a próxima fase. Próxima fase é outra coisa, como a gente sempre fala no futebol, né? É 11 contra 11, não existe mais seleção, né? Porque aquela seleção lá é mais fraca, não existe, são jogadores de alto níveis. E como no futebol amador, né? É 11 contra 11, se tiver vontade, garra. É o que mais importa. Eu acho que vai sempre ter grandes eventos, grandes resultados. E amanhã a gente espera isso da seleção brasileira. E o Neymar joga? Treinou com bola, hein? Só falta o Neymar estrear na Copa, hein? Já tivemos Messi, tivemos Cristiano Ronaldo, Harry Kane, outros jogadores, Modric ontem, né? Também, Lucas Modric ontem também. E agora ficamos na expectativa do Neymar também estrear na Copa do Mundo de 2026 aí pelo Brasil. Agradeço a você que acompanhou o Show do Esporte comigo, Jaime Guz, aqui na Cultura Sul FM, 97.5 para mais de 1 milhão de ouvintes, sintonizados em todos os cantos aqui da nossa cidade interior, cidades vizinhas, acompanhando as notícias do esporte. Mais uma vez abraço a minha mãe que está acompanhando, ligadinho comigo, sintonizada na cultura aí nesta manhã de quinta-feira. Forte abraço a todos, uma abençoada quinta-feira, a gente se encontra amanhã para mais um Show do Esporte.
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3: Oi, gente, bom dia.

Aquela manhã super especial pra mim, pra você, pra todos que estão aqui na escuta, na sintonia. Bom dia, bom dia, bom dia. Bom dia, meu amigo Popenda. Que

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isso aí, ó, gente. E aí? A música aqui é febre, gente, nas trends e tudo mais aí da internet. Peão tatuado com Mariana Fagundes, gente. É ela que canta, é a moça. Vamos lá, bom dia pra você, né? Porque está começando mais uma edição aqui do Manhã Show. E chegamos aí a quinta-feira. E aí, como que está sendo a sua semana? Quero saber, hein? Tá sendo boa? Foi daquelas semanas produtivas, né? Cheias de boas notícias, motivos aí pra sorrir, pra se alegrar. Ou foi uma semana assim mais puxada, hein? Com desafios, correrias e alguns obstáculos pelo caminho, hein? Se ela está sendo boa, então aproveite cada momento e seja grato pelas conquistas. Não esquece, por favor. E se não está sendo tão legal assim, não desanime não, viu? A semana ainda não acabou e tem muita coisa boa que pode acontecer até o fim do dia, não é mesmo? E que esta quinta-feira traga leveza, boas surpresas para você, encontros especiais, muita saúde, paz e motivos para renovar a sua esperança, tá? É isso que eu desejo para você. Às vezes é uma notícia boa, uma conversa agradável, um gesto aí de carinho, já são suficientes para transformar o nosso dia, não é mesmo? Não é mesmo? E às vezes a gente é que tem que ser aquela pessoa, né? Que vai demonstrar aquele carinho, aquele afeto, né? Então aumente o volume, participe comigo, demonstre seu carinho, seu afeto, mandando sua mensagem pro 98804-2851, porque o Manhã Show vai até o meio-dia com muita música boa, diversão, alegria, a sua manhã ainda melhor, não é mesmo? Bom dia, uma boa quinta-feira, hoje dia 18 de junho de 2026, eu sou a Nelly, Nelinha, Nelly Janelosa, hashtag o docinho da cultura SUFM que te faz companhia.

muito amor e também de muita, mas muita fé. Aquela manhã super especial pra você sintonizada, então fique com a gente. Eliane, bom dia, tudo bem com você? Um super abraço ao meu amigo Josney Borcati, também da Barra Bonita. Beijo, beijinho, beijão, prazer linda também. E aí, como está sendo sua semana? Conta aqui pra Tianelli, que a Tianelli quer saber. A semana foi bem corrida, está sendo corrida, porque temos aí, né, pela frente, mais uma sexta-feira, temos um sabadão, né? Muitas fogueiras, muitas festas, muitas quermesses. Tem comido bastante comida típicas aí das festas juninas ou não? Ou vai deixar pras festas julinas, hein? Conta aí pra mim, quero saber. E me conta onde tem festa também, que eu quero saber, né?

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3: 9:17, manhã show até o meio-dia. 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
0: Bom dia, bom dia, bom dia. Tudo bem? Meu amigo Adriano da Lapa, e aí? Tudo certo por aí? Tudo tranquilo? Muito frio? Por aqui, rapaz do céu. Hoje vou te contar.
2: Mesa

tudo bem com você? Então, a paixão de ontem poderá virar projeto hoje. Bom momento para dar forma ao que incendiou aí seu coração. Oficialize o namoro, inscreva o filho aí em uma nova atividade ou enriqueça um trabalho autoral com inovações. Sua palavra terá peso e vai abrir portas também. Só evite discutir por bobagem à tarde. Uma virada estratégica dará ótimo resultado entre

0: crie o seu grupo, tá? Verdade. Vai dar boa. Touro. Bom dia, Touro. Assine um contrato imobiliário, feche um orçamento de reforma ou defina onde vai morar aí e encerre também processos do passado. A família vai apoiar mais do que você espera. E atenção só para não despejar aí as insatisfações acumuladas em quem mora junto. Construa bases mais fortes, material e também afetiva antes de dar um salto poderoso na sua carreira, Touro. E agora pra você, Gêmeos. Geminiano, assim como eu, elabore um contrato, planeje uma nova atividade antes de viajar ou de embarcar em uma aventura. Aproveite também o período da manhã aqui, né, pra definições que vão organizar a vida. Sua mente estará focada e também rápida em negociações de prazos e valores. Gaste a energia extra no treino ou caminhada. Linda sintonia com irmãos e amizades também. Novidades no radar, Geminiano. Câncer. Hora de organizar a sua vida financeira e os investimentos também com cabeça fria. Aproveite o período da manhã, né, para negociar uma dívida, montar uma planilha de gastos ou definir também quanto que vale seu trabalho e sustentar o preço. Um conselho de alguém mais velho vai cair como uma luva, então controle também a ansiedade, mantenha o bom senso e tome decisões com mais segurança, Câncer. Daqui a pouco, Leão, Virgem, Libra e também Escorpião aqui no Manhã Show. E a sua participação, que nós continuamos por aqui. Manhã Show,
1: com Toração. Hoje é quinta-feira.
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Está aí, gente, lá do tempo, né? Do Dantes. Tempo do Dantes. Pepe e Neném, coisa boa demais. Destravou aí memórias do Gugu, né? Pepe e Neném sempre no Gugu, sempre também na Xuxa, Xuxa Park, Planeta Xuxa. Meu Deus do céu, gente.

bem, né? Adriano disse que tá frio, mas tá bom, né? Tá bom, é, mais ou menos, né? Bom mesmo, tivesse com aquele sol de ontem, gente, o que foi aquele espetáculo ontem? Aquele sol à tarde, né? O sol estava assim, né? Até queimando tava, mas estava estonteante, lindo demais. E à noite, por um acaso, vocês repararam na lua à noite? O alinhamento que estava? Vamos falar daqui a pouquinho então. Estava lindo demais, né? Eita! Rapidinho intervalo comercial? Então tá bom. Vamos rapidinho pro intervalo comercial pra você pegar aquele cafezinho, aquele chá e pra gente prestar atenção aqui no que os nossos anunciantes têm pra gente. Música.

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Essa música aí fez muito sucesso, né? Com a banda Malta, gente. Linda? Muito linda.

0: curtindo juntinhos aqui com Elis Justin nesta manhã de quinta-feira. E aí, tudo bem com vocês? Tudo certo? Tudo tranquilo? Porque agora está chegando aí previsões astrais, mas antes das previsões astrais, temos informações chegando aqui diretamente da redação, gente. Sim, temos informação chegando com o repórter Sérgio Soriani.
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2: Bom dia, Nelly, ouvintes do Manhã Show. Estamos trazendo informação aí em forma de manchete, porque estamos saindo nesse momento aqui da terceira subdivisão policial de São Mateus do Sul, do Instituto de Identificação, e vamos trazer uma matéria exclusiva e detalhada sobre a nova identidade. Então, fiquem ligados conosco, que a partir do meio-dia, no Cultura Sul, segunda edição, vamos trazer essa informação com a policial, a Fátima, o Guilherme, enfim, pessoal aí que são do Instituto de Identificação aqui de São Mateus do Sul. Repórter Sérgio Soriani.
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bom dia, Leonino, tudo bem com você? Como é que você está? Então, as previsões para hoje é o seguinte: transforme o elogio em oportunidade nesta manhã vigilada, né? Marque uma reunião ou formalize uma proposta. Pessoas experientes estarão dispostas a apostar em você. À tarde, segure o impulso de bater de frente com alguém. E se as coisas saírem do controle, principalmente. Aí foque nos preparativos de uma viagem, organize documentos e evite também esquecimentos, Leonino. Virgem. Tudo certo? Como você está? Ações discretas vão resolver um assunto delicado sem alarde. Você poderá encerrar uma antiga pendência ou planejar o próximo passo na carreira longe dos holofotes. Aumente a sintonia com sua força interior e siga a intuição. O dia vai trazer momentos raros e preciosos de intimidade e de conexão com amizades de longe. Desacelere e solte a imaginação, virginiano. E aí, como você está? Libra! Amizades sérias entram em cena, aquele amigo que fala a verdade, o contato que abre a porta de emprego, o grupo que constrói junto. Aceite o conselho maduro que vai chegar de manhã. Um projeto em parceria também vai ganhar estrutura de se você assumir sua parte, principalmente à tarde. Também fuja de discussões em grupo, de mensagens, por favor. Alianças valiosas e sucesso pela frente, libriano. Exerça sua autoridade com serenidade. O período da manhã vai favorecer conversas decisivas, entrega de resultados ou posicionamentos que consolidam uma aliança profissional. À tarde, não compre uma briga que não é sua não, viu, escorpião? Silêncio vai importar também. Respeito em uma situação desconfortável. O dia vai trazer popularidade, prestígio e sucesso nos empreendimentos. Daqui a pouco temos previsões chegando para Sagitário, Capricórnio, Aquário e Peixe também. Aqui no Manhã Show. É sua participação no 98804-2851.

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1: 9h53, nota de falecimento. O Plano de Famílias Univida da Funerária Bom Jesus comunica o falecimento do senhor José Silvestre Lara, ocorrido na noite de ontem em Campo Largo, aos 54 anos de idade. A cerimônia de despedida está acontecendo na capela do Cemitério Municipal de São João do Triunfo, e sepultamento hoje às 16 horas. Familiares enlutados antecipadamente agradecem a parentes e amigos que lá comparecerem. O Plano de Famílias Univida da Funerária Bom Jesus comunicou o falecimento do senhor José Silvestre Lara, ocorrido na noite de ontem em Campo Largo, aos 54 anos de idade.

0: É aqui, ó, na Rádio Cultura Sul FM 97.5. Sua participação também. Helena, beijo pra você, pra Vera, que está em Santa Catarina, está nos ouvindo, passando uns dias na casa da filha. Um abraço a você, a sua filha, Vera, a todos aí, né? Beijo, beijinho, beijão.
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Previsões astrais da nossa manhã, Sagitariano, concretize um plano em etapas. Será um bom momento para pesquisar cursos, custos de uma viagem, encontrar boas oportunidades e também realizar um sonho. Um professor, um mentor, uma pessoa experiente vai dar um mapa do caminho para você. Só não atropele quem pensa diferente de você. À tarde, nem toda discussão vale a pena. A energia gasta, tá? Ok, à tarde. Agora à noite a gente já não sabe, né? Brincadeira. Casamento e associações estarão em alta, Sagitariano. Bom dia para você do signo de Capricórnio. Bom momento para formalizar um acordo financeiro a dois, firmar uma sociedade ou dar um passo que sela confiança em um projeto em parceria. Investimentos que, né, em comum vão avançar em uma direção positiva. Evite também cobranças ácidas à tarde. Confiança será a base do sucesso no trabalho. Então fortaleça também a sua posição. Clima quente e cumplicidade no amor, capricorniano. Aquário. Relação íntima ou sociedade vai pedir combinados claros. Aproveite também esta manhã para conversar sobre o futuro a dois, com planos, limites e divisão de tarefas colocadas na mesa. O par vai valorizar a sua maturidade e organização. Parcerias profissionais também vão ganhar contornos definidos. À tarde, não transforme detalhe em ultimato, não. Firme acordos, apenas acordo. Tratados de paz, aquariano. Beijo. O trabalho criativo de ontem vai continuar inspirador. Encontre espaço na agenda para uma nova atividade. Delegue também o que puder e proteja seu horário de descanso como compromisso inegociável. A saúde vai pedir disciplina.

0: Marque exames também ou treine. Colegas vão seguir seu exemplo sem você perceber. À tarde, desacelere e não absorva o estresse alheio, não, pisciano. Previsões amanhã a partir das 9, aqui no Manhã Show, gente. E a sua participação também no 98804-2851.
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2: Nesta quinta-feira, dia 18 de junho, o frio foi menor no Paraná, mas ainda assim foi registrado geada e temperatura negativa. Em General Carneiro, a mínima foi de 1,3 graus negativos às 5 horas da manhã. Palmas, 3 graus, União da Vitória, 3,1, São Mateus do Sul, 3,7 graus. A massa de ar frio continua e as condições meteorológicas permanecem estáveis, com destaque para as baixas temperaturas. De acordo com Paulo Barbieri, meteorologista do Sistema de Tecnologia e Monitoramento Ambiental do Paraná, Cimepar, a massa de ar polar vai embora e uma nova frente fria chega para trazer chuvas ao Paraná. No noroeste e oeste, as rajadas de vento, predominantes do norte, já se intensificam durante esta tarde e noite. As rajadas variam entre 40 e 50 km por hora em diversas. O Instituto Nacional de Meteorologia, IMET, emitiu alerta amarelo para tempestades em 171 municípios do Paraná, válido até as 21 horas desta sexta-feira, dia 19 de junho. Na sexta-feira, com o avanço de uma frente fria pelo estado, ao retorno da chuva, a previsão de temporais nas regiões noroeste, oeste, sudoeste e centro-sul pela manhã. Nos demais setores, a chuva também ocorre, principalmente a partir da tarde. Devido ao rápido deslocamento do sistema, o dia será ventoso com rajadas de vento moderadas sobre todas as regiões. 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
1: Rádio Cultura Sua FM, quem tem cultura tem tudo. 10:09, estamos aqui juntos e misturados, suave da nave, tranquilo, sem grilo, curtindo, né? Curtindo o melhor. Ai, que legal! O Elenilton mandando sua mensagem, dizendo que está curtindo a melhor da sua cidade natal. Um bom trabalho para você, direto de Reserva, no Paraná. Deus abençoe o nosso dia. Bom dia para você também, Regiane.
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troca. Qualquer coisa troca. Sebastião da Lapa, bom dia pra você. Tudo bem, Sebastião? Oi, Dilson também, nosso amigo Dilson Macuco, Vichinhesco, Lajadinho, né? Bom dia pra você. Meu amigo Walter está em direção à capital de todos os paranaenses, Curitiba. Bom dia também pra Dirce Prince de Vitorinópolis, pra você que está participando aqui com a gente, né? E aí, como é que está? Quais são os preparativos? Gente, ó, já passou segunda, terça, quarta, estamos na quinta-feira, amanhã tem jogo do Brasil. E aí, vocês estão naquela expectativa? Eu estou com um pouquinho de medo, gente, verdade mesmo, sabe por quê? Eu estou com um pouquinho de medo, porque há boatos, né, de que Neymar está sendo escalado, que vai ser escalado dessa vez, né, no time titular aí do Brasil. Mas aí estou preocupado porque o Messi fez 3 gols, né, na última partida. O Mbappé também fez aí, né, 2 gols. E Neymar anunciou mais uma filha. Aí eu não sei, gente, eu tô um pouquinho na dúvida. Se eu torço pela maternidade e pela família, se eu tô torcendo pelo jogo, gente do céu. Tô com medo, gente, tô com medo. Verdade mesmo. Tô confiante, mas tô com medo.

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10h24, nota de falecimento. O plano de famílias Univida da funerária Bom Jesus comunica o falecimento do senhor José Silvestre Lara, ocorrido na noite de ontem em Campo Largo, aos 54 anos de idade. A cerimônia de despedida está acontecendo na capela do cemitério municipal de São João do Triunfo, em sepultamento hoje às 16 horas. Familiares enlutados antecipadamente agradecem a parentes e amigos que lá comparecerem. O plano de famílias Univida da funerária Bom Jesus comunicou o falecimento do senhor José Silvestre Lara, ocorrido na noite de ontem em Campo Largo, aos 54 anos de idade. 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

Credo, gente, que delícia. Delícia mesmo, ó, 10h31, daqui a pouco já está na hora de fazer aquele arroz delicioso, bem fresquinho, né? Gostoso demais, aquele almoço. Gente do céu, com esse friozinho aí, né? Uma polenta, que mais? Um purêzinho de batata, um macarrãozinho, uma massa bem quentinha. Ai, que delícia! Tá aí, ó, Pedro, Paulo e Alex, a gente curtiu juntinhos. Também curtimos Felipe Araújo com Gustavo Lima, Amando Individual. Daqui a pouco temos músicas e eu já venho com fofoca aí dos artistas, viu, gente? Aham! Qual animal de estimação, assim, mais exótico que você tem na sua casa? Hein? Qual é o mais exótico? Hã? Não vai me falar isso, pelo amor de Deus. Não, não, não, não. Tem algum animal exótico na sua casa? Vou contar pra você, porque daqui a pouquinho a Silvia abra

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0: Aí, ó, Dilcinho, um bom dia pra você. Cadê minha mensagem? Estou aguardando, gente.
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2: 10h50, nota de falecimento. O plano de famílias Univida da funerária Bom Jesus comunica o falecimento do senhor José Silvestre Lara, ocorrido na noite de ontem, em Campo Largo, aos 54 anos de idade. A cerimônia de despedida está acontecendo na capela do cemitério municipal de São João do Triunfo. Sepultamento hoje, às 16 horas. Familiares enlutados antecipadamente agradecem a parentes e amigos que lá comparecerem. O plano de famílias Univida da funerária Bom Jesus comunicou o falecimento do senhor José Silvestre Lara, ocorrido na noite de ontem, em Campo Largo, aos 54 anos de idade.

0: 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Ai, que delícia, gente. Até o meio-dia, você já sabe, vamos fazendo companhia
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0: um pro outro.
1: Que a gente gosta. Fofocas. O que acontece no mundo dos famosos,
0: então,
1: você fica sabendo agora.
0: Ó, perguntar aqui pra vocês,
1: na
0: né?
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0: Já perguntei qual animal de estimação que você tem em casa. Não vai me falar daquele quadrúpede que está do seu lado, não, viu? Não pode falar, porque é benzinho, amorzinho, fofinho, ursinho, cheirosinho, gostosinho, é tudo inho, nada de ão, viu? Verdade, viu? Ó, depois de 5 meses, né, Silvia Bravanel acha seu animal de estimação, sabe aonde, gente? Perdida no ralo da casa, sim. Nada mais, nada menos.

do que um animal exótico, seu pet, que é uma jiboia. E ela encontrou no ralo do banheiro 5 meses depois do desaparecimento, né? De uma das suas cobras de estimação. Ela encontrou, né, no lugar totalmente inusitado. Ela colocou até um vídeo lá no seu Instagram, né? E deu tudo certo no final. Ela escreveu na legenda do vídeo, né, que mostra o resgate do seu animal. Tudo isso porque ela contou que em janeiro, né, ela perdeu dentro da casa porque eles estavam fazendo a limpeza, né, a limpeza da caixa de esgoto, né, da casa, e deixaram o recinto aberto, né? E a cobra resolveu dar um passeio pelo esgoto da casa. Gente, imagine o cheiro, né, da dita cuja, né? Então, ela falou que ela tem 10 cobras, né? Só em São Paulo ela tem 4, não 5, tá? Porque ela arrumou a namorada pro machinho, que é o Johnny, né? Que é esse aí que tinha desaparecido, né? E nas horas, né? No aras, na verdade, no aras dela tem mais 6 cobras. Gente, não sei, eu sou suspeita, eu não sei. Não, cobra pra mim como animal pet, não. Deixa lá na natureza, né, no habitat natural deles lá, gente. Eu tenho muito medo de cobra, mas eu tenho medo mesmo, né? E ó, gente, imagine você ali, ó, de boas, na lagoa, sentadinha no seu vaso sanitário, de repente, né, cobra, nananina, não, gente, não. Diz que ela tem amor, loucura, né, pelas suas cobras, né, diz que era um sonho antigo, de adolescência. Ai, gente, bom, eu não posso falar nada, né, porque o meu sonho mesmo de pet, quem me conhece sabe, é macaco e eu não posso ter. Então, né, cada um com seu sonho, gente. Mas o macaco prego, gente, seria meu sonho demais. Pense, que lindo, tem até nome pra ele. Só não tenho, mas tem o nome.

banda, não é só terminar. Gente, vocês viram aquele espetáculo no céu ontem à noite? Gente, um encontro ali aparente entre a Lua crescente, né? E os planetas Vênus, Mercúrio e Júpiter formou um cenário aí que chamou muita atenção dos moradores. Ontem eu tive o privilégio de dar uma olhadinha e falei, gente, que coisa mais linda. Muitas pessoas tentaram aí tirar foto e tal, mas a gente sabe que tirar foto da Lua é meio difícil, né, gente? Não é tão fácil assim, né? Eita, que coisa boa, coisa linda demais. Mas olhando assim, né, parecia que estava tão pertinho, né, gente? Mas eles não estavam perto um do outro não, viu, gente? Eles estavam alinhados, mas não estavam tão pertinho assim não, hein? Verdade mesmo, hein? Lindo demais de se ver assim, estava alinhadíssimo, alinhadíssimo. Estava lindo mesmo. Ó, gente, é o seguinte, 98804-2851. Nós estamos pertinho, não estamos aí que nem os astros não, né? Que estavam separados por milhões de quilômetros de distância lá no espaço. Nós estamos pertinho, mas mesmo assim, 98804-2851, pra você mandar aquela mensagem de texto e pra gente ficar mais pertinho nesta quinta-feira, tá certo? Eliane, beijo pra você também. Ai, guardando pinhão pro ano que vem. Como é que você faz essa... como é que você guarda, hein? Como que faz esse, né, essa reserva aí, Regiane? Conta pra gente, hein? Eu já vi outras pessoas fazendo, mas fazendo com o pinhão ali sequinho e tudo mais pra poder congelar e guardar aí para próximas estações. Como que faz? Como que o pessoal guarda o pinhão? Quero saber. Juscelane, beijo pra você, tudo de bom. A Jéssica, a Jantana Linto também. Uma ótima quinta.

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1: O Comitê de Política Monetária, Copom, do Banco Central, reduziu, nesta quarta-feira, dia 17, a taxa Selic para 14,25% ao ano. A taxa básica de juros do Brasil caiu 0,25%, sendo a terceira vez consecutiva que o Banco Central altera para baixo os juros no país. A redução da Selic já havia sido antecipada pelo Boletim Focus, divulgado pelo Banco Central na última segunda-feira, dia 15, que confirmava a tendência na queda da taxa. Em março deste ano, o Copom encerrou um período de 2 anos sem redução na Selic. Nessa fase, a taxa de juros saltou de 10,75% para 15%. O Copom vem indicando, desde as reuniões em março, que poderia ter iniciado cortes maiores na taxa Selic. No entanto, a guerra no Oriente Médio refletiu negativamente no aumento dos preços dos combustíveis e de alimentos, dificultando a queda da taxa. Em relação ao ambiente doméstico, o comitê disse que o conjunto dos indicadores mostra a aceleração da atividade econômica no primeiro trimestre do ano, com setores mais cíclicos voltando a desempenhar papel significativo e mercado de trabalho ainda com sinais de resiliência. Nesse cenário, as expectativas de inflação cheia aceleram, distanciando-se da meta para a inflação, inclusive superando o limite superior da banda, com projeções de inflação para 2026 e 2027 apuradas pela pesquisa Focus, situando-se em 5,30% e 4,10%, respectivamente. 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
3: Aquela manhã especial pra você de quinta-feira, hoje dia 18 de junho. Parabéns pra Vicky, linda Vitória. Tudo de bom pra você, felicidades, 18 aninhos, tudo de bom, muita saúde, muita paz, muita prosperidade. Amo você demais. Que Deus abençoe seu dia, seu ciclo, enfim, sua vida.

transformando pedras em pães. Conta-se que Frei Bartolomeu dos Mártires viveu para servir. Era português da cidade de Braga. Certa feita, na comunidade em que oferecia do seu trabalho, resolveram construir uma catedral monumental, um templo de grandes proporções que pudesse abrigar multidões. Para isso, os nobres se reuniram e acertaram de anualmente contribuírem com elevadas somas. Começou a construção. Ergueram-se as colunas, as paredes, chegou-se ao teto. Foi então que Frei Bartolomeu percebeu que uma crise havia chegado ao país, atingindo o povo. Os menos favorecidos lutavam contra a fome, a miséria, as doenças. Como chefe daquela comunidade religiosa, ele tinha à sua disposição todo aquele dinheiro arrecadado, cuja administração lhe competia. Especialmente, é claro, para a construção da catedral. Naquele ano ele deixou a catedral parada. Ela tinha teto, pensou, podia esperar. Os nobres, no entanto, prosseguiram a entregar elevadas somas. No segundo ano, a construção continuou parada. Também no terceiro, no quarto, no quinto. 10 anos depois, a catedral estava do mesmo jeito, nada de ficar pronta. Embora confiassem em Frei Bartolomeu, os nobres se reuniram, organizaram uma comissão e 6 deles foram conversar com o Frei. Amigo de todos, ele os recebeu fraternalmente e os escutou. Por fim respondeu: de acordo com a minha contabilidade, há mais de 2.000 famílias em necessidade. Como o pai espiritual de todas elas, não posso permitir que meus filhos passem fome. Tudo tem sido gasto com a nossa própria gente. Um deles disse: mas Frei, está certo que o senhor ajude essas criaturas. Poderia retirar uma pequena percentagem da soma que lhe entregamos. O velho Frei suspirou, ergueu os ombros, uniu as mãos e respondeu: os senhores me fazem uma proposta muito curiosa. Vejam bem. Lê-se no Evangelho que Jesus, no deserto, foi convidado a transformar pedras em pães. Os senhores, entretanto, estão me pedindo justamente o contrário: que eu transforme pães em pedras. Tinha razão o pastor daquelas almas. A vida humana nos merece todo respeito. Em se falando sobre direito, o primeiro de toda a criatura é o de viver. Portanto, alimentar corpos, prover as necessidades básicas dos nossos irmãos, se constitui não em caridade, mas em dever de irmão para com seu irmão. Toda a moral de Jesus se resume na caridade e na humildade, isto é, nas duas virtudes contrárias ao egoísmo e ao orgulho. No que diz respeito à caridade, o mestre de Nazaré não se limita a recomendá-la. Ele a coloca claramente como condição absoluta da felicidade. Vinde, bendito.

0: de meu Pai. Possuí por herança o reino que vos está preparado desde a fundação do mundo. Porque tive fome e me destes de comer, tive sede e me destes de beber. Era estrangeiro e me hospedastes. Estava nu e me vestistes. Adoeci e me visitastes. Estive na prisão e me fostes ver. Em verdade vos digo que quando o fizestes a um desses meus pequeninos irmãos, a mim o fizestes. E sintetizando a lição, recomendou: amai-vos uns aos outros, praticai o bem sem ostentação, fazei aos outros o que quereríeis que vos fizessem. Agende-se. A visita guiada à sede histórica da Federação Espírita do Paraná será no domingo 28 de junho, das 9 às 11 horas. Venha conhecer de perto as raízes históricas do Movimento Espírita do Paraná. E assim chegamos ao final de mais um Momento Espírita. Hoje, quinta-feira, 18 de junho de 2026. 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

Gente, olha só que legal. Nesta quinta-feira, estamos aprendendo. Isso que a gente fala, né? Vivendo e aprendendo. Regiane mandou aqui a receita de como guardar o pinhão aí pro próximo ano, pras próximas estações. Então, colocar numa garrafa pet pinhão, né? Pinhão e também completar com água. Isso mesmo, com água, gente. E colocar aí pra congelar. Eita, gente! Que depois, quando descongela, fica a mesma coisa que o pinhão fresco. Gente, uma boa ideia, hein? Porque às vezes a gente tem aquela vontade de comer pinhão fora de época e daí, né? Melhor guardar. Quem guarda sempre tem, não é mesmo? Até quando a gente tá aí no interior, né? Guardando um pedacinho, um parafuso, um pedacinho de arame, alguma coisa, né? Isso que era um ditado do meu avô. Quem guarda o que não quer, tem o que precisa. E é verdade, né? Só quando a gente tá aí numa situação

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0: 11:30

7, nota de falecimento. O Plano de Famílias Univida da Funerária Bom Jesus comunica o falecimento do senhor José Silvestre Lara, ocorrido na noite de ontem em Campo Largo, aos 54 anos de idade. A cerimônia de despedida está acontecendo na capela do Cemitério Municipal de São João do Triunfo. Sepultamento logo mais às 16 horas. Familiares enlutados antecipadamente agradecem a parentes e amigos que lá comparecerem. O Plano de Famílias Univida da Funerária Bom Jesus comunicou o falecimento do senhor José Silvestre Lara, ocorrido na noite de ontem em Campo Largo, aos 54 anos de idade. 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

0: Sim. Manhã Show até o meio-dia. Daqui a pouquinho está chegando o Serginho com o Cleverson Daniel na segunda edição do Jornal da Cultura Sua FM. Que é isso, hein? Bom dia pra vocês, Charles. Plena quinta-feira, é isso mesmo? Hein? Deixa pra amanhã, rapaz. Me conta aí, ó, o que tá fazendo com esse negócio na mão, hein? Eita, garanto que tá ali, ó. Só se fazendo. Tomando uma, você vai ver. Eu também tô tomando um chazinho aqui. Chá de erva doce. Ai, meu Deus do céu, como ela tá.
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Gente, quero desejar pra você uma ótima tarde de quinta-feira, que você possa estar aí, né, desfrutando de bons momentos, outros nem tanto, né, Walter? Mas enfim, que o seu dia seja um dia bem espetacular, a sua tarde, né, seja aí sensacional. Amanhã, a partir das 9 horas da manhã, eu volto aqui pra te fazer companhia. Se Deus permitir, estaremos aqui, não é mesmo? E claro, a sua companhia é muito preciosa, porque amanhã é sexta-feira, sexta-feira.

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1: Boa tarde, agora 12:04, você de São Mateus, nossa região, enfim, audiência grande em quatro cantos aí, porque a cultura vai longe, viu? São 70 mil watts de potência, é a rádio mais potente do sul do Paraná e Planalto Norte de Santa Catarina. Do lado, o repórter Sérgio Soriani. Boa tarde, Sérgio.
2: Um abraço, boa tarde, estamos chegando. Muitas informações, fiquem ligados.
1: Com certeza. E o ouvinte que está na estrada, mais uma vez, né? Estamos aí já no horário do almoço, mas sabemos que tem muita gente na estrada. Quem quiser mandar áudio pra gente, temos o quadro aqui do ouvinte repórter, pode mandar áudio no 88 04 2851. Os amigos caminhoneiros que estão na estrada, já chegando no horário de almoço, já parando aí nos restaurantes também, os viajantes que estão acompanhando, você que está buscando seu filho na escola, um abraço para você, né? Os professores também, os pais, todo mundo, os motoristas dos ônibus, das vans escolares, enfim, aonde estiver um rádio ligado na Cultura Sul, nos restaurantes, bares da cidade, um abraço para você, uma excelente quinta-feira. As principais informações a partir de agora de toda a nossa região no Cultura Sul Notícias. Temos o quadro do Povo Reclama também. Pode ficar à vontade para mandar sempre a mensagem aqui para trazer a sua solicitação, hein, Sérgio Soriani?
2: É verdade, pode mandar aí. Olha, o Walter tá mandando já, né? Tem novidades aí com relação a 476. Já vamos relatar aqui através do nosso ouvinte repórter.
1: 12:05, boa tarde.
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1: Pois é, gente, São Mateus do Sul, né? Temos a previsão aí de muitas nuvens, tempo bom em São Mateus, né? Mas será que vira para chuva esse tempo, Sérgio?
2: O céu está nublado nesse momento. Pode ser que vire, porque amanhã, né? Amanhã está marcando chuva, né? E às vezes a previsão do tempo ela dá em um dia e antecipa, né?
1: Sim, com certeza. Então,
2: por exemplo, às vezes marca para sexta, pode antecipar para hoje, né?
1: Com certeza, né? Temos previsão de chuva então para sexta-feira, pro final de semana, né? Tem a previsão de chuva. Vamos ver o que vai acontecer nas próximas horas. Previsão nesse momento, a temperatura 13 graus em São Mateus do Sul hoje, com podendo chegar a 16 graus a temperatura. 12:06, boa tarde. Uma excelente quinta para você que está ouvindo o nosso jornal Cultura Sul Notícias, segunda edição.
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1: Pois é, e o Enem, gente, Enem amplia o prazo para o pagamento da taxa de inscrição até o dia 22 de junho.
2: Animalzinho de estimação está desaparecido desde segunda-feira, né? Segunda para terça. Daqui a pouco eu vou dar detalhes aí.
1: Mega Sena acumulada hoje, prêmio de 36 milhões de reais.
2: Daqui a pouco também, Instituto de Identificação aqui de São Mateus do Sul. A Fátima vai trazer informações sobre a nova carteira de identidade.
1: É muito importante você fazer, viu? Vai facilitar bastante sua vida. Muita gente nem sabia. Hoje eu conversei com mais uma pessoa que não sabia que precisa fazer a nova carteira.
2: Então, vai ficar sabendo agora. Você já conversou, né? Mas muito mais pessoas vão ficar sabendo.
1: Sim, muito mais gente vai ficar sabendo. Então, é muito importante você ficar ligado, atento a esse detalhe aqui no Cultura Sul Notícias. 12:07.
2: Brasil teve 120 mil mortes associadas a ondas de calor em 20 anos.
1: Pensão atrasada. Polícia Civil prende homem em Palmeira após mandado.
2: Ladrões de carga são flagrados e presos com caixas de leite na região de General Carneiro.
1: Destaque a notas falsas de R$200 circulando no comércio da região.
2: Em Irati, furto, recuperação de objetos furtados, lesão corporal e outras ocorrências atendidas pela 8ª Companhia.
1: Fogo destrói caminhão com soja na BR-153, região da Serra do Leão. Motorista saiu sem ferimentos. Daqui a pouco a gente conta.
2: Daqui a pouquinho também, secretária municipal de saúde de Antônio Linto vai trazer informações como estão, né, as vacinas no vizinho município.
1: Teremos também a conferência de saúde em São Mateus na próxima terça-feira e a Daiane, que é secretária de saúde aqui de São Mateus, assessora, né, de saúde, vai trazer as informações também aqui no nosso Cultura Sul Notícias, segunda edição.
2: 12:08.

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1: Vamos falar agora então sobre a questão do Instituto de Identificação. Sérgio Sorrento, você gravou hoje uma reportagem completa, né? E você vai conferir agora aqui na Cultura Sul FM todas as informações. Você que tem a sua dúvida sobre fazer a nova carteira de identidade, né? Tem um prazo, mas quanto mais rápido você fazer, mais você facilita a sua vida. E agora a reportagem completa aí com o Sérgio Sorrento, que foi na delegacia lá no Instituto de Identificação e traz agora todas as informações no nosso Cultura Sul Notícias, segunda edição.
2: Estamos aqui no Instituto de Identificação da Delegacia de São Mateus do Sul. Estou com a Fátima, o coordenador aqui é o Guilherme, né? E o que nós vamos falar nesse momento? Com relação da nova carteira de identidade. Fátima, como está a procura aqui em São Mateus do Sul e quais são os procedimentos para as pessoas chegarem e fazerem a nova identidade?
3: Bom dia a todos os ouvintes. Então funciona assim: para você fazer a nova identidade aqui em São Mateus, você precisa fazer o agendamento prévio no site da Polícia Civil, exceto os grupos prioritários. Quais são eles? Pessoas acima de 60 anos, lactantes, gestantes, pessoas com crianças de colo, autistas, pessoas com deficiência. Para essas pessoas, elas não necessitam de agendamento.
2: Sim, e se porventura a pessoa não conseguir agendar pelo site, pode vir presencialmente aqui mesmo ou não?
3: Sim, a regra é que as pessoas acessem o site da Polícia Civil, que é o site oficial, e façam o agendamento por lá. Caso a pessoa tenha dificuldade, não tenha acesso à internet, a gente ajuda aqui, faz o agendamento sem problema nenhum.
2: Tá. O Instituto de Identificação, gente, é um braço da Polícia Civil, né? Tanto é que a Fátima, o Guilherme, né? A equipe aqui são policiais, né? Policiais civis. Então, você vem, conversa com eles aqui, né? Faz a sua identificação, a nova identificação, porque já tem órgãos que estão exigindo, né? A nova identidade, né?
3: Exatamente. O prazo, de acordo com o decreto federal que regulamenta o novo modelo de identidade, ele vai até 2032. Porém, bancos, o INSS, o DETRAN, eles podem exigir sim o novo modelo, porque são documentos muito antigos, a foto está desatualizada. Então, eles podem sim fazer essa exigência.
2: Tá. Após o agendamento, a pessoa comparece aqui, né? Quais os documentos necessários para fazer a nova identidade?
3: Os documentos necessários são: primeiro, para fazer a identidade, o documento base é a certidão do estado civil atual. Então, para solteiro, certidão de nascimento; casados, certidão de casamento; divorciados ou separados, certidão de casamento com averbação de divórcio ou separação; e para os viúvos, a certidão de casamento.
2: Então, essa é a documentação.
3: Isso, essa é a documentação, só que é importante frisar que essas certidões, elas precisam estar em bom estado. Então, a gente orienta que, antes de fazer o agendamento, o requerente primeiro consulte, veja lá a sua certidão, confere os dados para ver se os dados, eles estão todos certinho, vê se a certidão está com os dados preservados, ela está em condições, não contém rasuras, aí faz o agendamento e se dirige até o posto.
2: Sem dúvida. Bom, o atendimento, o horário, os dias, enfim.
3: O nosso horário de atendimento é de segunda a sexta-feira, das 9h às 17h, sem fechar para almoço.
2: Então não fecha para almoço.
3: Não fecha para almoço. Para aquelas pessoas que trabalham e só tem horário de almoço para fazer a nova identidade, elas podem utilizar esse horário.
2: Quais são os benefícios? Porque a gente já, eu já fiz, né? E ali vem o número do CPF e tem o QR Code também, né? Quais são os benefícios da nova identidade?
3: Exatamente. O novo modelo, ele traz a segurança em pauta. Por quê? Antes existia, você podia fazer um RG em cada estado do país. Então, uma pessoa podia tirar vários RGs e isso dava margem para fraudes, para indivíduos se evadirem da justiça. Hoje não. Hoje é só o número do CPF e isso traz maior segurança para o cidadão.
2: Para quem tem a conta gov.br, pode acessar por ali também, né?
3: Exatamente. Ela existe a versão digital, que é no gov.br, mas assim, primeiro o requerente precisa se dirigir ao posto, faz a solicitação do documento físico, retira e aí sim aparece no aplicativo.
2: Olha, muito obrigado aí mais uma vez, né, por acolher a nossa reportagem e levar as informações importantes à população, né? Quem não veio, venha, né? Porque o brasileiro tem aquele costume de deixar sempre para a última.

0: Uma hora, né? Então vai fazendo gradativamente e sem problema, né?
1: Isso. A gente quer tranquilizar a população que não há motivos para correria, para desespero, porque, de acordo com o decreto, existe um prazo bem confortável para a população se organizar e tirar seu documento sem correria. O Instituto agradece essa oportunidade de trazer esses esclarecimentos e eu quero só aproveitar esse momento para frisar que agendamento prévio no site da Polícia Civil e a certidão em bom estado.
0: Mais um detalhezinho aqui para a gente fechar, com relação a quem vai retirar passaportes, viagem para o exterior, necessita da nova identificação ou não?
1: Sim, precisa da nova identificação.
0: Muito obrigado mais uma vez, agradeço o Guilherme, né, a Fátima, pessoal aí, e com certeza, né, para conscientizar a população.
1: Exatamente, muito obrigada.
2: 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Meio-dia 13, né? Informação muito importante, né? Bem explicativa para quem estava na dúvida em relação à nova identidade. Então, como ela mesmo acabou de falar, não tem aquele motivo de pressa, porque tem um prazo, mas algumas instituições já estão exigindo a nova identidade. Então, algumas coisas você não vai conseguir fazer se você não tiver esse novo documento em mãos, hein, Sérgio?
3: É verdade. Então, são já algumas entidades, né? Por exemplo, como a própria a policial Fátima falou, Detran, INSS, né? Outras agências bancárias, né? E também outras entidades, né? Já estão pedindo, né? Então, é bom que você vá, agende, não tem muita gente nesse momento, né, Cléber?
2: Tá tranquilo.
3: Tá tranquilo, faz o agendamento, já sai com o documento novo ali e pronto, não, né? Não esquenta mais a cabeça, essa que é a verdade.
2: Fica tudo certo, agora 12:15.
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3: As informações desse momento vêm do vizinho município de Antônio Olinto. A secretária municipal de saúde, a Ângela, vai trazer detalhes com relação à campanha de vacinação. Como está a vacinação aí em Antônio Olinto? Ângela, bom dia.
5: Bom dia, Sérgio e ouvintes da Cultura Sul. Meu nome é Ângela Alberti, sou secretária de saúde do município de Antônio Olinto e venho aqui trazer informações como está a campanha de vacinação contra a gripe. Devido ao aumento, né, dos atendimentos de sintomas gripais nas UBSs aqui da nosso município e consequentemente isso também tem aumentado também o número de internamentos, a gente vê muito preocupado a baixa aceitação da população aqui do município em relação à vacinação da gripe. A gente tem realizado busca ativa, né, utilizou também o pesagem do Bolsa Família, que é uma referência que temos que cumprir a cada 6 meses para poder fazer essa vacinação nos grupos prioritários. Mas, infelizmente, a adesão, né, e a busca desses pacientes pela vacinação está sendo muito baixa. A cobertura vacinal do município de Antônio Olinto está em 52%. O da região aqui da sexta regional está em 48%. E o Ministério da Saúde pede que esses grupos prioritários, que são crianças menores de 5 anos, gestantes, puérperas, né, que ganharam o bebê até 45 dias pós-parto, idosos, trabalhadores de saúde, né, que chegue a 90% essa vacinação. Mas, infelizmente, né, nós estamos muito longe aí de conseguir atingir. Então, eu peço, né, a população que faz parte do grupo prioritário, que faça a sua parte. Se você está nos grupos prioritários, vacine-se e proteja também quem você ama. Os postos de Antônio Olinto, né, das UBSs, eles ficam abertos todos os dias, das 8 até as 4 horas da tarde. Um abraço.
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2: Meio-dia 17, daqui a pouco tem Zap Zap do Povão, aliás, quem quiser fazer pedido musical já pode mandar mensagem aqui no 8804-2850 e garantir o seu pedido musical já já com o Pegada Seca.
3: Será que ele vem?
2: Acredito que ele deve estar se recuperando, viu, do que aconteceu, né? Eu contei o que aconteceu aqui no ar, né? Espero que ele esteja se recuperando e para ele voltar com força total aí no programa.
3: Mas eu acho que ele vem.
2: Será que vem hoje?
3: Acho que sim.
2: Vamos aguardar então. Agora meio-dia 17, semana que vem, na terça-feira, teremos conferência de saúde e a Daiane, que é assessora de saúde, né? Temos agora o secretário de saúde e temos a Daiane também, que é assessora de saúde, para fazer esse trabalho, essa demanda que é bastante no município, e ela também responde pra gente aqui e traz as informações sobre a conferência de saúde que acontece na próxima terça-feira aqui em São Mateus do Sul.
6: Olá, ouvintes da Cultura Sul. Passando rapidinho para convidar a nossa população a

0: participarem da Conferência Municipal de Saúde, que acontecerá dia 26 de junho, na próxima terça-feira, com início às 9 e término às 16 horas, no Centro do Idoso. Quero reforçar à população que esse é um momento muito importante para nós. É onde nós discutimos como que está a organização da saúde em nosso município. Claro que nós temos que pensar também nas complexidades maiores do Estado, né, do próprio governo federal, e está encaminhando essas demandas. Mas, em nível municipal, é onde nós também colocamos essas propostas dentro do Plano Municipal de Saúde e também do Plano Anual de Saúde, que são instrumentos de gestão organizadas para que a gente possa fazer um melhor investimento e atender as demandas que chegam da população até a gestão de saúde. Então, é importante momento, por isso esse convite especial, né? Lembrando que inicia às 9 horas e conclui-se aí às 16 horas. As inscrições serão realizadas, né, no dia também da conferência, entre 8:30 e 9 horas, para que a população possa estar se organizando e participando. Então fica esse convite especial de toda a Secretaria Municipal de Saúde, do Conselho Municipal e da Comissão de Saúde, né, que faz parte aí, que organiza toda a conferência. Um grande abraço e, mais uma vez, obrigada pelo espaço.
1: Obrigado, Daiane, um abraço para você, sempre atendendo a gente, sempre solista. E a Daiane, né, que agora é assessora de saúde aqui em São Mateus do Sul. Tem mensagem chegando, Sérgio Soriani.
2: Tem mensagem, sim. Bom dia. Sobre a carteira de identidade, renovei em 2019. Precisa fazer de novo? É a Ana Maria que mandou para nós aqui. Ana Maria, dá uma olhada na tua carteira de identidade. Se tiver o RG de identificação, tem que renovar novamente. Se tiver o CPF ali na parte frontal dela, no lugar do RG, e se ela for um tamanho menor que a original, e se tiver o QR Code, aí não precisa. Mas se for aquela antiga, maior, né, que tem o RG ainda, aí você tem que fazer novamente.
1: Muito bem, tá respondido. Agora 12:20.

0: Agora, meio-dia e 20, você ligado aqui na Cultura Sul FM com as informações do Cultura Sul Notícias, segunda edição, sempre aqui no 8804-2851 para você participar junto com a gente.
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2: Bom dia, bom dia. Os ouvintes aí da Cultura Sul Notícias. Aí na 476, em São Mateus, a Lapa aí. Muito ruim a estrada. Buracos, muito mal sinalizado. E tá um descaso nessa rodovia aí, não tem o que fazer não. É, tá tendo uma obrinha agora aqui, uma tapa buraco aqui no KM-222. Pra quem conhece o trecho ali, seria bem próximo à antiga borracharia do Hulk ali. Sentido Lapa, Curitiba aí. Beleza.
0: Muito obrigado, nosso amigo Walter, caminhoneiro, né? E para todos os caminhoneiros aí que estão na estrada acompanhando, e os caminhoneiros fazem parte aqui porque estão sempre mandando áudio e participando com a gente aqui no Cultura Sul Notícias.
3: Olha aqui, ó, uma nota de utilidade pública, porque uma gatinha de estimação, olha, gente, é coisa séria aqui, ó, essa gatinha de estimação, ela desapareceu de segunda para terça-feira na Vila Americana, na região próximo à Colônia Iguaçu. Normalmente, ela sempre sai por poucas horas, mas como já fazem mais de 50 horas, minha preocupação é que ela tenha se perdido ou que alguém tenha pego ela. O telefone aqui, o nome dela é Sofia, e o telefone para contato, olha aqui, ó, 42 98850-4558. Fala com o Vitor, tá bom? Então a gatinha aí, ela sumiu, né? E acabou aí não voltando pra casa ainda. Você que entende aqui dessa raça aqui, ó. Que tipo de gato que é
0: esse
3: aqui?
0: Esse gato?
3: É.
0: Eu acho que é aquele angorá que falam, né?
3: Não.
0: Será que não?
3: Será que não?
0: Não.
3: Ele é meio...
0: Parece um tigrinho, né?
3: Isso, tem umas pintinhas... Pintinhas não, umas listas pretas, né? Ele é claro. Sim. Que tem umas listas pretas aí, então é mais ou menos por aí. Então, se visualizar

Aí, esse gatinho, essa gatinha, né? Entra em contato aí então com o Vitor. Vou repetir aqui, ó, 98850 45

0: apareço gato aí pra família. Em Ponta Grossa tem gente ouvindo a rádio lá. Ah. É a Yasmin.
1: Deixa pra mim aqui, ó.
0: Fala lá.
1: A Yasmin, Alice, Juca, Iago e amigos, né? De viagem que estão junto. Bora pra Santa Catarina e Itapuá. E aqui é o seguinte, Cleberson. Bom dia, tudo bem? Sou Alice. Passeando pra Ponta Grossa, sol lindo pra cá. Manda um abraço aí para os meus filhos, Yasmin e Iago, que ficaram em São Mateus.
0: Muito bem, está bonito o tempo lá em Ponta Grossa, hein? Tá bonito. Né? Um abraço. Agora 12:24.
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1: Vamos lá então, trazendo informações policiais, fatos que ocorreram nas últimas horas. Ladrões de carga são flagrados e presos com caixas de leite na região de General Carneiro. Já está no portal P97, né? Pode acessar lá, porque a Polícia Militar prendeu homens acusados de saquear uma carga de leite na noite de ontem, no bairro São João, em General Carneiro. O crime havia acontecido no período da manhã. Os policiais da Rádio Patrulha Auto, a RPA, receberam denúncias e informações sobre o paradeiro dos suspeitos que participaram do roubo. Com detalhes em mãos, a equipe iniciou buscas pelo bairro. Os agentes conseguiram localizar os envolvidos e recuperar o material levado. Diante do flagrante, os homens receberam voz de prisão e foram levados junto com a carga para a delegacia de polícia.
0: 12:25, pensão atrasada, a Polícia Civil prendeu um homem em Palmeira após o mandado. A Polícia Civil do Paraná realizou na quarta-feira a prisão de um homem que estava com o mandado judicial em aberto no município de Palmeira. A ação foi conduzida pela equipe da Delegacia Regional de Polícia da cidade. De acordo com as autoridades, a ordem de prisão civil foi expedida pelo Poder Judiciário devido ao não pagamento. Cara, eu não consigo... Porque eu tô lembrando do gato ainda, desculpa os ouvintes aí que eu tô lembrando do gato aqui na cabeça ainda, gente. Devido ao não pagamento de pensão alimentícia, o suspeito foi localizado pelos agentes durante as buscas e não esboçou reação. Após a captura, o homem foi levado para a unidade prisional da região, onde foi detido.
1: Então, antes da outra notícia, só volta um pouquinho lá que parece que tem mais uma dúvida com relação ao agendamento da identidade. Aqui, ó, é a Suelen, né?
0: Ela perguntou aqui como que ela faz para entrar em contato para agendar, né? A gente falou ali que é no site da polícia, ou pode ir lá agendar pessoalmente.
1: Viu? Né? Então é o seguinte, são duas questões. Você vai entrar lá no www.pcpr, que é a Polícia Civil do Paraná, .gov.br, beleza? Ou vai no Google lá e digita, ó, site da Polícia Civil do Estado do Paraná, tá bom? Se você, porventura, não conseguir, né, através do site, aí você vai lá pessoalmente e agenda lá sem problema, né?
0: Com certeza, eles estão atendendo lá muito bem as pessoas, inclusive.
1: Sim, exatamente. Agora são 12:27. Vamos às informações da 8ª Companhia Independente da Polícia Militar.
0: Pois é, um dos destaques de uma ocorrência de furto qualificado em Irati, após as diligências realizadas com base em imagens e informações recebidas, os policiais localizaram um suspeito em uma residência, gente. Durante as buscas, foram encontradas roupas compatíveis com as utilizadas no crime, e o homem confessou a autoria, indicando o local onde havia escondido os objetos furtados. Os celulares subtraídos foram recuperados e devolvidos às vítimas após o reconhecimento. O suspeito foi encaminhado para a Delegacia de Polícia Civil.
1: Ainda em Irati, a Polícia Militar foi acionada para atender uma situação de conflito na entrada de uma empresa, onde funcionários reivindicavam o pagamento de verbas rescisórias pendentes, e após diálogo entre as partes, foi firmado um acordo, encerrando a situação sem maiores problemas.
0: Em Bituva, uma mulher procurou a Polícia Militar relatando ter sido agredida durante o trabalho no último dia 16 de junho. Segundo a vítima, a agressão causou lesões no rosto, orelha e também no pescoço, além de ameaças que continuariam ocorrendo. Ela recebeu orientações sobre os procedimentos legais e o boletim de ocorrência foi registrado.
1: Também em Bituva, uma motocicleta Honda CG125 preta foi furtada de uma residência na rua 13 de maio durante a madrugada. Conforme relato do proprietário, vizinhos viram um homem encapuzado empurrando a motocicleta para fazê-la funcionar. Buscas foram realizadas, mas o veículo não foi localizado.
0: Na localidade de Três Pontes, em Ipiranga, equipes da Polícia Militar prestaram apoio ao SAMU em uma ocorrência de atendimento em um local de morte. Ao chegarem à residência, foi necessária

0: arrombar a porta, que estava trancada pelo lado de dentro. O homem foi encontrado caído no interior da casa e teve o óbito constatado pela equipe médica. A causa da morte foi apontada como natural.
1: Ainda em Ipiranga, uma equipe foi acionada para atender uma denúncia de perturbação de sossego na área central da cidade. No local, os policiais constataram uma confraternização com cerca de 10 pessoas. A responsável pela residência foi orientada a encerrar a algazarra e dispersar os participantes, atendendo prontamente as orientações.
0: Já em Guamiranga, um homem relatou que teve o para-brisa do seu veículo danificado após negar a mulher um cigarro e também uma dose de bebida alcoólica em um bar. Segundo o relato, o autor utilizou uma pedra para quebrar o vidro do automóvel. A polícia militar realizou buscas, mas a suspeita não foi localizada.
1: Teixeira Soares, a equipe da Rádio Patrulha foi acionada para verificar a presença de um veículo suspeito em uma área de mata, dentro de uma propriedade rural. O automóvel, um Volkswagen Fox, foi encontrado sem ocupantes e, após consulta aos sistemas policiais, não foram constatados alertas de furto ou roubo. O proprietário da fazenda foi orientado a acionar novamente a polícia caso o responsável pelo veículo retornasse ao local.
0: E assim foi o nosso giro aí da região de informações. Para fechar aqui, eu quero falar mais uma vez das notas falsas que circularam também aqui na cidade vizinha de Canoinhas, Planalto Norte de Santa Catarina. A Polícia Militar emitiu um aviso urgente na quarta-feira para os moradores e comerciantes de Bela Vista do Toldo. Criminosos estão aplicando golpes na região, utilizando cédulas falsas de R$200, o que exige atenção máxima de todas nas transações financeiras do dia a dia. Há poucos dias o dinheiro estava circulando aqui na região, em Canoinhas. De acordo com as autoridades, duas ocorrências recentes já foram registradas em lojas do município. O foco dos golpistas são as notas de maior valor, aproveitando-se de momentos de distração para repassar o dinheiro falsificado. Para não cair no prejuízo, a recomendação é checar os itens de segurança da moeda, elementos como a marca da água, o número que muda de cor ao ser inclinado e as partes de alto relevo que podem ser sentidas pelo tato, o que ajuda a comprovar a autenticidade do papel. Se notar qualquer suspeita, a pessoa nunca deve passar o dinheiro para frente. O cidadão deve tentar observar os traços de quem fez o pagamento de forma segura e ligar, claro, urgente para o 190, que é a Polícia Militar. Para encerrar também, a Mega Sena hoje acumulada em R$36 milhões. Para quem vai fazer a aposta, boa sorte. O Enem também foi aí prorrogado até o dia 22 de junho o pagamento para a inscrição. E assim nós vamos chegando aqui ao final de mais uma edição, 12:31.
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0: Amanhã tem mais a partir das 7 horas da manhã, ou a qualquer momento o Sérgio Sorini volta aí com alguma informação extraordinária na nossa programação, Sérgio Soriani.
1: Exato, um abraço, uma boa tarde a todos e até amanhã, se Deus quiser.
0: Na sequência, até chegando então, e o Luciano, né, o Pegada Seca, que voltou, se recuperou e chega aí com o programa Zap Zap do Povão, 2 horas, tem Sofrência.
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0: Alô, Samas, boa tarde.
1: A música que você quer ouvir, toca aqui.
0: Tá começando mais um Zap com você participando. Tá na tua mão a programação, hein?

0: para você rodar a música Perigosa e Linda, só para ouvir.
1: E você também, claro, segue participando, pedindo a sua música aqui no Zap. Manda aí o seu áudio, vai pedindo. 12:34 agora.

Tá aí então, pra gente começar bem perigosa e linda, corpo e alma, aqui na programação da Cultura Sul FM. Você segue participando, mandando o seu áudio, pedindo a sua música no 4298804 2851.

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1: A temperatura agora em São Mateus do Sul, termômetro marcando 15 graus, viu? 15 graus é a temperatura neste momento. Tempo aí com nebulosidade variável, né? Tá mais para nublado do que para sol. E é 15 graus. A máxima não deve passar de 17 graus hoje. É um dia um tanto quanto bem ameno, né? E vai ficando gelado no final da tarde. 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

0: Então vamos lá com mais participações, gente. Faltando 18 minutos para uma, tem participação, tem gente se ligando com a gente agora aqui, a vez da Eliane participar. Tá comigo aqui na linha. Oi, Eliane, tudo bem com você, querida?
1: Olá, Luciano, boa tarde. Aqui quem fala é Eliane. Luciano, peço que toque a música da Shakira, Waka Waka, o tema da Copa. Ofereço para todos os ouvintes. Muito obrigado, forte abraço, tchau, tchau. Tenham todos uma ótima tarde, um ótimo final de semana.
0: Foi tema da Copa. Ah, abraço para você também, querida. Foi tema da Copa da África, né? Mas vamos matar a saudade, vamos relembrar, até porque o clima também, claro, sempre é de Copa.

E aí, estão animados com a Copa do Mundo? Estão animados, é amanhã, né, gente? Amanhã já é sexta-feira, amanhã tem seleção brasileira em campo novamente. Ai, ai, ai, ai, ai, dá um friozinho da barriga, né? Será que os jogadores, que será que os jogadores da seleção brasileira pensam quando eles verem a França jogando, a Inglaterra, né? A Argentina mesmo, o que será que passa na cabeça do jogador quando eles verem uns jogos tão grandes, maravilhosos que foi, né? A Inglaterra, então, jogando a Croácia, Brasil, Brasil, Brasil, a gente tem que melhorar um pouquinho, mas dá pra melhorar? Claro que dá, né? 12:46, 14 minutos, faltando pra 13:00, 12:14. Boa tarde, Vilmari, boa tarde pra você, obrigado pela companhia, pela sintonia aí, tá? Vamos lá pro nosso show do intervalo, é aqui.

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0: 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Meio-dia e 48. Confesso pra você que ainda a voz, ela dá uma falhada, assim, sabe, gente? Fale um pouquinho ainda. Então peço desculpas, pode ser que deu uma enroscada ainda aí durante a programação. 11 para 1.
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2: Boa tarde para você de Três Barras.

0: falar com o Zap, então, mais gente por aqui. Oi, Sueli, boa tarde. Sueli.
1: Boa tarde, Luciano.
0: Boa tarde.
1: Tudo bem com você?
0: Agora tô.
1: Peço música com Raça Negra, é só pra curtir. Desejo a você uma ótima e excelente tarde.
0: Obrigado, pra você também, amiga.

0: Olha, a gente quer dizer para você que tem presente aqui também na programação da Cultura Sul FM. Agora, de agora até as 2 da tarde, eu tenho presente para jogar na tua mão. Deixa eu ver se vai funcionar esse botãozinho. Funcionou bem, legal, bacana. Então, eu tenho presente para jogar na tua mão hoje, sabia? Tenho aqui presente. Tenho presente. Atenção para você, nosso ouvinte aqui do Zap do Povão, o que eu tenho hoje? 2 ingressos para o circo. Ou seja, 1 par de ingressos para o circo. É 2 ingressos. Você pode faturar 2 ingressos para o circo, tá bom? Tá todo mundo concorrendo aí, manda a sua mensagem e bora participar. Então tá valendo 2 ingressos para o circo estoque. É, luxuosamente instalado em nossa cidade. Tá valendo aí, tá bom? Um pouquinho antes das 2 da tarde, eu já faço o sorteio, a gente faz o sorteio aqui desses ingressos para o Circo Estoque. Tomara que seja você que fature aí, tá bom? Quem que eu vou atender agora? O Zé Pedro, nosso amigo Zé Pedro. Fala aí, meu sócio Zé Pedro. Como é que você tá, empresário? Boa tarde.
1: Opa, Luciano. Bom. E o toque pra nós se não tivesse ido. Só pra curtir, beleza?
0: Se não tivesse ido é a música do Bruno e Marrone, né? Então tá tocando pra gente curtir, faltando 4 minutos pra 1. Esse é o Zap aqui na Cultura Sul FM.

você segue participando, que tá valendo 2 ingressos para o Circo Estoque. Tem ingresso para você aqui, viu? Tá valendo, tá valendo. Participa aí. Você vai no circo por conta da Cultura Sul FM. Boa sorte para você.

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1: O Banco Central retirou o limite de R$500 por dia para as transações feitas com o Pix por aproximação e os usuários podem definir outros valores máximos para os pagamentos. Essa modalidade permite fazer pagamentos sem precisar abrir o aplicativo do banco. Com o recurso, os clientes não precisam ler o QR Code da máquina ou pedir a chave do destinatário. Para que o pagamento seja concluído, é preciso aproximar o celular ou relógio digital da maquininha de pagamento. O meio de pagamento é similar ao que é feito com cartões de pagamento. Apenas usuários de aparelhos Android podem usar o Pix por aproximação. Nos dispositivos da Apple, o uso da tecnologia de pagamento por aproximação, NFC, passa obrigatoriamente pelo sistema Apple Pay. Como a plataforma faz cobranças por transação e o Pix é uma ferramenta gratuita, as instituições financeiras não liberaram recursos aos donos de iPhone. 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
0: 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Cultura Sul. Boa tarde, São Mateus do Sul e toda a região. Boa tarde, boa tarde, boa tarde.
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0: Essa aqui, 97.5. Eu sou o Luciano Munhoz, estou aqui fazendo o que eu gosto na rádio que eu curto, para quem eu adoro. Até as duas.
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0: Que maravilha ter você com a gente nessa tarde de quinta-feira, dia 18 de junho. Excelente tarde para você, bom trabalho aí quem tá trabalhando, quem tá indo para o trabalho agora. Bom trabalho para você, viu? Bom trabalho para você aí. Comerciante, meus amigos aí, motoristas, entregadores, frentistas, balconistas, vendedoras, vendedores, a você aí do caixa, a você do crediário, a você que é pintor, a você que é costureira, cabeleireira, manicure, pedicure. Ah, tanta gente, né? Tem a doutora Francesca que ouve também. Foi a doutora que me atendeu muito bem aqui em São Mateus do Sul. Doutora Francesca, um abração. Ela falou assim: Luciano, eu ouço a Cultura Sul FM. É, a doutora Francesca. Obrigado, doutora. Ela que receitou o remedinho ali certinho, aqui pro tio Lu tomar, né? Tô tomando direitinho, viu, doutora? Tô tomando direitinho. É que a recuperação ela é devagar, gente. influenza.

0: Casa B é o nome dessa desgraça. É forte, viu? É forte, tem que se cuidar, viu? Que gripe, nunca tive isso na minha vida. E poderosa, derruba a gente. Tem que procurar ajuda rapidamente, médico, né? Tomar remédio certinho, que senão pode complicar a vida da gente, sabia? 1:09, vamos falar de coisa boa? Vamos, né? Maria de Canoinhas. Como é que tá Canoinhas, Maria? Tá tudo bem por aí, em Canoinhas? A Maria sempre ligadinha aqui na Cultura Sul. Beijo pra você, Maria. Vai participar agora, pedir música. Em Canoinhas também tá assim, né, Si? Também tá sempre ouvindo aqui a cultura. Mas, Maria, fala com o tio Lu. Maria, ô Maria, Maria.
1: Olá, boa tarde, Luciano.
0: Boa tarde.
1: Eu, Maria Lima de Canoinhas, conectado na programação aí da cultura sempre. Ah, seja bem-vindo, Luciano.
0: Obrigado.
1: E boas melhoras. A gente quer Daniel, pode ser? Machuca eu, pode ser? Aí, ó, ofereço pro Joãozinho e pra Simone ali, ó, os dois apaixonados. Bom, beijo, fui.
0: Beijo pra você, então. Já que é pra machucar, então tá bom, né? 1:10, agora, Cultura Sul FM, quem tem cultura tem tudo.

É o modão rolando pra você de Sammy Rico e Zezé de Camargo, Estrada da Vida. Tá valendo ingressos, hein? Tem dois ingressos para o Circo Estoque. Quero colocar na tua mão, quero dar pra você. Participa aí, manda o seu nome, o lugar de onde você fala. Boa sorte, manda mensagem 42 98804 2851. Aproveita, já pede a sua música também, tá bom? Daqui a pouquinho o sorteio, daqui a pouquinho, então não perde tempo, não perde.

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0: E aí, tudo bem com você? Tudo certinho? Ó o João Paulo aí. O João Paulo com o Magrão vindo pra São Mateus do Sul. Não tem nada pra vocês fazerem aqui, rapaziada. Podem voltar pra trás. Vou fazer o que aqui em São Mateus? Não vem apavorar, né? Não vão mexer nas minhas gavetas, como diz a música, né? Piazada, piazada. Pensar isso, vocês dois, hein? Forma até um casalzinho bonito aí no carro, ó. Vou guardar essa foto, que eu salvar essa foto que você mandou aí, João Paulo. Olha só que sorrisos bonitos, né? Bom, vamos lá, deixa eu atender aqui. Cadê ela? Cadê ela? Cadê ela que vai pedir música agora? Cadê aqui a nossa ouvinte, que eu já separei aqui, ó, pra pedir música e... Bom, o pessoal tá concorrendo também a ingresso pro circo, né? Tem bastante gente concorrendo também, claro. Mas agora é a Edna que pede música. Oi, Edna.
1: Oi. Eu gostaria de escutar a música Eduardo Costa, Imagina Eu. A Edna aqui do Tijuco.
0: Essa música é bonita, né? Imagina Eu. Eduardo Costa, 1:21.

é a rainha musical. Fígado de Aço. Fala aí, Magrão, não perdeu aquela mania ainda, né, Magrão? Manda mensagem, apaga. É, que mania mais feia, né? 1:27, cria coragem, rapaz. Um abração pra você, Cida. Cadê a Cida? Tá ouvindo a gente? Oi, Cida, obrigado, Cida. Obrigado a Lúcia Rosa. Lúcia Rosa também tá concorrendo aqui aos ingressos, né, Lúcia? A minha amiga Cida. Boa tarde pra você, Cida. Bastante gente participando aqui, coisa boa.

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0: isso aqui é um problema, tá um probleminha sério aqui, um botãozinho danado, daqui a pouquinho vai tocar essa música. Deixa eu atender agora aqui, ó. 1h33 da tarde, 1h33. Que bom que você tá participando. Tem ingressos para o circo, hein? Temos ingressos para o circo, já ingressos para o circo. E agora a participação da minha amiga Bianquinha, tudo bem?
1: Oi, tio Lu. Oi. Que bom saber que você tá bem, já firme e forte. Eu quero pedir a música É Que Eu Não Te Esqueci, da Ana Castela, viu? Um beijão, melhoras pra você, que você fique 100% logo, viu? Beijo!
0: Beijo, querida! Obrigado!

0: aluguel, Elis Juste. O Zap do Povão é assim, não dá para parar não, que tem muita participação. Que bom, hoje muita gente participando, até porque tem ingressos também para o circo, né? Bastante gente participando aqui. Que coisa boa. Solange, eu não achei essa música, o nome aí dessa música tá errado, o que você me pediu, Solange, mas vamos ouvir aqui o Zezé e Luciano. Oi.
1: Aqui é a Solange, da Bom Jesus. Quero pedir uma música, pode ser uma do Zezé de Camargo Luciano, Cansei de Me Perder na Madrugada. Ofereço pro meu marido João Ari e pra vocês da rádio aí, uma boa tarde. Aqui Sadá Cultura na Bom Jesus.
0: Aí sim, alô Bom Jesus.

0: Minha amiga Solange, essa música chama-se Zezé de Camargo Luciano, irmão da lua, amigo das estrelas. Hã? Tá mal de irmão, hein? Irmão da lua, amigo das estrelas. 1:43, e aí, Magrão? O que você tá loqueando em São Mateus do Sul, Magrão?
1: Beleza, boa tarde. Como é que tá meio vivo? Viu, Cidinha? Não é que eu apaguei, cara. Viu? Cidinha, terminando tua casa. Você se vira aí com o teu barraco lá, toma café. Tamo nem cinco tomar café na tua casa.
0: Vai tomar café. Leva o pão e a mortadela? Já vou passar o endereço então, tá? Leva aí o pão e a mortadela, já te passo o endereço.

Bom, daqui a pouquinho tem um sorteio pra você de 2 ingressos para o Circo Estoque. Já já, hein? Tá quase na hora do sorteio. Tá valendo, dá tempo de você participar ainda. Manda mensagem 42 98804 2851. Boa sorte pra você. E vamos que vamos, né? Vamos que vamos.

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0: É, deixa eu mandar um abração aqui pro Renato Cabargo. Alô, meu amigo, Renato. Tudo bem? Já tá aí na lida também, né, Renato? A Luane tá ouvindo a gente. Oi, Luane. A Juscelane também tá na sintonia. Tá aqui o João. O Luciano, estamos indo pra Guaiaca já de novo. Montar a máquina e trabalhar, né? O João e o Magrão. Fugiram, é? Não iam tomar café? Ué? É, sei. Olha, não sei não, viu, essa rapaziada de São João do Triunfo, viu? Cadê o pão com mortadela para não tomar café, né? Seu Ivo Munhoz, meu papaizinho querido, tá na sintonia também, um abração, pai. Tô me recuperando bem, pai, tô me recuperando aí, é lentamente essa danada desse vírus safado. Essa tá quase na hora de tomar o remédio aqui, viu? O Cleverson acabou de me trazer o remédio aqui no estúdio. Obrigado, Cleverson Daniel. Aguinha e o remédio. Já vou tomar. Peraí. Deixa eu só terminar de falar. Boa tarde, Luciano. Estamos à escuta aqui em Triunfo. Sebastião Brunoski. Fala, Sebastião. Um abraço. E o Toninho agora vai pedir música. Fala comigo, Toninho. Pede aí. Qual a gente vai ouvir agora?
1: Fala aí, bicho, velho. Manda pra nós. Novo eu, Henrique e Juliano.
0: Henrique e Juliano, pra gente fechar o programa de hoje, né? Eu só tô devendo o nome do ganhador para os ingressos do circo. Já vou falar.

pronto, tá aí pra gente fechar um zap do povão de hoje. Henrique Juliano, novo eu. Faltando 4 minutos para as 2, tá chegando o programa Sofrência. Com o Cleverson Daniel e a Selma. E ó, quem tá faturando aqui o par de ingressos, ou os 2 ingressos para o circo, é a Célia Guimarães. Parabéns, Célia. Final do telefone 8410. Célia Guimarães faturou, tá? Tem que vir buscar aí até sexta-feira, em horário comercial, ok? Tô indo embora, gente. Tá chegando então o Sofrência. E ó, o que falarem de mim nesse programa, deixa eu já deixar avisado. Já avisei uma vez, mas vou avisar de novo. No programa Sofrência, o que falarem da minha pessoa, a metade é calúnia e a outra metade é mentira. Tchau, gente. Tô de volta amanhã, se Deus quiser.

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1: O Tribunal de Justiça do Paraná condenou nesta terça-feira, dia 16, um pai e uma madrasta por obrigarem duas adolescentes a produzirem fotos e vídeos de conteúdo sexual com metas diárias e horários para entrega do material em Rio Branco do Sul, na região metropolitana de Curitiba. O pai foi condenado a 358 anos de prisão e a madrasta a 318 anos. O homem é pai da jovem, que tinha 16 anos, e padrasto da menina de 13. A sentença determinou também o pagamento de indenização por danos morais no valor de R$100 mil para cada uma das vítimas. As investigações começaram depois que a mãe das adolescentes descobriu que elas eram ameaçadas pelo homem para produzir os conteúdos sexuais. A polícia apurou que, em outubro de 2024, durante um passeio em um parque de Curitiba, um homem de 63 anos vendou as adolescentes e as levou para a casa dele. Com a ajuda da atual esposa, ele gravou os primeiros vídeos de conteúdo sexual das vítimas. As investigações apontaram que o esquema tinha tom de seita, usando mensagens com misticismos e códigos para pressionar as vítimas. O caso foi denunciado em fevereiro de 2025, quando a mãe das vítimas recebeu ameaça de divulgação de vídeos de conteúdo sexual das filhas. Segundo a polícia, as mensagens eram enviadas pelo homem agora condenado.

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0: É o programa da família São Mateuense. É o programa da família brasileira, seu minha.
1: Exatamente. Mas quem não apronta gosta. Que bom que tem um monte de gente que gosta, hein?
0: Pois é. E tem gente que apronta e gosta também do programa. Então são as duas coisas, né? A vida é uma faca de dois legumes, né?
1: É verdade.
0: Manda mensagem aqui pra Cultura Suefim e participa no 8804-2851. Um amigo caminhoneiro. Olha o caminhão passando, tá na boleia, tá levando a cultura de carona. Muito obrigado. Tá certo, Piazinho. Pra quem tá levando a cultura de carona, passando pelos quatro cantos da região, muito obrigado pela sua audiência, pela sua sintonia. Quem é você, onde você está, o que você está fazendo? Mande sua mensagem aqui pra Cultura Sua FM no 8804-2851. Em todas as cidades vizinhas é muito grande a audiência, viu, Selma?
1: Sim, e são muitas cidades que a Cultura Sua FM alcança. E as pessoas participam aqui, mandam mensagem, falam: ah, eu tô em tal cidade, tô em tal cidade. Isso é bem legal, é bem bacana. E é isso aí, gente. Manda mensagem pra cá e conta de onde é que vocês estão ouvindo.
0: Isso mesmo, 8804-2851. Pra quem tá trabalhando, bom trabalho. Pra quem tá em casa de boa também, tudo de bom. Pra quem tá aí de sacanagem na Fazenda Maria Isabel, uma boa tarde pra você também. Um forte abraço pra você que está na Fazenda Maria Isabel, pra você que está saindo do seu trabalho agora. Enfim, seja você quem for e seja onde estiver, acompanhando aqui a nossa programação. Boa tarde e seja bem-vindo, viu? O programa é muito bom, é ou não é? É bom esse programa. O programa é divertido, tem muita história. Então, se você tem história pra contar, manda pra gente aqui no 8804-2851, porque o programa é o Sofrência que tá no ar, gente.
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0: E as histórias vão chegando aqui na Cultura Sua FM, já mandando um abraço pra Ivone, tá na escuta, na coluna Taquaral. Oi, Ivone Selma.
1: Abraço, Ivone, tudo de bom.
0: É isso aí, meu povo, minha pova, as histórias vão chegando. Quero mandar um abraço pro Adriano, que tá ouvindo, pro Jean também, estão lá na exclusiva, então ligados aqui na programação. Um abraço, o meu amigo Adriano. Alô, o Jean também, forte abraço, Selma.
1: Abraço, abraço pro Josmar também. Josmar tá fazendo um negócio pra mim aí, né, Josmar?
0: Abraço, Josmar, tudo de bom.
1: Né, Josmar?
0: Obrigado aí, obrigado pela audiência, viu? Enfim, todo o pessoal aí de todas as empresas de São Mateus do Sul, ligados, sintonizados e acompanhando a programação. E a história que vem pra gente é mais uma história que o povo conta, uma história que aconteceu na firma, minha gente. História que aconteceu na firma, Selma.
1: Ai, ai, ai, na firma, eu acho que acontecem muitas histórias
0: muitas
1: nas firmas.
0: Muitas histórias. E aí, essa história aconteceu no churrasco, gente.
1: Eita!
0: Sabe quando acontece um churrasco, né, gente? Acontece churrasco. É bom, quem é que não gosta de um churrasco aí? Eu adoro churrasco. Tenho certeza que você também gosta. Mas e tem aquela, hein? Leva a namorada, leva o namorado, leva o marido, sim ou não? É mais legal sem ou não? Ai, ai, ai, minha gente, essa história aconteceu. Olha só, teve esse churrasco na firma do meu namorado, e aí tem umas regras lá, que diz que só vai quem é funcionário da empresa, porque senão acaba acumulando muita gente, o gasto é maior, a empresa gosta de dar uma economizada. E aí teve

0: churrasco, porque essa empresa, ó, pelo jeito é uma empresa legal, todo mês ela faz um churrasco para os funcionários.
1: Nossa senhora!
0: Para agradar os funcionários. Na verdade, hoje em dia, né, é muito importante agradar os funcionários, né?
1: Ah, eu acho, eu acho.
0: É muito importante agradar os funcionários, isso faz toda a diferença.
1: Trabalhar feliz.
0: E aí diz que todo mês rola um churrasco, e por isso que tem que economizar, porque se todo mês chamar a família inteira dos funcionários.
1: Não, não dá.
0: Não dá. Então, uma confraternização entre os funcionários ali dessa empresa, que eu não vou falar o nome, então, todo mês tem esse churrasco.
1: Que legal, hein, gente? Olha só, empresa bacana.
0: Pois é, gente. Então, é bacana essa empresa. Empresa bem, bem interessante. E aí, um desses churrascos, o meu namorado sempre tem horário para voltar para casa, porque nós temos um combinado, né? É sempre até 11h15 para ele voltar para casa.
1: Ah, 11h15.
0: Né? Tem horário. Então, 11h16, ele já tem que mandar para mim, ó, tô em casa. Então, tá, o nosso combinado não é nem 11h15 e nem 11h14. É nem 11h16 nem 11h17. É 11h15.
1: Entendi.
0: Não é 11h14, é 11h15. Então ele manda mensagem e fala: ó, amor, cheguei, tô na garagem já.
1: Mas tem que mandar foto, será?
0: Sim, porque na empresa que ele trabalha tem um monte de menina jaguara que eu não confio, ela disse. Inclusive, tem muitas que eu não gosto. E é uma delas que é o problema da história que aconteceu aí, que tem todo o contexto dessa história do Sofrência de hoje.
1: Que será? Vamos ver.
0: Um abraço pro meu amigo William. Quero só ver o Célio, né? Mandar mensagem aqui, né? Quero só ver o Célio falar que eu tô puxando o saco. William, ele é proprietário da Super FM de Papanduva, ele tá ouvindo Sofrência, né?
1: Que bacana.
0: Abraço, meu amigo William. Tudo de bom pra você, viu?
1: Abraço.
0: Um abraço, meu amigão. Tudo de bom. Uma excelente segunda-feira pra você. Abraço pro meu colega lá também, o Chagas, que está acompanhando, né?
1: Que legal.
0: Abraço, hein? Tudo de bom aí. E o William tem a rádio em Papanduva, mais uma rádio em Rio Negro ainda.
1: Que massa, hein?
0: São duas emissoras
1: muito
0: de rádio.
1: Que legal isso.
0: Não tá dando pra deixar casado trabalhar mais, do jeito que o negócio tá, hein, gente? Ó, você, ô Mayara, você sabe que você ganhou o prêmio, né? Passou já lá no posto pegar o prêmio que você ganhou? Ganhou a cesta, ganhou a pernoite lá, tudo,
1: legal,
0: né? Foi muito bacana a declaração que ela fez lá no dia.
1: Sim, foi muito joia mesmo.
0: Já passou lá, ô Mayara? Vamos ver, pegou a cesta? Olha. Pensamento bovino. Falando em poço, né? O Rogério tá fazendo aniversário. Alô, Rogério, parabéns pra você, felicidades. Muitos anos de vida para o Rogério, Selma.
1: Qual Rogério?
0: Rogério do posto.
1: Rogério.
0: Rogério.
1: Qual Rogério?
0: Rogério do posto.
1: Mas não é o Rogério? O marido da Nenê?
0: É, não é Rogério?
1: É Rogélio.
0: Ah, eu, pra mim, a vida inteira, eu achei que era Rogério.
1: Não, é porque ele é parente do Cebolinha, é Rogélio.
0: Ah, agora
1: sim,
0: que...
1: é Rogério.
0: Tá, eu passei a minha vida inteira achando que era Rogério.
1: Credo. É que tem gente que chama de Kleber. Então
0: é Rogério.
1: Tá certo, tudo certo. É Rogélio.
0: Então, pra mim agora é novidade.
1: Rogélio, meu
0: pra
1: amigo
0: mim,
1: de infância.
0: O tempo inteiro eu achava que era Rogério.
1: Não, então, viu?
0: Ô Rogélio, um abraço pra você, viu?
1: Parabéns, Rogélio. Cadê a pizza? Cadê a pizza? Cadê o bolo?
0: Ô Rogélio,
1: queremos?
0: Faz um churrasco aí com vida, viu?
1: Não, faz a pizza. Eu tô esperando a pizza do Rogério.
0: Um abraço pra você, Rogério. Então eu não sabia, pra mim é novidade, eu achava que era Rogério.
1: Parabéns,
0: né?
1: Viu? Muita felicidade. Isso de bom.
0: O que, que o Célio escreveu lá?
1: O que, que o Célio escreveu lá? Ah, Murilo tá com saudade de você.
0: Pensamento bovino, o Célio. E vai ter aquela costela, viu? Vou convidar o Murilo pra ele vir aqui, viu? Mas ele não vem, com certeza. É porque ele é só conversador também. Abraço, viu, Célio? Alô, Itamar, um abraço pra você. Marcar a hora pra ele chegar em casa deve ser pra dar tempo do Ricardão ir embora. Provavelmente ela também trai ele.
1: Será?
0: Será, gente? Será, será, será, será, meu povo e minha pova. E aí, gente, teve um dia que ele chegou 00h30.
1: Nossa senhora, mas muito além
0: então
1: do tempo
0: foi
1: previsto.
0: Então quanto tempo de atraso?
1: Nossa,
0: hein?
1: 1h15.
0: 1h15 de atraso, gente.
1: Muita coisa.
0: Aí ele me contou uma historinha.
1: Qual?
0: Só que aí você sabe que toda empresa tem uns fofoqueiros.
1: Ah,
0: vá que tem empresa que tem fofoqueiro.
1: Será? Será que
0: será?
1: Tem?
0: Será que tem fofoqueiro em algumas empresas? Mas enfim, né, gente? E aí acabaram passando pra mim uma informação e aí eu descobri o que ele fez.
1: O que, que ele fez, meu Deus? Tô curiosa.
0: Ela descobriu o que ele fez com a garota da firma, minha gente.
2: Pois é, enche o balaio e fica deixando o fio com a vó pra ir na sertaneja.
0: Eu quero saber se você que tá ouvindo, se consegue imaginar qual firma que é, qual empresa que é.
2: 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Duvido.

0: Uhum.
1: É.
2: 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A pessoa manda desligar o rádio e não sei, tem que ver.
1: Pois é, minha gente. E aí, o que que você acha? Cadê você?
3: Cadê você?
1: Mande sua mensagem aqui pra Cultura Sua FM, que você acha que aconteceu, hein? Por que você acha que ele chegou 12h30 em casa? 1h15 de atraso. Combinado é combinado. 11h15 é 11h15. Se tinha que estar 11h15, 11h15 tinha que estar em casa.
0: Também acho.
1: É. Por isso que cada dia menos as pessoas querem relacionamento, por falta de confiança. Mulher ciumenta, abandone.
4: Que nunca mais aparece.
0: Mas vamos ver se ela não tem motivo pra ter ciúme, hein?
1: É, essa é sempre a desculpa, né?
0: Vamos ver.
1: É sempre uma desculpinha, né, Piazinho?
2: Sartei do Jeep.
1: É, gente.
2: Agora azedou a boca da égua.
1: O que você acha, você que tá vendo a Cultura Sua FM, por que que ele chegou 12h30? O que será que aconteceu nessa história, nessa empresa, nessa firma que faz churrasco todo o mês? Sabe qual que é o cliente mais importante da empresa?
0: Qual?
1: Você sabe? Estou perguntando.
0: O mais importante,
1: qual,
0: não.
1: Qual que é o cliente mais importante da empresa?
0: Ah, não sei.
1: Não sabe?
0: Todos.
1: Alguém sabe responder? Vamos ver se alguém sabe responder. Você que tem a sua empresa, o pessoal que tá ouvindo, quem é empresário e tá ouvindo, quem que é o cliente mais importante da sua empresa?
0: Ah, não sei. Não é funcionário?
1: Tempo, pergunta, pergunta. Alô, meu amigo aí que tá ouvindo aí, o que estão ouvindo aí, vai, responda. Quem é o cliente mais importante da sua empresa? Vamos fazer um momento aqui de palestra. Sejam todos bem-vindos. A primeira pergunta que eu faço para vocês é: qual que é o cliente mais importante da empresa?
0: Eu acho que
1: pensamento bovino. 12h15, daqui a pouco nós continuamos com sofrência. E qual empresa você acha que é em São Mateus do Sul, viu? Qual empresa você acha que aconteceu isso? Deu BO no churrasco da firma e todo mês eles fazem um churrasco, só que dessa vez ele não cumpriu o horário, que era 11h15 para ele chegar em casa. Ele chegou 12h30.
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1: Ah, moleque!
2: Hello! How are you, my friend? Aqui é o Henrique, de volta na rádio. Eu tenho uma charadinha. Você sabe quais são as notas musicais mais confortáveis? Ah, existem notas musicais confortáveis, você não sabe? São duas notas musicais confortáveis, não faz ideia? É o só e o fá. Só fá. Só fá. Ah, eu sei que você tá rolando aí no sofá de tanto rir. Depois eu volto.
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0: Meus amigos e minhas amigas, estamos aqui nesta tarde de terça-feira, que não é terça, é quinta.
1: Quinta já, amanhã já é sexta.
0: Estamos indo no final de semana e semana que vem tem muitas surpresas. Muitas surpresas, muitas coisas que podem acontecer.
1: É mesmo?
0: Exatamente. Ó, seria o cliente ideal?
1: O que é o cliente ideal?
0: Pensamento bovino.
1: Eu não sei o que é o cliente ideal.
0: É que eu perguntei agora aqui para as pessoas, qual que é o cliente mais importante da sua empresa? E uma pessoa mandou, seria o cliente ideal?
1: O cliente ideal é aquele que não reclama, que tá tudo bem.
0: Abraço pro Cássio, né? Que foi meu professor de empreendedorismo na faculdade.
1: Ah, que legal.
0: Essa pergunta foi feita na faculdade.
1: Tá, não, você não, respondeu? Sabia a resposta?
0: Eu não sabia, ninguém sabia, né?
1: Tá,
0: e aí todo mundo respondeu errado. Todo mundo respondeu errado. Mas enfim, né? Eu não vou responder.
1: Ah, não. Agora vamos, eu quero saber.
0: Daqui a pouco eu falo, né?
1: Nossa
0: quero
1: senhora.
0: Que as pessoas respondam aqui. Não vale quem que é o cliente mais importante da sua empresa. Responda. Vamos ver se alguém respondeu aqui no zap aqui.
1: Meu Deus. Eu agora tô pensando. Agora eu quero saber.
0: Pois é, minha gente.
1: Curiosa.
0: Pois é. Você quer saber. Você quer saber. Na firma aconteceu, então, gente. Você acha que tem que ter horário pra voltar pra casa? Eu acredito que sim, porque se você tem um compromisso com alguém, você tem que combinar. E a pessoa, se você sai, você tem que ter horário pra voltar pra casa.
1: É.
0: Tem que ter assim, ó, 11 horas eu tô em casa, amor.
1: É.
0: 11 horas eu tô chegando, viu, paixão?
1: Esse negócio de sair sem horário pra voltar, não dá.
0: É que tem muita gente que tem relacionamento e quer ter vida de solteiro, quer ter vida de solteira.
1: É,
0: né?
1: Aí tem que escolher, gente, uma
0: sim.
1: coisa ou outra.
0: O que a pessoa respondeu lá?
1: Ó, pra mim o cliente mais importante é aquele que tem dinheiro. Olha.
0: Pensamento bovino.
1: Será que é esse?
0: Então, gente, voltando para a história, nós misturamos os assuntos aqui no programa bastante, né? Misturamos os assuntos aqui no Sofrência. Gente, tem uma menina lá, uma garota que trabalha na empresa, que eu não vou com a cara dela de jeito nenhum.
1: E quando o negócio não bate, o santo não bate, desconfie, viu?
0: Não vou com a cara desta moça de jeito nenhum.
1: Uhum.
0: Não adianta, não gosto dela.
1: Certo.
0: E aí, passaram para mim algumas informações.

0: informações de que o meu namorado teria ido pro carro com ela.
1: Ixi, ai, ai.
0: Exatamente. Teria dado uma sumida de uns 40

0: na Cultura Sua FM, o que você acha que pode ter acontecido? Você acha que pode ser verdade que realmente ele sumiu por 40 minutos? E era noite já, disse que 10 horas ali, né, ainda estava rolando. Disse que quando foi chegando perto das 11, que era o horário dele ir embora, foi o horário que ele deu uma sumida com essa moça.
1: E aí? Aí complica o negócio, né?
0: Ó, mais uma pergunta aí que estão respondendo. Lê lá pra gente.
1: Ó, eu acho que o cliente mais importante é aquele que você está atendendo naquele momento.
0: O cliente mais importante é aquele que você está atendendo naquele momento, uma pessoa respondeu aqui. Será que a sua resposta está certa, meu companheiro?
1: Faz sentido.
0: Ai, eu preciso de um companheiro. Pois é, gente, tem mais mensagem chegando aqui.
1: Ai, eu preciso de um companheiro.
0: Ó, eu fiz uma piada, né? Eu chego no churrasco, se você também demora 2 horas, né, pra entender as coisas, né?
1: Eu fiquei pensando, fiquei tentando processar no meu cérebro.
0: Eu chego do churrasco e às vezes de madrugada, imagina, tivesse horário pra chegar, já era o casamento, uma pessoa mandou aqui.
1: As coisas eu acho que tem que ter.
0: Mas aí depende muito também de aonde que é o churrasco também, né?
1: É, aonde, com quem.
0: Sim, tudo isso. Por exemplo, assim, eu tenho meus vizinhos aqui, né, que são os melhores vizinhos do Brasil. Né, tem um neguinho aqui que é espetacular, tem o Wellington, tem também ali na frente o outro vizinho nosso ali, o nosso amigo Arnaldo, né? São pessoas sérias, pessoas muito bacanas ali, então várias vezes do neguinho ali em casa, o Wellington também, de passar ali e ficar até 2 horas da manhã conversando.
1: Ah, é bom, você nem
0: ali,
1: vê
0: ali na mesa, entendeu? É. E as casas são perto uma da outra, então... Sim. Ali é um caso, assim, bem, bem interessante, porque você sabe que ali tá de boa.
1: Exato.
0: Agora, o churrasco na chácara é outra história. Vamos lá na chácara, na saída do Lajeado, pra Canoinhas.
1: Aí a história já muda.
0: Tem uma piscina lá.
1: É, complica, hein? Complica essa história aí.
0: Vai ter um pessoal lá.
1: Um pessoal? Ixi,
0: aí tem
1: já
0: era. Aí tem umas primas lá, umas menininhas aí. Só pra dar uma conversadinha aí, hein? Daí volta 3 horas da manhã.
1: Não, daí não dá, né?
0: É, gente, o melhor cliente é o consumidor, com certeza, uma pessoa mandou aqui. Ó, pode combinar que for na hora de aprontar, vai dar um jeito, não adianta uma pessoa
1: também
0: disso.
1: Acho.
0: Será, também meu acho. Brasil? Será,
1: pode
0: será, será?
1: O que for, quem quer, apronta em qualquer hora.
0: O cliente mais importante é o que paga, uma pessoa mandou aqui.
1: Mas todos têm que pagar.
0: Pra mim não existe o cliente mais importante, todos são importantes. Existe o menos importante, aquele chato, né? E mala, que tem bastante, a pessoa disse aqui. Estou perguntando qual é o cliente mais importante da sua empresa. E que não tem nada a ver com o assunto, mas eu fiz essa pergunta. O cliente mais importante da empresa. Será? Olha, pensamento bovino?
1: Eu pensei
0: Gente,
1: nisso, mas... Não
0: então,
1: falei.
0: Aqui sobre essa história de hoje, falaram então pra moça que o namorado dela sumiu, né, por 40 minutos e aí... Falaram que ele até tomou um banho lá pra dar uma disfarçada, né?
1: Ih, já foi.
0: Sabe aquele banho na pia?
1: Nossa senhora, meu Deus do céu. Banho na pia. credo,
0: sabe aquele
1: gente.
0: Banho na pia rapidinho?
1: Que horror, eu, hein?
0: Né? Eu tenho uma história aqui de um banho na pia de uma pessoa que eu não vou contar no ar.
1: O quê?
0: Mas eu prometo que na minha despedida eu vou contar.
1: Na
0: minha despedida eu vou contar essa história. Eu vou contar. Hoje eu não vou contar. Agora 2h28, boa tarde pra você. Obrigado pela audiência, pela sintonia. Quem tá em São Mateus, quem tá na região, quem tá acompanhando. Gente, então, essa empresa, né, que esse rapaz trabalha, ela agrada bastante os funcionários ali e faz esse churrasco mensal. Só que nesse churrasco mensal que tem, não pode ninguém, não pode namorada, não pode namorado, não pode noiva, são só ali com os inimigos de trabalho, só. Né, somente com os inimigos de trabalho.
1: Certo.
0: Então, não pode ir.
1: É pra confraternizar, exatamente. É sim. Pra tentar melhorar a relação.
0: Pra ali, né? É. Pra misturar as energias, as vibrações boas e alguns, vamos lá, 2h28.
2: Esse tempo atrás, cheguei em casa, mulher, 3 horas da manhã, depois do churrasco da firma, e a mulher reinou comigo.
0: É.
2: Que essa hora de chegar, eu não cheguei, só vim buscar o violão. Acordei com as costas mais mole que a barriga.
0: Coloca de volta o áudio.
2: Esse tempo atrás, cheguei em casa, a mulher, 3 horas da manhã, depois do churrasco da firma, e a mulher reinou comigo. Que essa hora de chegar, eu não cheguei, só vim buscar o violão. 3 horas da manhã, depois... Acordei com as costas mais mole que a barriga.
0: Tá louco, meu povo.
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1: Vamos lá, eu sou...
2: Não, meu Deus do céu, gente do céu. Eu venho aqui, eu saio com a bochecha doendo e tanta risada, né? Porque é só coisa que não presta, só palhaçada.

0: aqui, gente do céu.
1: Estou tomando agora a minha água na minha garrafa Stanley.
0: Eu tô vendo aqui, chique essa garrafa Stanley, hein? Você ganhou de quem ou você comprou?
1: Comprei, não ganho nada.
0: Não ganha nada?
1: Ninguém me dá nada.
0: Uma garrafona, hein? Olha só o tamanho da garrafa.
1: Ai, ai, ai, gente. Eu tenho um copo maravilhoso lá em casa, na verdade, da Stanley, que eu ganhei da Thaís, na verdade. Então eu retiro o que eu disse, ninguém me dá nada. Eu tenho um copo muito bonito, mas esse aqui realmente eu comprei.
0: Quanto? Tem 2 litros de garrafa, hein?
1: Esse aqui é de 1,5 litros.
0: É muito grande.
1: É que assim, eu primeiro que eu gosto de coisa grande, não gosto de coisa pequena. E aí, aqui você conserva a água também, né? Numa temperatura boa. E tem que tomar água, tem que cuidar dos rins, né, gente? Pessoas tomem água. Tem gente que não toma água, né?
0: Sim, verdade.
1: Então é importante que as pessoas tomem água, porque... E principalmente quem trabalha com a voz, né? Água.
0: Ah, exato. Né?
1: E pros colegas radialistas aí, que não vai adiantar falar nada, que tem gente que não adianta falar, café com locução não combina.
0: Ixi, gente, não dá certo, né?
1: Café
0: não.
1: Com locução não combina.
0: Tem que ser
1: combina
0: água.
1: É água, entendeu? Mas enfim, cada um faz o que quer da vida, quem paga minhas contas sou eu.
0: Isso mesmo.
1: Agora 2h35, gente, 2h35, tem mais áudio chegando.
2: Outra vez nós voltando da faculdade, reunião lá, amigo nosso, não vou falar o nome, né? Que o cara era casado.
1: É.
2: Aí paramos nas gandaias, né? Era umas 3 horas da manhã. Ele fez nós parar o carro na beira do asfalto, deitou lá perto do escape e nós acelerava o carro dele pro feder escape. Feder cheiro de carro estragado. Pra ele dizer pra mulher que o carro tinha estragado.
1: Não.
2: E não é que funcionou.
0: Meu.
2: Garrafa e copo Stanley. Esse aí não morde a fronha, ele come o travesseiro.
0: Isso que você não falou das outras coisas que você falou ontem, né?
1: Na verdade, sim, eu tenho um copo Stanley que tá personalizado com o meu nome, viu, Rosalvo?
0: Meu Deus
1: do céu. Tá personalizado com o meu nome, escrito Cleverson Daniel, entendeu? Aí tem esse que eu ganhei da Thaís, também é maravilhoso esse copo. E aí tem essa minha garrafa também, que também é da Stanley aqui, que é maravilhosa. Que é pra tomar a água, né? 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O abraço seco.
0: Hã? Por que braço seco? Ai, Cleverson, hoje você tá muito gozado. Meu Deus do céu. Desde a hora que eu cheguei aqui, a gente não para de dar risada. Meu Deus, eu tive 10 ataques de riso aqui. Por que você chamou de seco? Credo, como
1: meu,
0: assim?
1: Eu quero mandar um abraço pro melhor repórter que tem nessa cidade aqui, que é o Sérgio Soriani.
0: Ah, o Sérgio é muito bom.
1: O melhor
0: mesmo.
1: Repórter de
0: é
1: São Mateus da Região, Sérgio Soriano, mas a voz da experiência, um abraço pro
0: sim,
1: Sérgio.
0: Verdade.
1: Mas hoje ele perguntou pra mim: você que entende de gato, que gato que é esse? Eu não dou nada, eu falei gato angorá. Eu não entendo nada de gato.
0: Eu não entendo nada de gato também.
1: Então hoje, ai, amigo, tinha uma crise de rins no jornal.
0: Deus,
1: ai.
0: Não conseguiu parar de rir mais.
1: Ai, Sérgio Soriani, só você mesmo, amigo.
0: Gente do céu.
1: Ai, gente, meu Deus do céu. Ó, o melhor cliente é aquele que não tem o nome no SPC. Resposta errada.
2: Dê certo naquela jaquetinha cor de rosa, vai mandar bordar Buiú Moreno. Quando ele for fazer ponto lá na Capadócia. Garrafa e copo Stanley.
1: Ah.
2: Esse aí não morde a fronha, ele come o travesseiro.
0: Viu só?
2: Dê certo naquela jaquetinha cor de rosa, vai mandar bordar Buiú Moreno. Quando ele for fazer ponto lá na Capadócia.
1: Mas eu sou o Buiú Moreno mesmo, hein? Cléber Zanel Buiú Moreno. Foi meu primeiro nome no rádio, Buiú Moreno.
0: Olha só.
1: Quem nunca. Entendi. Quase que eu falei, né? Mas se eu te falar uma coisa, meu amigo, eu quero te contar uma história que eu duvido que você acerte. Eu duvido que você acerte. Eu dou apenas uma chance. Se você acertar, eu vou te dar um kit da Cultura Sul FM com cuia. Se você acertar, você que falou, ó, quem nunca lavou e tal, Cleverson. Teve um lugar aqui em São Mateus do Sul que foi lavado. Uma coisa. Um lugar em São Mateus do Sul que foi lavado uma coisa. Um lugar.
0: Qual lugar é
1: isso? Só diga um lugar aí, quero que você diga agora aqui se você consegue adivinhar qual lugar foi. Poderia dar uma pista aqui, mas eu não vou dar. Mas nesse lugar foi lavado e nesse momento tá cheio de gente nesse lugar.
0: Será que
1: ele vai acertar?
0: Eu acho que vai acertar.
1: Olha, mas você errou, mas ele errou, mas não tem como acertar. Eu quero dizer que eu vou contar um dia aqui uma situação que aconteceu. Eu vou contar no ar. Mas não posso falar agora. Gostaria de saber mais sobre o João Pedro II, mandar aqui.
0: Essa ficou, né? O João Pedro II.
1: Pois é.

0: mais sobre isso? Ou os teus antepassados?
1: Posso falar mais, quem quiser saber mais. Posso,
0: não, você
1: quem
0: é descendente do Dom Pedro III.
1: Quem tiver alguma... Quem tiver alguma dúvida aí, né? Pode mandar, gente, né? Você sabe que é uma mistura de espanhol com português aí.
0: Olha só.
1: Os portes. Então eu tenho sangue espanhol e tenho sangue...
0: Olha, com o toureiro.
1: E sangue...
0: Entendeu, toureiro?
1: Por isso que...
0: Por isso
1: que
0: queria ser toureiro.
1: Então aí que tá. Sabe que não é do nada que as coisas acontecem?
0: Espanhol, lógico. Né?
1: A minha primeira profissão seria a tourada.
0: Faz sentido, claro.
1: Eu queria ser toureiro, aí eu troquei a tourada pelo rádio. Mas então tá explicado, pronto, você acabou de revelar, é por isso, né?
0: Ah, eu não tinha pensado, é verdade.
1: Eu tenho o sangue espanhol misturado com o sangue português.
0: Entendi.
1: Né? Porque os portes vieram lá de Portugal e alguns da Espanha. Sou de Curitiba, amo ouvir vocês, hein? Dou muita risada, difícil ouvir as rádios de Curitiba e dar tanta risada. Ah, muito bem, né?
0: Que legal.
1: Né? Então, a atenção, direção geral da Cultura Sua FM, Élica Bacil. Né? Se você estiver ouvindo a reprise, estiver na sua sala, enfim, atenção, Élica Bacil, direção geral da rádio, né? Presta atenção nessa mensagem, lê pra gente, lembrando que Curitiba são mais de 30 emissoras de rádio.
0: Oi, boa tarde, eu sou de Curitiba, amo ouvir vocês, dou muita risada. Difícil é ouvir as rádios de Curitiba e dar tanta risada como eu dou com vocês.
1: Escutou, Élica Bacil?
0: Ouviu? Se fosse você, encaminhava essa mensagem pra ela.
1: Então fala mais uma vez pra ela ouvir.
0: Boa tarde, eu sou de Curitiba, eu amo ouvir vocês, dou muita risada. Difícil é ouvir as rádios de Curitiba e dar tanta risada como eu dou com vocês.
1: Muito
0: Viu
1: bem.
0: Que maravilha essa mensagem? Muito obrigada, um beijo pra você, Jô.
1: Muito bem, então leia mais uma vez.
0: Vamos.
1: Mais uma vez.
0: Boa tarde, eu sou de Curitiba, amo ouvir vocês, dou muita risada. Difícil é ouvir as rádios de Curitiba e dar tanta risada como eu dou com vocês.
1: Muito bem, tá certo, tá aí, agora 2h41.
2: Ô Clércio, acho que ia ser o touro. Nasceu ali no Porto Ribeiro, andava disputando gavirova com porco, vai falar de espanhol e português, achar o serviço.
1: O churrasco na firma, minha gente. Atenção, meu Brasil, atenção, você que está ligado na Cultura Sua FM, você que está acompanhando a nossa programação. Será que rolou? Será que aconteceu? Será que eles fizeram alguma coisa, minha gente? O que você acha? Era para ele estar em casa às 11h15. Ele chegou em casa 12h30. O que ele pode ter feito com a colega de trabalho? O que você acha? Você que tá ouvindo a Cultura Sua.
0: Olá, o gato angorá. Ai, que bonitinho.
1: O nome dela é Sofia.
0: Ai, que
1: Sofia,
0: amor.
1: Sofia. Que bonitinho, olho azul, hein?
0: Nossa, muito
1: gatinho bonitinho, parece um tigrinho.
0: Sim.
1: Tá, afinal, descobriram a raça do gato ou não? Que raça que é esse gato?
0: Nossa, muito lindo.
1: Você sabe a raça?
0: Não, eu não sei nome de raça de gato.
1: Pois é, né?
0: Eu sei que tem, mas eu não sei.
3: Se esse gatinho, na verdade é uma gata, né? Se essa gatinha for angorá, eu sou a Xuxa. Beleza?
1: Ah, meu povo e minha pobre.
2: Churrasco na firma, não digo, churrasco bom é o nosso lá no futebol, no Filos, na terça-feira. Pena que esses dias deixamos o Wesley Beche fazer o churrasco. Jesus amado, comprou meio quilo de coxinha da asa de Bentivi. Negado, saíram de lá, foram tudo no gaúcho comer salada.
1: Nossa senhora do céu.
4: Boa tarde.
1: Boa, amigo, beleza.
4: Viu? Meu bonitão do IP de Campo Largo. Passou o endereço errado pra nós agora aqui, ó, tinha que voltar embora.
1: Não acredito, sério? O que ele fez? O pegada seca? Que errado? O que ele passou aí? Fala mais pra gente, a gente vai cobrar aí. Olá, o amigo caminhoneiro Sidney mandou mensagem, tá tomando água, tá certo, Sidney?
0: Que legal, hein?
1: Tem que tomar água, gente, tem que tomar água. Tomem água, seres humanos, muito bom, hein? Muito bom. Muito bacana ter você ligado aqui na Cultura Sua FM. Ó, tô mandando um abraço pra Tamara aqui no Sofrência. Tamara, cadê você, Tamara? Tão te chamando, Tamara.
5: Ô, Cleverson, você prefere ser radialista ou prefere ser tourado?
1: Ó, eu iniciei a minha carreira na tourada. Na verdade, sim, eu cheguei a fazer algumas coisas. Na verdade, são domas artísticas, né?
0: Com os domas artísticas.
1: E aí, muito jovem, né? Com 12 anos, mas eu acabei indo pro rádio. E aí eu deixei a tourada de lado, mas
0: o
1: realmente.
0: Correu atrás de você,
1: a minha profissão, a primeira, era tourada, sem dúvida.

0: dúvida, né? Mas eu acredito dentro que o touro é bem menos perigoso que os seres humanos.
1: Ah, é, isso é verdade.
0: O touro é bem menos.
1: Eu concordo.
0: O touro é bem menos perigoso, sem dúvida. A tourada.
1: Muitas pessoas, é verdade.
0: O touro é bem menos perigoso
1: do que várias pessoas.
0: Agora 2h44, daqui a pouco tem mais, viu, gente? Já tem mais, eu vou terminar com essa história que é mais uma história. Mais uma história que o povo conta.
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2: É isso aí, meu povo, minha pova que tá ouvindo e muita gente aqui participando, muita gente querendo saber o que aconteceu no final dessa história. O que você acha que aconteceu nessa história, Selminha?
3: Ai, gente, eu quero saber só qual é a desculpa que ele

0: eu, porque claramente ele deve ter aprontado, hein?
1: Pois é, será que ele aprontou?
0: Ou será que aconteceu alguma coisa e alguém quis jogar algum veneno? Vai saber também.
1: Pode ser também.
0: Tem, né, gente possível de fazer qualquer coisa. Tem gente que gosta de estragar um relacionamento, hein?
1: É, tem gente que gosta. Tem gente que gosta. Que tem
0: faz
1: gente
0: intriga.
1: Que... Sim, tem gente que gosta. Ah, tem gente que, na verdade, sei lá, né? For pra falar o que a gente pensa aqui, meu Deus do céu.
0: Não dá.
1: Ó, tô quase indo ver as cartas pra ver o que é que aconteceu, mas então veja e conta pra nós, viu?
0: Veja, é. Vamos descobrir.
1: Qual que é a raça desse gato aí, você que sabe meio de tudo?
0: Viu, mas essas duas fotos ali não são gatos diferentes? Pra mim que é um gato que são diferentes.
1: Não, é que aqui ele tá aparecendo, aqui ele tá meio deitado, né?
0: Tá a parte de baixo.
1: Será?
0: É lindo, é muito fofinho.
1: Parece um gato normal de cruza com siamês. Será?
0: Ser, não sei.
1: Ó, e a Bianca não vai mais participar de sofrência? Me divertia com ela também.
0: Pois é.
1: Pensamento bovino aí da... Eu acho que o cliente mais importante é aquele que você está atendendo. Muito bem, ó. Dito depois do editoreiro...
0: Que é isso?
1: Isso aqui
0: é
1: que eu falei do Natanael aqui na... Alô, meu amigo Natanael, um abraço pra você. Esse é o Natanael, viu, Silvonei? Um abraço pra você, obrigado pela audiência, viu? Obrigado pela sintonia. Agora são 2h51. Gente, essa história de hoje, desse rapaz aí, diz que ele sumiu com ela. Desde que depois ele apareceu meio suado.
0: Ixi, ai, ai.
1: Gente.
0: É, complicado essas histórias aí,
1: diz que ele apareceu meio suado.
0: Pois é.
1: O que será que pode ter acontecido?
0: O que rolou? Vai
1: de aparecer meio suave.
0: Foram apostar uma corrida, talvez?
1: E também, às vezes, o carro podia estar longe, né? O carro podia estar longe.
0: Mas aí, só de dar uma caminhadinha, já ia chegar suado?
1: Ah, tem gente que sua do nada, né?
0: Ah, não sei.
1: Tem gente que sua do nada.
2: Oi, Kleber. Boa tarde, tudo bem? Oi, Selma.
0: Oi.
2: Tudo bem? Ô, Kleber, é demais. Só o Kleber, Selma e você pra fazer a gente rir. Só cultura, só vocês na minha casa. É ouvinte todos os dias da Juscelene da Vila Verde. Belezura, tomando vinho pra esquentar esse friozinho com a companhia do Kleber na minha casa e a Selminha linda.
0: O Kleber, que é 4.000. Você viu ontem? Ela respondeu.
1: Pois é.
0: Ela falou que você é 4.000, então agora você tá satisfeito?
1: Não sei, tem que ver. tem que ver essa história aí.
0: Você não gosta de ser menos do que
1: sou, mil. Sou uma pessoa difícil, não sou tão fácil assim.
0: Nossa senhora.
1: Sou uma pessoa difícil, sou capricórnio. Capricórnio nascido em dezembro. Sou capricórnio.
0: Mas eu também.
2: Tá bom, pra ele é 5, pra você é 4. Belezura,
0: tá
2: maravilhosa.
0: Bom.
1: Tá pronto, agora você é 4. Eu sou 5 agora.
0: Ele, você é mais que eu. Ela quis dizer isso, entendeu? Tá bom? Eu aceito, eu não vou brigar por essas coisas.
1: Nossa,
0: pode ser
1: humilde, que humildade.
0: Eu sou muito humilde, eu sou.
1: Nossa senhora. Eu tenho uma gatinha vira-lata que saiu de um cruzamento com siamês e tem um olho verde e outro azul.
0: Ai, que linda. Olha só, que legal.
1: Pois é, gente. Mas enfim, eu quero dizer pra vocês que eu tô desconfiada dessa menina. Eu tô sem provas, hein? Tô sem provas do crime.
0: Certo.
1: Mas eu estou desconfiada.
0: É, mas às vezes você sabe que o ciúme, ele mostra fantasmas que às vezes podem não existir. Então tem que investigar.
1: É, acho
0: que
1: verdade.
0: Tem que investigar.
1: Meu, na verdade, assim, pra quem perguntou sobre o ser toureiro, realmente, gente, a minha primeira profissão que eu queria ser era toureiro. Né? Inclusive, quando eu tinha 12 anos, eu quis ir embora com os circos, que meu pai não deixou.
0: Você queria fazer tourada no circo?
1: Não só tourada, ia fazer outras coisas no circo também. Eu tenho várias habilidades.
0: Ai, com as altas habilidades do Cleverson Daniel.
1: Altas habilidades.
0: Olha, viu como ele tá engraçadão hoje, gente? Ele desde essa vez que eu cheguei.
1: Eu teria várias funções no circo, hein? Várias funções no circo.
0: Pois é, mas dá tempo ainda?
1: Dá, com certeza. Eu quero comprar um circo ainda.
0: Ah, você vai comprar o circo?
1: Quero comprar um circo.
0: O circo Cleverson Daniel?
1: Na verdade, tem dois investimentos. Eu quero comprar uma rádio e um circo.
0: Aí vai ser o...
1: Primeiro a rádio, depois o circo.
0: Como vai ser o nome do circo? Buiu? Buiu Moreno?
1: O sócio da minha rádio vai ser o Geraldo Luiz. Vai ser o Buiu Moreno FM. A Buiu FM.
0: Buiu FM.
1: Se você não escuta a Buiu, então você vai tomar banho. Ué, eu falei. Se você não escuta a Buiu, você vai tomar um banho.
0: O que você tomou hoje?
1: Eu falei, você vai tomar um banho. O que você pensou? Acho que

0: Credo,
1: qual foi outra coisa?
0: Nossa, ah,
1: se você não escuta a Rádio Buiú, então você que vai tomar banho.
0: Ah, entendi.
1: Toma banho e durma na sua cama, que é melhor. Ó, viu, existe um gorá pra doação. Que medo desse gato. Meu
0: Deus do céu. Você acorda, o gato tá assim do lado da tua cara.
1: O que mandaram lá?
0: O Cleverson fumou um cachimbo da paz antes de fazer o programa. Eu tô achando também. Ó,
1: realmente eu quero paz pra minha vida, que tá difícil ultimamente. Vai demorar um pouco, né? Não sei. A última vez que eu tive paz foi quando eu tava na barriga da minha mãe.
0: Nossa senhora.
1: Por que será que o Cleverson queria ser toureiro? Porque assim, porque eu me apaixonei pela tourada, viu? Isso aqui não é brincadeira. Quando eu assisti as touradas com Águia de Ouro, né? Eu enquanto criança, eu era fã do Águia de Ouro. Uhum. Então, quando eu vi ele fazendo, tanto ele quanto o Pingo de Ouro, no Circo Romanos, que eu era criança, ali eu me apaixonei pela tourada. Adorava aquelas coisas lá e decidi ser toureiro. Mas aí, né, tive algumas experiências, mas não acabou aparecendo o rádio na minha vida. E eu, entre o rádio e a tourada, eu acabei ficando com o rádio.
0: Entendi.
1: Mas eu sou formado técnico em meio ambiente também, viu?
0: É, você pode criar touro.
1: Não, mas que nossa, criar touro. O que é meu técnico meio ambiente com criatura?
0: Ah, não sei. Deve ter no meio ambiente, ué.
1: Eu fiz o curso técnico em meio ambiente, né? Uhum. E eu também tenho curso técnico em edificações. Então eu tenho mais de uma profissão aí.
0: O que dá pra fazer com
1: isso? Se eu resolver desanimar da vida. O que mandaram lá?
0: Ah, imagina, Rádio Buiú FM. Você vai ouvir se o locutor vier trabalhar.
1: Ah, entendi. É brincadeira lá por causa da sexta-feira, que geralmente sexta-feira. Aliás, segunda-feira eu não vou estar aqui, viu? Só pra avisar.
0: Você
1: perguntou, segunda-feira eu não estarei. Segunda-feira eu não estarei nesse programa. O Pegada Seca vai fazer o programa aí. Amo vocês, dupla infalível, a pessoa mandou. Muito obrigado, viu? Obrigado.
2: Você quer paz pra tua vida e deixa a Selma voltar pro programa, mas aí também tem que dar uma surra com um gato morto, né? Você até ele.
1: Opa, cortaram o áudio dele, volta o áudio lá, volta o áudio do rapaz, volta o áudio.
2: Você quer paz pra tua vida e deixa a Selma voltar pro programa, mas aí também tem que dar uma surra com um gato morto, né? Você até ele miar, né? As experiências de toureiro do Cleverson foi lá no Porto Ribeiro com um carneiro que dava cabeçada. É o único touro que ele viu de perto.
1: Meu Deus do céu. Faz a mensagem que mandaram lá.
0: Ver, me diga. Ai, com o currículo de ouro.
1: Ai, ai, ai, meu Deus do céu. Ah, tá. Você quer que eu fale mais dos cursos que eu tenho aqui? Eu tenho um outro curso aqui também.
0: Qual? Conte, os ouvintes querem saber.
1: Ai, meu Deus, gente do céu.
0: Não vai
1: cada,
0: falar?
1: Cada coisa, né, meu
0: E qual povo. Que é o cliente mais importante, você não falou?
1: Não vou falar. Não,
0: ah, você
1: não,
0: falou que ia falar.
1: Vou falar amanhã, eu acho.
0: Nossa
1: eu acho que amanhã.
0: Senhora, meu Deus do céu.
1: Pois é.
0: Por que você fala as coisas e depois não fala?
1: Não, até agora o Célio não me chamou demitido ainda. Será que o Célio dormiu? Cadê você, Célio? Apareça aí. O cliente mais importante é o fiel, uma pessoa mandou aqui pra gente. Será? Vou trabalhar de volta. Ah, se você comprar um circo.
0: É, porque ela trabalhou no circo.
1: Ah, você trabalhou no circo, né? Eu vou comprar um circo. O meu circo vai ser o circo do Buiú mesmo.
0: O que vai ter no teu circo?
1: Vai ter o que tem em circo, né? O que tem no circo?
0: Ah, não sei, mas pode ser um circo diferente.
1: Ah, no meu circo vai ter...
0: Não sei, pode ter alguma coisa diferente, ué. O que vai ter? Trapezista, palhaço, mágico...
1: Vai ter tudo.
0: Equilibrista...
1: Vai ter tudo. Quem vai ser o gerente do meu circo vai ser o meu amigo Eduardo França.
0: Ah, ele vai ser o gerente.
1: É, ele vai cuidar, ele vai viajar pelo Brasil com o circo, ele com a sua esposa.
0: Você vai ser só o dono.
1: Ele e a esposa dele, a Jennifer. Eles vão cuidar do circo pra mim.
0: Entendi.
1: Vocês vão viajar o mundo inteiro.
0: Olha, e você vai ser o quê? Só receber
1: eu
0: o dinheiro?
1: Eu vou ficar só dormindo e só conferindo no final do mês. Né? Até porque eu vou estar muito ocupado, né? Porque eu vou estar cuidando da rádio também, né? Da rádio que eu vou ter com o Geraldo
0: Nossa
1: Luiz, né?
0: Senhora.
1: Vamos lá, tem mais aqui. Ó, mas o povo já dá risada, né? Meu Deus do céu.
0: É só bobeira, gente. É só bobeira.
1: Ai, meu Brasil!
2: Vai que o Clodovil, depois de passar 6 meses no sol. Já que tinha cor de rosa, bordado, Buiú moreno.
1: Repete o áudio dele que é muito bom.
2: Vai ter o Clodovil depois de passar 6 meses no sol. Já que tinha cor de rosa, bordado, Buiú moreno.
1: Não, o Célio falou, tá difícil aturar hoje o programa. É, Célio, você vai ver, né?
0: Eu concordo.
1: Então aí, gente. Será que ele voltou suado do negócio?
0: Ué.
1: Será que pode ter acontecido alguma coisa? Eu acredito que talvez o carro dele não tenha ar-condicionado.

0: Sim, mas mesmo
1: e aí,
0: assim.
1: Né, e foram lá conversar e acabou acontecendo, né?
0: Acontecendo o quê? Daí...
1: Acabou acontecendo dele ficar suando, né?
0: Ah, tá. Por causa do calor.
1: Por causa do calor. O que que mandaram lá?
0: Vai virar MC Buiu.
1: Nossa
0: MC
1: senhora.
0: MC Buiu. Ele já falou, ele já, você já cogitou isso uma vez, eu lembro que você falou.
1: Na verdade, assim, a gente fazia, né, nós fazíamos o cover do Bonde do Tigrão.
0: Nossa, eu queria ver,
1: exatamente.
0: Eu queria,
1: né,
0: ter visto
1: eu,
0: essa cena.
1: O meu amigo Samuel, não mora mais em São Mateus. Então eu, o Samuel e o meu amigo Stratin na época do colégio.
0: Você dançava?
1: Dançava, nossa senhora do céu.
0: Gente, ninguém tem vídeo dessa época, eu queria ver.
1: Pois é, no colégio de São Mateus, né?
0: Ah,
1: no
0: eu queria ver isso.
1: Tem as roupas lá em casa ainda, então nós fazíamos o cover do Bonde do Tigrão, né? E meu apelido era Tigrão.
0: Ai, com o Tigrão.
1: É, meu, era um dos meus apelidos do segundo grau, era o Buiu Tigrão. O que eu posso fazer, né?
0: Gente, mas, ninguém filmou, mas... tirou foto, manda pra mim.
1: Amanhã nós vamos continuar com essa história, não, segunda-feira, porque amanhã tem histórias de terror, seu menino.
0: Verdade, nossa, que saudades das histórias de terror.
1: Amanhã tem histórias de terror aqui no Sofrência, valeu todo mundo que participou, todo mundo que mandou mensagem, esse é o programa mais ouvido da nossa região, mais ouvido das tardes da região, o programa regional, a regional de verdade. Tchau, Selminha.
0: Tchau.
2: Amanhã tem mais Sofrência. Valeu, meu povo. Tchau, obrigado.
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1: A Receita Federal abrirá às 10 horas da próxima terça-feira, dia 23 de junho, a consulta ao segundo lote de restituição do Imposto de Renda 2026. O crédito de cerca de 16 bilhões de reais deverá ser feito a aproximadamente 9 milhões de contribuintes no dia 30 de junho. A intenção é pagar 80% das restituições nestes dois primeiros lotes. A expectativa da Receita é quitar todas as prioridades legais, liberar mais restituições para quem usou declaração pré-preenchida e escolheu receber via Pix e também incluir contribuintes que não têm prioridade. Tem chance de receber os valores quem declarou dentro do prazo do imposto de renda deste ano, que terminou em 29 de maio e que se enquadra em alguma das regras de prioridade previstas em lei. O pagamento da restituição do imposto de renda segue uma ordem de prioridade definida por lei, por normativas da Receita Federal. Em caso de empate, o critério de desempate será a data e o horário do envio da declaração. Quem entregou mais cedo terá vantagem. 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
1: E aí, galera, tudo bem com vocês? Começando por aqui mais uma nossa tarde, uma excelente quinta-feira pra você.
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1: Eu sou a Selma Santana, vamos curtir essa tarde juntos? Agora são 13h07.

dando flores em vida. É isso mesmo, gente. Quer dar flores, dê flores em vida. Porque depois que a pessoa vai embora, daí não adianta dar mais flores, gente. Então agrade as pessoas que você ama, fale que você ama mesmo, dê flores em vida. É, gente, é isso. A gente tem que fazer enquanto as pessoas estão pertinho da gente, não é mesmo? Abraço pra todo mundo que está curtindo a programação da 97.5. É bom demais ter a sua companhia por aqui. 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O baile que acontece neste sábado, ok? Tá lagaço. Então, você quer concorrer aos ingressos, manda aqui, quero concorrer aos ingressos, e tem também aí mais um kit personalizado da Cultura Sua FM, tá? Manda mensagem no 98804-2851. Agora são 13:17.

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1: Nota de falecimento. O Plano de Famílias Univida da Funerária Bom Jesus comunica o falecimento do senhor José Silvestre Lara, ocorrido na noite de ontem em Campo Largo, aos 54 anos de idade. A cerimônia de despedida está acontecendo na capela do Cemitério Municipal de São João do Triunfo. Sepultamento será hoje às 16 horas naquele mesmo Campo Santo. Familiares enlutados antecipadamente agradecem parentes e amigos que lá comparecerem. Plano de Famílias de Vida da Funerária Bom Jesus comunicou o falecimento do senhor José Silvestre Lara, ocorrido na noite de ontem em Campo Largo, aos 54 anos de idade.
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0: Música de novela, esse quadro é bacana demais, hein? Hoje a gente vai matar a saudade de uma canção da Maria Bethânia, Cheiro de Amor. É, gente, essa música, ela fez parte da trilha sonora da novela Pé na Jaca, de 2006, exibida pela Globo. Na trama das 7 da noite, a música embalou.

casal Maria, interpretado por Fernanda Lima, e Lance, por Marcos Pasquim. Quem é que lembra dessa novela, hein? Essa música fez bastante sucesso e a gente vai curtir por aqui. Agora são 13h24.

todas as regiões. Bacana demais ter vocês por aqui, viu? Abraço pra Maiara Rocha, tá curtindo também. Mai, um beijo, viu? Tudo de bom pra todo mundo que está aí, gente. E é só seguinte, pra você participar do sorteio, é só mandar mensagem, tá? 988042851, valendo então um kit personalizado aqui da Rádio Cultura CFM e também dois ingressos pro baile que vai ter no Salão do Alberto neste sábado, tá bom? 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Quer concorrer? Manda mensagem pra cá. Agora são 13:30.

coração. Curtimos também nossa música de novela. Sempre é bom relembrar, porque geralmente as músicas de novela são grandes sucessos, né? E a gente mata a saudade por aqui. Quero mandar um abraço pra Vanessa Novakoski, da Vila Pinheirinho, está curtindo a programação. Também pessoal na Lapa, Adriano, na escuta, tudo de bom pra vocês aí. Galera de todas as cidades vizinhas.

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0: demais, gente, relembrar grande sucesso do Ahá aqui na programação. E é bom demais ter você aqui também. Então, olha, pega seu WhatsApp e manda mensagem pra cá pra você concorrer a um kit personalizado da rádio e também a dois ingressos pro Salão do Alberto. Vai ter o baile do Talagaço nesse final de semana, então você pode ir lá se divertir. Manda sua mensagem pra cá, agora são 15 para as 4.
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0: Nota de falecimento. O plano de famílias Univida da Funerária Bom Jesus comunica o falecimento do senhor José Silvestre Lara, ocorrido na noite de ontem em Campo Largo, aos 54 anos. A cerimônia de despedida está acontecendo na capela do cemitério municipal de São João do Triunfo. Sepultamento será hoje às 16 horas naquele mesmo Campo Santo. Familiares enlutados antecipadamente agradecem parentes e amigos que lá comparecerem. O plano de famílias Univida da Funerária Bom Jesus comunicou o falecimento do senhor José Silvestre Lara, ocorrido na noite de ontem em Campo Largo, aos 54 anos de idade.
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0: Várias mensagens chegando, manda a sua também pra cá, vai concorrer a ingresso, vai concorrer a kit da rádio, é bom demais ter você por aqui. Agora são 10 para as 4, chegando por aqui Murilo Huff, Saudade Estranha.
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sexta-feira. Abraço para as meninas que estão trabalhando, curtindo a programação aqui, a Cleia, as meninas lá na Móveis Pontarolo. Abraço também para Jéssica, Milena, tudo de bom para você. Eduardo França, que tá na estrada levando a gente carona, tudo de bom, viu? A Maria lá de Canoinhas, a Vanessa, uma galera aqui participando. E você também pode participar, tá bom? Manda aqui sua mensagem no 98804-2851. Pertinho das 5 horas tem sorteio. E agora tem as notícias aqui no Giro da Cultura. Daqui a pouquinho, trajetória pra você. Agora são 13h56.

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1: Paraná viu nas últimas duas semanas a condição de seca recuar da maioria das regiões. É o que aponta o monitor de secas divulgado na quarta-feira. O estudo da Agência Nacional de Águas é realizado em parceria com vários institutos, entre eles o Sistema de Tecnologia e Monitoramento Ambiental do Paraná, SIMEPAR. Segundo o monitor, com o recuo da seca fraca, o extremo noroeste, norte, norte novo e região central do Paraná são as áreas que não têm mais nenhum registro de seca relativa no estado. Também houve recuo de área com seca moderada no norte pioneiro, noroeste, Campos Gerais, norte da região metropolitana de Curitiba e de cidades no sul, próximas à divisa com Santa Catarina. Por outro lado, foi registrado o avanço da seca moderada em cidades do sudoeste e oeste, que ficam na área de fronteira com Paraguai e Argentina. Em maio, entre as 45 estações meteorológicas do SIMEPAR, com mais de 5 anos de operação, apenas 9 registraram um volume de chuva abaixo da média histórica para o mês. As condições do fenômeno El Niño já estão presentes no Oceano Pacífico e Equatorial. O fenômeno gradativamente se intensifica e atinge o ápice entre a primavera e o verão 2026-2027 do Hemisfério Sul. Os impactos do fenômeno no Paraná são monitorados 24 horas por dia. 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
4: Agora são 4:05, eu sou a Selma Santana. E claro, gente, é bom demais estar aqui, bom demais saber que você está aí curtindo a programação.

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1: 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Ai, é uma das minhas bandas favoritas, banda do coração. E foi um dos maiores fenômenos da música brasileira na década de 80, sendo considerada o marco zero do rock nacional. Formada no Rio de Janeiro em 1981, a banda misturava rock, pop e reggae com muito humor e influências teatrais, liderada pelo vocalista Evandro Mesquita, que eu sou muito fã e que faz aniversário nesta sexta-feira, dia 19 de junho. Bom demais, vamos curtir Blitz por aqui no Trajetória de hoje. Agora 4:06, uma ótima tarde pra você.
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0: Ai, bom demais, gente.
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0: Ai, esse Trajetória de hoje é, gente, eu adoro, né? Banda Blitz, pra mim, não tem nem o que falar, assim, porque é bom demais, mora no coração. E amanhã tem mais Trajetória pra você, viu? Amanhã, gente, amanhã é aniversário do Evandro Mesquita, como eu falei, né? Mas como dia 2 aniversariantes super especiais, amanhã a gente vai curtir por aqui Sidney Magal, que amanhã é aniversário dele também. E tem muita música joia que a gente vai curtir amanhã, tá? Agora são 4:17.
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Eita, que essa música é um hino, né? Sammy Rico, Zezé de Camargo, Estrada da Vida aqui na programação. Muita gente mandando mensagem, abraço pra todo mundo. Edilson lá do Lajadinho, que legal. Abraço, viu? Tudo de bom. Abraço pra Josefa também, mandando mensagem por aqui lá do Lajadinho também, que bacana, hein? Jaqueline da Vila Amaral, um beijo pra você, tudo de bom. Pra Sandriane também, que está curtindo a programação, um beijo, Valquíria, beijo, beijo, beijo, galera. Vamos pro nosso bloco comercial. Tô embolando aqui pra falar já, gente. E já tem mais música pra você, tá bom? Agora são 4h29.

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0: Bom demais ter sua companhia aqui pelas ondas da 97.5.
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0: Chegou a hora da gente curtir o nosso Versão Brasileira de hoje.
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0: Vamos lá, gente, vamos curtir esse quadro super bacana aqui do Nossa Tarde. Hoje a gente vai curtir The Manhattan's Shining Star. A versão brasileira dessa música é com Maurício Manieri, Pensando em Você. E a gente vai curtindo juntos nessa tarde gostosa, friozinho, hein? É, gente, inverninho, né? Tá chegando. Agora 4:34.
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0: Bom demais, hein? Maurício Manieri, pensando em você, a versão brasileira da canção do Manhattan's Shining Star. Bom demais, música legal, gostosa de ouvir. E falar em legal, gostoso de ouvir é a programação da Cultura CFM, é claro. Por quê? Porque a gente trabalha aqui com muito carinho, pensando em você que está aí do outro lado, curtindo a programação, fazendo companhia pra você que tá aí, tá sozinho, né? Tá em casa, tá sozinha, tá sozinho? Fazendo faxina aí, arrumando, deixando tudo limpinho, cheirosinho. Você que tá na estrada também, que vai levando a gente de carona, é bom demais ter a sua companhia, viu? Então, pega seu WhatsApp, manda mensagem pra cá e, claro, gente, faz parte da programação aqui juntinho com a gente, você concorre a prêmios. E é isso, amanhã tem mais trajetória. Então, agora são 4h43, já já tem mais música.
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1: Olha, daqui a pouquinho, depois da música, tem o resultado do sorteio. Não sai daí, não.
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1: 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Alexandre Pires, Ana Castela, eu esqueço.

Algo parecido aqui na programação da 97.5. E claro, gente, olha, tá acabando o programa, mas a programação não, né? Tá acabando nossa tarde, mas já já tem o Roberto das Neves pra te fazer companhia nesse finalzinho de tarde gostoso, friozinho, né? O inverno começa oficialmente neste domingo, mas o friozinho já tá pegando por aqui, hein? Olha, quem leva então um kit personalizado hoje aqui da Cultura CFM é o Edilson, do 8874, final 38. Edilson, você tem 5 dias úteis para passar aqui na rádio e retirar esse kit personalizado, tá bom? E os 2 ingressos pro Salão do Alberto, baile do Talagaço, que acontece neste sábado, quem leva é a Jéssica Milena, do 8872, final 59. Jéssica, você tem que vir buscar até sábado de manhã, tá? Ou amanhã, ou sábado de manhã, no máximo, estes ingressos aqui pra você se divertir lá, tá bom? Dançar bastante. Gente, obrigada, obrigada pela companhia, abraço, Rosalvo, abraço pra todo mundo que tá na programação, curtindo a programação aqui, mensagens chegando ainda, eu vou, mas amanhã eu volto, gente, amanhã tem as histórias de terror aqui no Sofrência, faz muito tempo que eu não ouço as histórias de terror, eu tô morrendo de saudade, amanhã eu vou matar a saudade junto com vocês, tá bom? Agora são 4 para as 5. Valeu, até mais, tchau, tchau.

0: 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Fragmentos de vidro em um lote do antibiótico Policid da União Química fizeram a Agência Nacional de Vigilância Sanitária, Anvisa, determinar o recolhimento e a suspensão da comercialização, distribuição e uso do produto. Além deste, outros dois lotes de medicamentos também apresentaram problemas de qualidade que podem representar risco aos pacientes e foram suspensos. A medida foi publicada nesta quinta-feira, dia 18 de junho, no Diário Oficial da União e atinge um lote do antibiótico Policid, um lote de fosfato de clindamicina e um lote de soro fisiológico da Iqplex. A agência também determinou o recolhimento do lote 2513588 da solução fisiológica de cloreto de sódio Iqplex, utilizada para administração intravenosa. A resolução não detalha a natureza do desvio identificado, informando apenas que houve confirmação de não conformidade com as normas de fabricação. Medicamentos injetáveis contaminados ou com partículas podem representar riscos graves, como reações adversas, inflamações, infecções e complicações decorrentes da introdução de materiais estranhos diretamente na corrente sanguínea. 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
2: Maravilha, como é que você tá? Tudo bem aí? 5:06 agora, estamos chegando aqui no som

0: meus amores, alô minhas paixões, uma ótima tarde de quinta-feira, eu sou o Roberto com Belezinha, vamos ficar juntos aqui até às 8 da noite, mais uma edição do seu Terra Nativa, programação gostosa para você participar por aqui, 988042851. Hoje eu tenho para você 2 ingressos para dançar com o grupo Marcação no Clube Umbenal, dia 5 de julho. Então, você que gosta, né, de dançar ao som do grupo Marcação, tenho 2 ingressos para o Umbenal, vai ser no dia 5 de julho. Então, participando por aqui até as 8, quem sabe você ganha esse presentão aí para poder dançar e se divertir. É, presentaço aqui da Cultura Sua FM. Bom, um abraço para todo mundo, pessoal dos bares, lanchonetes, do comércio em geral, que vai ficar comigo. Vem pra cá, vem curtir o melhor da programação que é feita para você.
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0: Pra gente começar, tem o Guilherme e o Santiago.

Polo e Alex aqui na Cultura Sua FM, do jeitinho que você gosta. 5:14 agora, a gente vai dando sequência. Quem tá acompanhando a nossa programação aqui no som da Cultura Sul FM é o Arles e também a Ana. Alô, Arles, abraço aí pra você, obrigado pelo carinho, sempre curtindo a nossa programação, continue sempre com a gente por aqui, na sintonia da mais gostosa estação Cultura. O lá do Mato Queimado, Lapa, o Orley, tudo bem, Orley? Abração pra você também, continue com a gente acompanhando aqui a nossa programação hoje de quinta-feira.

Talagaço, rainha musical, loira tatuada, uma ótima tarde pra você. Hoje de quinta-feira, tarde de aniversário, parabéns, felicidades, que seja uma data maravilhosa. Aproveite o seu grande dia aí, de muita alegria, de muitas felicitações, né? Que eu tenho certeza que você tem recebido, né? Até o momento, e tem muito ainda, porque a gente tá apenas no final da tarde, tem o começo da noite ainda, né? De repente você tem até uma surpresa aí quando chegar em casa, isso é bom demais. E claro, sempre acompanhando também a programação aqui, que tem a sua cara, que combina com você nessa tarde de quinta-feira.

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0: aqui a gente continua, a música não para, tem muito mais.
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0: Agora tem Fred e Fabrício.

agora 5:29. Diego e Vitor Hugo, beijei a cura. Tudo bom aí pra você que tá acompanhando a nossa programação, onde quer que você esteja, sempre de bem com a vida, no finalzão de tarde, participando com a gente, interagindo. Hoje eu tenho dois ingressos pro grupo Marcação dia 5 de julho no Clube Umbenal. Então, participando aqui, você já vai estar concorrendo no finalzinho do nosso Terra Nativa de hoje, desta tarde de quinta-feira. Finalzão de semana tá chegando, amanhã já é sexta-feira. Aliás, amanhã tem previsão de chuva, viu? Para esta sexta-feira e sábado, chuva intensa. Ah, no domingo o tempinho volta a melhorar, né? Já volta a ficar ensolarado para nossa região aqui de São Mateus do Sul. A gente continua com você até às 8 da noite. Muita música, sua participação. Nesse momento, 14 graus é a temperatura. Tava lá fora agora há pouco antes de entrar pro ar aqui. Realmente tá um marzinho muito gelado. A noite hoje promete, né? Então, agasalho aí para você ficar bem aquecido.

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1: Bom, vamos lá então, 25 agora para as 6.
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1: Você que está acompanhando a nossa programação por aqui, obrigado pela audiência. Deixa eu mandar um alusão aqui para Paula e também a Camila na Sintonia da Cultura. Oi, Paula. Oi, Camila. Valeu aí pelo carinho, pela audiência. Sempre com a gente aqui, todos os dias. De segunda a sexta-feira tem o nosso Terra Nativa até às 8 da noite.
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0: Fabiano e Panda, não é só terminar.
1: Terminar é fácil. Depende.
0: Um excelente finalzinho de tarde pra você que tá.

sempre acompanhando aqui a nossa programação gostosa, essa do nosso Terra Nativa, para você hoje de quinta-feira. Quem tá confirmando a audiência, Adriane Santana. Oi, Adriane, tudo bem? Ótima tarde para você, obrigado pelo carinho, pela sua sintonia. A Ilze de Mafra, confirmando a preferência com a gente também, muito obrigado, bom fim de tarde a você, toda a família, pessoal que tá sempre na sintonia por aqui. A Cláudia também tá curtindo a gente lá na Vila Proma. Alô, pessoal aí da Vila Proma, um abração pra vocês, boa tarde.

Bruno e o Enzo Rabelo, filho pródigo. 15 agora para as 6. Pessoal do comércio aí que tá na sintonia com a gente. Até às 6 da tarde, portas abertas aí, né? Boas vendas para vocês, claro, né? Um som aqui da nossa gigante Cultura Sul FM até às 8 da noite com Terra Nativa. 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

0: que a gente vai dando sequência com mais músicas.
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0: 10 agora faltando para as 6, daqui a pouquinho mais tem Giro da Cultura para você com informações. Antes tem mais abraços aqui.
2: Fala, meu amigo Roberto, Gino Borcai, passando Lapa, indo em busca de bateias ali, positivo.
0: Opa, positivo. Grande abraço aí pra você, Osino, tudo de bom, boa viagem, bom trabalho, junto com a gente aqui.

0: Esse é o grupo Cordiona, Isa Conceição. Boa tarde, bem gostoso pra você que tá ligado acompanhando aqui a nossa programação da Cultura Sua FM, o nosso Terra Nativa. Esta quinta-feira tá na hora de informações com o Giro da Cultura, mas daqui a pouquinho tem mais pra você aqui.
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2: O Comitê de Política Monetária, Copom, do Banco Central, reduziu, nesta quarta-feira, dia 17, a taxa Selic para 14,25% ao ano. A taxa básica de juros do Brasil caiu 0,25%, sendo a terceira vez consecutiva que o Banco Central altera para baixo os juros no país. A redução da Selic já havia sido antecipada pelo Boletim Focus, divulgado pelo Banco Central na última segunda-feira, dia 15, que confirmava a tendência na queda da taxa. Em março deste ano, o Copom encerrou um período de 2 anos sem redução na Selic. Nessa fase, a taxa de juros saltou de 10,75% para 15%. O Copom vem indicando, desde as reuniões em março, que poderia ter iniciado cortes maiores na taxa Selic. No entanto, a guerra no Oriente Médio refletiu negativamente no aumento.

0: aumento dos preços dos combustíveis e de alimentos, dificultando a queda da taxa. Em relação ao ambiente doméstico, o comitê disse que o conjunto dos indicadores mostra a aceleração da atividade econômica no primeiro trimestre do ano, com setores mais cíclicos voltando a desempenhar papel significativo e mercado de trabalho ainda com sinais de resiliência. Nesse cenário, as expectativas de inflação cheia aceleram, distanciando-se da meta para a inflação, inclusive superando o limite superior da banda, com projeções de inflação para 2026 e 2027 apuradas pela pesquisa Focus, situando-se em 5,30% e 4,10%, respectivamente. 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
2: Seis e sete agora, por aqui tem muito mais músicas pra você. Bom início de noite de quinta-feira.

FM, 6:13. Esse é o som do Léo, Balbinotti, Danilo e Davi, número chato. Boa noite pra todo mundo, pessoal que tá na BR acompanhando a gente, essa é 97.5, é Cultura Sua FM. Quem tem cultura tem tudo, tem a sua participação também. Um abraço pro José, ali da Vila Amaral. Alô, José, grande abraço aí pra você, obrigado pelo carinho, pela preferência com a gente, curtindo aqui o nosso Terra Nativa de hoje, de quinta-feira. Lembrando, né, que tem um presentão aqui, tenho dois ingressos pro Clube Umbenal com o grupo Marcação, dia 5 de julho. Então participa com a gente aqui, boa sorte.

Paulista, 6h17, por onde andei? Aqui na rádio que tem a sua cara, que combina com você todos os dias, com a melhor programação. Hoje, às 8 da noite, no Décadas de quinta-feira, ano 2000, para você matar saudades com a gente, bem logo depois aqui do nosso Terra Nativa.

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0: Vamos lá então, do jeito que você gosta, 6h23, boa noite.
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Jennifer, Stephanie, Fido Mais Jack, MC Jacaré, os Rodeio voltou. Uma ótima noite pra todo mundo, uma boa quinta-feira pra você. A Dirce Prince, lá de Vitorinópolis, tá na audiência com a gente. Oi, Dirce, tudo de bom aí pra você? Agradeço a sua sintonia. Deixa eu ver aqui, a Sueli também tá na audiência. Sueli de Fátima, desejando a todos aí uma noite abençoada. Obrigado, Sueli, a você e toda a sua família aí. Um grande abraço, continue com a gente, acompanhando aqui a nossa programação do Terra Nativa. Ah, tô curtindo o programa aí da Vila Amaral, quero participar. Adriane, tudo bem, Adriane? Um beijo para você, boa noite, toda a família. Continue sempre acompanhando aqui a nossa programação do Terra Nativa, hoje de quinta-feira. Grande abraço para todo mundo aí que tá na mais gostosa estação do seu rádio. O Maicon Santos Ferreira, lá da Barra Bonita. Quero concorrer aí. Valeu, Maicon. Um abração para você, tudo de bom. Continue sempre na audiência da nossa programação aqui da Cultura Sul FM. A música não para. Tem Chico Rio e Paraná.

clássico Rei Paraná aqui na nossa programação dessa noite de quinta-feira. Alma Transparente, como é que você tá? Tudo bem aí? Obrigado pelo seu carinho, pela sua sintonia junto com a gente por aqui no nosso Terra Nativa. Hoje eu tenho dois ingressos para um Menal, viu? Marcação dia 5 de julho. Então você que está interagindo com a gente aqui, está concorrendo, boa sorte para você. Quem sabe hoje é o teu dia de sorte e ganhar esse presentão para dançar o som do Marcação num Benal. É dia 5 de julho.

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1: Agora 24 para as 7. 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

é bem melhor a sua companhia com a gente até às 8. Mandar um abraço aqui pro Edilson Drabeski, lá da Vila Boasque. Tá na audiência com a gente. Alô, Edilson. Um abração pra você. Tudo de bom. Continue por aqui acompanhando a nossa programação especial do Terra Nativa. O Josney Borcati, lá da Barra Bonita, tá na sintonia com a gente também. Fala, Josney Borcati. Um abraço aí pra você. Tá curtindo aqui o nosso Terra Nativa. Todos os dias, né? Acompanhando a gente. Nosso amigo Lenilson, Roberto, passando pra confirmar a audiência. Lenilson, Paulo, Arthur e também Ana Lu. Um abração para vocês aí, boa noite, continue sempre com a gente acompanhando aqui a nossa programação. Pessoal lá de São João do Triunfo, deixa eu ver a Zelinda, tá na audiência, lá do Triunfo Centro, tá curtindo a gente, obrigado Zelinda, abração para você e para toda a sua família, também todos os dias nos dando alegria de estar por aqui no nosso Terra Nativa. O Elton também tá na audiência com a gente, fala Elton, tudo certinho aí, boa noite de quinta-feira, um grande abraço para vocês aí acompanhando aqui Terra Nativa.

0: pouco.
1: Então tá, agora 16 minutos, faltando para as 7 da noite. Agradeço a sua audiência, a sua preferência por aqui, sempre com o melhor da música, onde quer que você esteja aí ligado, acompanhando aqui a nossa programação do Terra Nativa. Agradeço a sua audiência e a sua preferência. Já tem mais músicas para você que está me acompanhando, que vai ficar com a gente, que está interagindo aqui na programação mais envolvente do seu rádio. Afinal de contas, você merece o melhor. A gente procura fazer pra você, pessoal aí de toda a região que acompanha aqui o nosso Terra Nativa, belezinha? Obrigado aí pela audiência. Quem tá chegando em casa agora também, já tá preparando aquele chimarrão aí de início de noite, pra dar uma aquecida, até porque a noite tá bem fria hoje, né? Tá bem fresquinho, o arzinho gelado. E isso, né? Um chimarrão aí, ele ajuda a dar uma aquecida bem bacana. Temperatura 12 graus agora nessa noite de quinta-feira. Pra amanhã, como a gente já tinha comentado aqui, a previsão de chuva para nossa região amanhã, sexta-feira, e sábado também uma chuvinha que antes pouco estava intensa, agora apenas chuva. Quer dizer, essa previsão pode até mudar e quem sabe o final de semana ser realmente de sol ensolarado para você poder curtir e aproveitar o seu finalzão de semana.

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então, seguindo por aqui com muito mais músicas pra você, uma ótima noite. Bom, mas às 8 tem décadas ano 2000 hoje para você curtir aqui na Cultura. O Paulo tá na sintonia com a gente. Estamos aqui em Ourinhos, na escuta da Cultura CFM pela internet. Valeu, Paulo. Abraço para você. Continue sempre acompanhando aqui a nossa programação. O Almir Silveira, lá da Vila Proma, tá na audiência, sempre acompanhando a gente aí. Que Deus abençoe você também, Almir, toda a sua família, na audiência com a gente aqui do nosso programa Terra Nativa. E por aqui a música continua já, logo mais às 7 tem

na Cultura Sua FM. Eu sou Henrico, Zezé de Camargo, Estrada da Vida. Ótima noite pra todo mundo. Pessoal que está interagindo com a gente por aqui, um abraço pra todo mundo. Adir, lá de São Lourenço. Estamos na sintonia da cultura. Valeu, Adir. Abraço a você, toda a sua família aí. Continue sempre acompanhando aqui a nossa programação que combina com você, combina com o seu jeito. Todos os dias, de segunda a sexta-feira, nesse horário, a nossa programação aqui da Cultura, o nosso Terra Nativo, o Sebastião da Lapa, tá confirmando a audiência também. Valeu, Sebastião, um abraço pra você, todo o pessoal aí na Lapa, na sintonia, na audiência, acompanhando aqui o nosso Terra Nativa.

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1: O Banco Central retirou o limite de R$500 por dia para as transações feitas com o Pix por aproximação e os usuários podem definir outros valores máximos para os pagamentos. Essa modalidade permite fazer pagamentos sem precisar abrir o aplicativo do banco. Com o recurso, os clientes não precisam ler o QR Code da máquina ou pedir a chave do destinatário. Para que o pagamento seja concluído, é preciso aproximar o celular ou o relógio digital da maquininha de pagamento. O meio de pagamento é similar ao que é feito com cartões de pagamento. Apenas

0: usuários de aparelhos Android podem usar o Pix por aproximação. Nos dispositivos da Apple, o uso da tecnologia de pagamento por aproximação, NFC, passa obrigatoriamente pelo sistema Apple Pay. Como a plataforma faz cobranças por transação e o Pix é uma ferramenta gratuita, as instituições financeiras não liberaram recursos aos donos de iPhone. 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

0: gente continua fazendo a festa por aqui. Eu sou o Roberto com Belezinha. Hoje tem dois ingressos pro clube e um Benal.
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Esse é o som do Di Paulo e Paulino, Tempo ao Tempo, A Noite do Nosso Amor. Boa noite pra você, uma excelente quinta-feira. Daqui a pouquinho, às 8, tem Décadas, ano 2000, pra você matar saudades. Às 11 da noite tem o reprise do Sofrência. E à meia-noite tem Bateu Saudade, pra você curtir. Enfim, uma madrugada bem gostosa, né? Uma madrugada que tá muito fria aí, de repente tá meio sem som, né? Tá no seu quarto aí de boa. Liga o rádio aí pra você acompanhar a programação, tenho certeza. Você vai pegar no sono rapidinho, que é uma madrugada bem tranquila, bem gostosa pra você. Enfim, lembrando que hoje tenho dois ingressos para um Benal, grupo marcação dia 5 de julho. Você que está interagindo com a gente por aqui, tá concorrendo, sorteio no finalzinho aqui do nosso programa. No Rio.

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0: aqui tem muito mais músicas pra você.
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0: Olha só, quem tá acompanhando a nossa programação, sempre confirmando a audiência por aqui, é o Renato e também a Leonora, lá de Coxilhão dos Vitorianos. A audiência com a gente por aqui, um abraço para vocês. A Janete Fernandes do Centro, São Mateus, obrigado pelo carinho aí, pela preferência. O Tadeu também tá por aqui. Fala, Tadeu.
2: Oi, tem esse problema aqui, participador, ingresso, Tadeu, mas eu só acho que eu não fui. Obrigado.
0: Tá certo, um abração para você, tudo de bom, sempre acompanhando a gente. Alcione Liz tá na sintonia. Oi, Alcione, tudo de bom aí para você. Agradeço o carinho, a audiência e preferência com a gente também aqui no nosso Terra Nativa.

Cultura Sua FM 726, Roberta Miranda. São tantas coisas. Deixa eu mandar um alusão aqui. A Rose, lá na Vila Amaral, tá na escuta do programa. Obrigado, Rose. Um abraço, você. Todo o pessoal aí sempre na sintonia, confirmando a preferência com a gente por aqui. O Pedro Paulo, lá em Canoinhas, no Campo da Água Verde, registrando aí, confirmando a audiência todos os dias com a gente aqui na nossa programação do Terra Nativa. Um abraço para todo mundo aí, agradeço a sua preferência. A música não para por aqui.

0: Antônio Paulinho Mancelinho, celular quebrado. Tudo bom aí pra você, agradeço a sua audiência. 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

Vamos lá então, seguindo por aqui, 26 para as 8. Você que está junto com a gente por aqui, a Lidiane da Lapa, tá na sintonia. Tudo bem, Lidiane? Um abraço para você, uma ótima noite de quinta-feira, curtindo aqui o nosso Terra Nativa. Pessoal lá de Mafra, estamos curtindo aí a programação da cultura. Manda para minha esposa, Angélica, que também tá ouvindo. E para todo o pessoal aí, deixa eu ver se eu acho o nome aqui, né? Porque não mandou o nome, né? Deixa eu ver aqui. Tá no celular da Angélica, mas não colocou o nome. Enfim, vocês aí de Mafra, abraço, obrigado aí pelo carinho, pela sintonia, curtindo aqui o nosso Terra Nativa, programação que segue pra você até às 8 da noite.

Teodoro e Sampaio, se a casa cair, deixa que caia. A Sônia Santana tá na sintonia com a gente, obrigado aí pelo carinho, pela preferência, curtindo aqui a nossa programação. A Sandra, lá da Vila Proma, oi Sandra, uma ótima noite para você, agradeço o carinho e a sintonia, também acompanhando aqui a nossa programação 18, agora faltando para 18.

na Cultura Sua FM. Agora 14 minutos faltando para as 8. Esse é o som do da Dead Dons, filhos do Rio Grande, Flor do Meu Jardim. Abraço para todo mundo que tá sempre na sintonia acompanhando aqui a nossa programação. O Sérgio, o Jardim Dona Hermínia, tá na audiência. Obrigado. Tudo de bom aí para você. A Patrícia de Três Barras também confirmando a sintonia. Obrigado, Patrícia. Um abraço todo o pessoal Santa Catarina curtindo aqui o nosso Terra Nativa. Agradeço a preferência de vocês. Daqui a pouquinho tem mais.

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vai então por aqui, a gente segue até as 8, depois tem décadas, ano 2000. Um salve aqui pro Pancão. Olá, Pancão, como é que você tá? Tudo certinho? Um abraço pro pessoal aí do Muay Thai, na audiência com a gente. O Walter, caminhoneiro, Walter, como é que você tá? Passando por Contenda. E já tô ouvindo você aí, belezinha. Opa, valeu, um abraço, tudo de bom. Continue com a gente acompanhando aqui a nossa programação do Terra Nativa de hoje, de quinta-feira.

Na Cultura Sul FM, você ouviu Mato Grosso e o Matias. Enquanto o sol brilhar. Tudo de bom aí pra você que gosta de acompanhar aqui a nossa programação especial de finalzão de tarde. A gente começa às 5, belezinha? Até às 8 da noite, de segunda a sexta-feira, pra galera que gosta de acompanhar a nossa programação e sempre, né, valendo prêmios por aqui. Hoje, quem se deu bem, tá levando dois ingressos aí pro Umbenal. Curtiu marcação no próximo dia 5 de julho. É o Sérgio, do 429-9991, final 46. Parabéns, Sérgio. Você tem 5 dias para passar aqui e já retirar o teu ingresso, né? Pra ficar com ele na tua carteira aí, porque dia 5 de julho promete, hein? Marcação lá no Clube Umbenal. Amanhã a gente tá de volta, sexta-feira, a partir das 5 da tarde. Pra você que tá junto com a gente por aqui, amanhã é dia de rodízio de carne pizza lá do Suzina. Tá convidado, viu? Pra confirmar sua preferência com a gente também. Beijo carinhoso pra você, uma ótima noite de quinta-feira. Tá vindo aí o Décadas, ano 2000. Logo depois, às 11, tem o Sofrência e meia-noite, o Bateu

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1: A Receita Federal abrirá às 10 horas da próxima terça-feira, dia 23 de junho, a consulta ao segundo lote de restituição do Imposto de Renda 2026. O crédito de cerca de 16 bilhões de reais deverá ser feito a aproximadamente 9 milhões de contribuintes no dia 30 de junho. A intenção é pagar 80% das restituições nestes dois primeiros lotes. A expectativa da Receita é quitar todas as prioridades legais, liberar mais restituições para quem usou declaração pré-preenchida e escolheu receber via Pix e também incluir contribuintes que não têm prioridade. Tem chance de receber os valores quem declarou dentro do prazo do imposto de renda deste ano, que terminou em 29 de maio e que se enquadra em alguma das regras de prioridade previstas em lei. O pagamento da restituição do imposto de renda segue uma ordem de prioridade definida por lei, por normativas da Receita Federal. Em caso de empate, o critério de desempate será a data e o horário do envio da declaração. Quem entregou mais cedo terá vantagem. 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

0: diferente pra você, eu sou o Cleberson Daniel e é bom demais estar com você, fazer companhia pra gente viajar, recordar na programação aqui da Cultura Sul FM. Programa Décadas, cada dia uma década diferente, cada dia uma emoção diferente na sua noite aqui na 97.5. Sempre com muita emoção, com muita recordação e claro, muita dedicação pra fazer pra você a melhor programação. O melhor da década de 2000, as músicas que vão fazer você relembrar, vão fazer você voltar, vão fazer você viajar. Cada dia uma década diferente. Hoje, quinta-feira, é noite de recordar os anos 2000. Sempre em duas partes a programação. O programa vai até as 9 horas da noite e depois às 10 nós voltamos com a segunda parte para trazer muito mais músicas para você curtir na Cultura Sul FM, a rádio que vai mais longe e tem mais de 1 milhão de ouvintes. Uma boa noite para você que tá no carro, para você que tá em casa, para você que tá no trabalho, para você que tá dando aquele rolê na cidade com seu carro e sempre levando a Cultura Sul FM de carona. Os amigos caminhoneiros passando pelos quatro cantos da região, seja bem-vindo, ouvindo pelo rádio, ouvindo pelo aplicativo, ouvindo onde você estiver. E se você não baixou o aplicativo ainda, baixe o aplicativo Cultura Sul FM com clique, você pode ouvir a rádio onde você estiver. Vamos começar então, pouca conversa, mais músicas para você curtir na melhor da região. Quem tem cultura, tem tudo. O Décadas está no ar.
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e sempre alucinante nas músicas dos anos 2000 nessa quinta-feira. Cada dia uma década diferente pra você. Como eu sempre falo, sempre anuncio, porque é bom demais esse programa. Merece cada dia uma década diferente. Na segunda-feira é os anos 60 e 70.

melhor para você, com as músicas para você viajar, para você recordar e sempre para você se emocionar. Esse é o programa Décadas, cada dia uma década diferente na sua noite aqui na Cultura Sul FM, sempre com muita empolgação, muita emoção e uma programação que é para tocar lá no seu coração. Boa noite para quem tá em casa, boa noite para quem tá dando aquele rolê na cidade, ouvindo a programação da Cultura Sul FM. Para você que tá em casa, para você que é caminhoneiro, para você que é caminhoneira, para você viajante, para você que tá passando pela região, para você que tá ouvindo pelo rádio, para você que tá

0: décadas pra você curtir e relembrar, voltar no tempo e curtir os grandes sucessos que marcaram a sua vida, marcaram os grandes momentos da sua trajetória. Hoje é anos 2000 e a primeira parte do programa fica por aqui. Lembrando que 10 horas da noite, não esquece, após a Voz do Brasil, volta a segunda parte do Décadas pra você continuar recordando e no tempo voltando. Tá bom? 10 horas tô de volta com muito mais músicas hoje, noite de curtir os grandes sucessos da década de 2000. Até já!
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1: O Paraná viu nas últimas duas semanas a condição de seca recuar da maioria das regiões. É o que aponta o monitor de secas divulgado na quarta-feira. O estudo da Agência Nacional de Águas é realizado em parceria com vários institutos, entre eles o Sistema de Tecnologia e Monitoramento Ambiental do Paraná, SIMEPAR. Segundo o monitor, com o recuo da seca fraca, o extremo noroeste, norte, norte novo e região central do Paraná são as áreas que não têm mais nenhum registro de seca relativa no estado. Também houve recuo de área com seca moderada no norte pioneiro, noroeste, Campos Gerais, norte da região metropolitana de Curitiba e de cidades no sul, próximas à divisa com Santa Catarina. Por outro lado, foi registrado avanço da seca moderada em cidades do sudoeste e oeste, que ficam na área de fronteira com Paraguai e Argentina. Em maio, entre as 45 estações meteorológicas do SIMEPAR, com mais de 5 anos de operação, apenas 9 registraram volume de chuva abaixo da média histórica para o mês. As condições do fenômeno El Niño já estão presentes no Oceano Pacífico e Equatorial. O fenômeno gradativamente se intensifica e atinge o ápice entre a primavera e o verão 2026-2027 do Hemisfério Sul. Os impactos do fenômeno no Paraná são monitorados 24 horas por dia. 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

0: Está no ar a Voz do Brasil. As notícias do governo federal que movimentaram o país no dia de hoje.
1: Olá, boa noite.
2: Boa noite para você que nos acompanha em todo o país.
1: Quinta-feira, 18 de junho de 2026.
2: Vamos ao destaque do dia: saúde.